0: é feriado, eu não trabalho. É uma coisa garantida, né? Ter um emprego fechado. Com a carteira assinada e tudo, eu vou ter todos os meus direitos se um dia eu sair e tudo mais.
1: Assim como o Willy, milhares de brasileiros conseguiram um emprego no país este ano. Cenário captado pela Pesquisa Nacional por Amostra de Domicílios. De acordo com a PNAD Contínua, a taxa de desocupação no trimestre encerrado em abril foi de 5,8%, o menor nível da série histórica iniciada em 2012 para o período. No mesmo trimestre do ano passado, o percentual de pessoas procurando emprego no Brasil estava em 6,6%. A taxa de desocupação calculada pelo IBGE inclui apenas pessoas desempregadas que estão disponíveis para trabalhar e tentando encontrar uma posição. A coordenadora de pesquisa por amostra de domicílios do IBGE, Adriana Beringui, comentou o resultado.
2: O nível da ocupação segue em patamares elevados, né, mostrando que a capacidade de geração de trabalho e renda no mercado brasileiro segue de forma sustentada.
1: Outro dado que mostra o bom momento por que passa o mercado de trabalho no Brasil é o Cadastro Geral de Empregados e Desempregados, o CAGED, que mede a quantidade de trabalhadores com carteira assinada. Segundo o CAGED, em abril, foram criados no país 85.888 empregos formais. Três dos cinco grupos da atividade econômica monitorados tiveram saldo positivo: serviços, construção e indústria. Já entre as unidades da federação, 24 das 27 criaram empregos em abril, com destaque para São Paulo, Rio de Janeiro e Minas Gerais. O ministro do Trabalho e Emprego, Luiz Marinho, destacou que o país deve continuar gerando empregos formais.
3: O potencial da economia brasileira é de crescimento. Ele vai continuar crescendo, portanto, creio que nós teremos mais de 1 milhão de empregos gerados como positivo esse ano.
1: De acordo com o CAGED, o Brasil encerrou abril com mais de 47 milhões e 800 mil empregos com carteira assinada. O salário médio de admissão em abril foi de R$ 2.386,56. Reportagem Luana Karen.
4: Em suas redes sociais, o presidente Lula destacou a aprovação na Câmara dos Deputados do fim da escala de trabalho 6x1, sem redução de salário.
5: Segundo ele, as duas folgas semanais significam mais tempo para estudar, se divertir, cuidar da saúde e ver os filhos crescerem.
4: Hoje, o presidente comemorou a aprovação durante encontro com a presidente do Suriname e disse que é uma conquista da sociedade brasileira.
6: Quem sabe um dia a gente consiga fazer com que as pessoas trabalhem o suficiente para sobreviver, o suficiente para enriquecer a economia brasileira, mas o suficiente para que eles possam ser felizes no mundo do trabalho.
5: Durante o programa Bom Dia Ministro, produzido pela Empresa Brasil de Comunicação, Paulo Pereira, do empreendedorismo, da microempresa e da empresa de pequeno porte, comentou o impacto sobre as mulheres.
7: Vou pegar um exemplo, as trabalhadoras domésticas, né, que vão ser muito afetadas pela escala 6x1. Nós temos 1,5 milhão de trabalhadoras domésticas. A mulher trabalha 6 dias, chega em casa, vai fazer o quê? Trabalhar, cuidar dos filhos, cuidar da família. Então, o impacto sobre as mulheres, sobre os setores menos escolarizados, sobre os setores de menor renda é muito grande para que essas pessoas possam ter uma vida melhor, cuidar melhor das suas famílias e, como eu estava dizendo, estudar mais, empreender mais. É importante ressaltar isso, o impacto econômico vai ser bom para muitos segmentos. E aqueles segmentos que podem ter um impacto diferente, nós vamos cuidar, nós vamos achar soluções.
4: A proposta do fim da escala 6x1 segue agora para avaliação do Senado Federal.
5: Um passo inédito para o futuro dos povos indígenas no Brasil.
4: O presidente Lula sancionou agora há pouco a lei que cria a Universidade Federal Indígena, a primeira do país.
5: Com sede em Brasília, a nova universidade terá camping em diferentes regiões e vai oferecer cursos de graduação e pós-graduação.
8: Prevista para entrar em atividade no próximo ano, a UNIND, Universidade Federal Indígena, será destinada a valorizar os saberes dos povos originários e práticas ancestrais. O ministro dos Povos Indígenas, Eloy Terena, é formado em Direito e diz que a Universidade Federal é um sonho de lideranças indígenas visionárias. Ele relata que a iniciativa será o maior investimento na escolarização dos povos indígenas.
9: A universidade comunidade será composta por indígenas em seus quadros e irá retratar essa pluridiversidade étnica que é o nosso país.
8: A Universidade Federal Indígena atenderá inicialmente 2.800 estudantes. A sede será em Brasília, mas unidades descentralizadas serão construídas em outras regiões do Brasil de acordo com a demanda e concentração dos povos indígenas. O ensino será atualmente 2.800 estudantes. A sede será em Brasília, mas unidades descentralizadas serão construídas em outras regiões do Brasil de acordo com a demanda.

0: De Lula, o Brasil não pode abrir mão dos saberes milenares dos indígenas.
1: Aos poucos a gente vai ensinando o mundo a compreender que é possível, de forma civilizada, a gente garantindo a todos aqueles que habitam o planeta a ter os seus direitos. E a gente não pode prescindir do conhecimento milenar que os povos indígenas acumularam ao longo de tanto tempo nesse país e no mundo. Cabe agora ao Estado brasileiro pegar o prédio, prepará-lo para que a gente possa, no menor prazo de tempo, fazer uma festa com os novos alunos que vão entrar.
0: A Uninde vai contribuir para a formação de profissionais especializados em educação intercultural e garantir a preservação das 274 línguas faladas pelos 305 povos indígenas do Brasil. Reportagem Graziele Bezerra.
2: O presidente Lula recebeu hoje a presidente do Suriname, Jennifer Gerling Simons.
3: No encontro, os dois líderes assinaram acordos de cooperação e se comprometeram a estreitar laços entre os países.
4: Durante visita oficial, a presidente do Suriname, Jennifer Gerling Simons, chegou ao Brasil acompanhada de mais 5 ministros. Durante encontro com o presidente Lula, os líderes assinaram 13 acordos de cooperação em áreas como defesa, segurança pública, comércio, energia e proteção da Amazônia. O Suriname vive um momento de crescimento econômico após a descoberta de grandes reservas de petróleo e gás natural. Lula afirmou que o Brasil quer ampliar ainda mais o comércio bilateral. Mesmo com um crescimento de 25% desde 2023, o presidente afirmou que ainda existe potencial para esse aumento.
1: Como vocês agora vão se transformar em grandes produtores de petróleo, a Petrobras pode trabalhar com vocês, aí a gente vai poder equilibrar a balança comercial, porque nós vamos importar um pouco de petróleo de vocês para compensar a nossa colaboração com o Suriname.
4: Na área ambiental, os dois países pretendem ampliar ações conjuntas de combate ao desmatamento e ao crime organizado na Amazônia, como afirmou o presidente Lula.
1: Estamos unindo esforços regionais no enfrentamento ao narcotráfico, ao tráfico de drogas, pessoas e armas de fogo. O novo acordo com a Polícia Federal vai ampliar nossa cooperação no combate a ilícitos transnacionais, com destaque aos crimes ambientais e de mineração.
4: Os governos também assinaram acordos para ampliar as conexões aéreas e marítimas entre os dois países e avançar no chamado Anel das Guianas, projeto de integração regional que liga o norte do Brasil aos países vizinhos da região amazônica. Reportagem Raquel Mariano.
2: Quase 60 mandados de busca e apreensão foram cumpridos hoje na Operação Fluxo Oculto.
3: A ação conjunta entre o governo do Brasil e estados tem como objetivo desmantelar fraudes e lavagem de dinheiro no setor de combustíveis.
5: Nesta nova fase da Operação Carbono Oculto, foram cumpridos 59 mandados de busca e apreensão em 5 estados: São Paulo, Paraná, Mato Grosso do Sul, Minas Gerais e Rio de Janeiro. A ação, batizada de Fluxo Oculto, contou com a participação de órgãos federais e estaduais. O alvo é um esquema criminoso no setor de combustíveis, envolvendo fraudes, sonegação e lavagem de dinheiro. As investigações identificaram 6 novas fintechs, empresas voltadas para serviços financeiros digitais, que, na verdade, operavam como bancos paralelos das organizações criminosas. O ministro da Fazenda, Dario Durigan, destacou a grande movimentação financeira das fintechs no esquema.
6: Uma movimentação total de R$ 26 bilhões em 6 fintechs nos últimos anos, o que acende o sinal de alerta para os órgãos de inteligência, que a gente espera avançar no combate ao crime organizado, da maneira que importa, da maneira inteligente, que é fazendo asfixia financeira.
5: Em outra frente de atuação, os agentes cumpriram mandados contra empresas e pessoas que atuavam na adulteração de combustíveis. Somente com um esquema que utilizava nafta petroquímica, os prejuízos aos cofres públicos atingem a marca de R$ 200 milhões em 2 anos. De acordo com o diretor da Agência Nacional do Petróleo, Gás Natural e Biocombustíveis, Júlio Nishida, a operação vai impedir que milhões de litros de gasolina gasolina adulterada sejam repassados aos consumidores.
7: A Agência Nacional do Petróleo, em etapas anteriores, interditou e apreendeu pouco mais de 2,5 milhões de litros

0: de gasolina adulterada com essa nafta e com o trabalho de hoje, a gente impede de outro quantitativo igualmente danoso chegar ao consumidor, chegar à sociedade, em fraudes que envolvem qualidade, dano ao consumidor, dano ao erário, lavagem de dinheiro e vários outros danos à sociedade.
1: Participam da Operação Fluxo Oculto 135 servidores da Receita Federal, além de dezenas de servidores dos órgãos parceiros. Com locução de Graziela Mendonça, reportagem Gabriela Noronha.
2: Em 2015, com o rompimento da barragem do Fundão em Mariana, Minas Gerais, despejou-se resíduos tóxicos e lama no Rio Doce, contaminando a água em Minas Gerais e no Espírito Santo.
3: Desde então, a água do rio vem sendo monitorada. Inicialmente, esse trabalho era feito pela Fundação Renova, que foi extinta em 2024.
2: Agora, com o novo acordo do Rio Doce, o monitoramento passa a ser feito pela FUNASA, a Fundação Nacional de Saúde, ligada ao Ministério da Saúde.
3: Esse mês, a FUNASA começou a segunda etapa de verificação e testagem da qualidade da água em 173 pontos dos dois estados.
2: Mais cedo, nós conversamos com Lenildo Moraes, presidente da Fundação, sobre esse trabalho e também sobre a segurança hídrica proporcionada pelo programa Cisternas, na região do semiárido brasileiro. Acompanhe.
3: Presidente Lenildo Moraes, um prazer ter o senhor com a gente aqui na Voz do Brasil. Vamos começar falando do trabalho que a FUNASA vem desempenhando no monitoramento da qualidade da água do Rio Doce. Isso é necessário ainda por causa das consequências do rompimento da barragem do Fundão em Minas Gerais em 2015. Como é que é feito e onde é feito esse monitoramento?
4: Boa noite a todos os ouvintes da Voz do Brasil, boa noite Mariana, boa noite Luciano Seixas. Olha, a Operação FUNASA presente no Rio Doce começou com três frentes simultâneas, né? De monitoramento da qualidade da água em 32 municípios de Minas Gerais e do Espírito Santo. A operação começou com 173 pontos de monitoramento ao longo da bacia do Rio Doce. É importante dizer que a primeira frente foi no município de Mariana e no Vale do Aço. A segunda percorreu cidades do meio do Rio Doce e da divisa entre Minas Gerais e Espírito Santo, incluindo o governador Valadares, conselheiro Pena, Resplendor e Aimorés. E a terceira e última frente foi nos municípios capixabas, lá no Espírito Santo, com coletas em Aracruz, Linhares, Colatina, São Mateus, Conceição da Barra e Marilândia. A FUNASA disponibilizou a nossa equipe, né, três unidades móveis, junto com as equipes, para coleta da qualidade, né, identificar a qualidade da água, além de carros, apoio de equipes técnicas especializadas. Os laboratórios móveis permitiram a realização de análises físicas e químicas e microbiológicas, né? Isso foi importante, porque a partir daí nós podemos identificar a real qualidade, né, e necessidade de futuras ações que a gente precisa fazer a partir dessas análises.
2: Presidente, quando é que os resultados desse monitoramento serão divulgados, especialmente para as comunidades atingidas pela contaminação lá de 2015?
4: As análises já estão em fase final de análise, né? Devemos entregar nos próximos dias. Mais tardar, a próxima semana, nós já estaremos com todos esses dados monitorados para que a gente possa apresentar para toda a sociedade.
3: E esse monitoramento, ele vai ser permanente, presidente? Como é que vai ser a periodicidade desse acompanhamento?
4: Vai ser permanente. Nós já temos um acordo de cooperação técnica assinado com a AGESUS, que é a Agência Brasileira de Apoio à Gestão do SUS, e ele vai permitir que o governo, através da FUNASA, Fundação Nacional de Saúde, através de seus técnicos, possa fazer esse monitoramento de forma permanente.
2: E existe um outro trabalho desempenhado também pela FUNASA em relação à segurança hídrica, que é o programa Cisternas. Como é que ele atua para garantir água para as famílias de regiões secas ou semiáridas?
4: A iniciativa permite acesso regular à água potável para consumo humano por meio da captação e armazenamento da água da chuva. É importante que as populações do semiárido que estão nos escutando já sabem como funciona. Então, na realidade, nós, na prática, o programa ele funciona como uma instalação de reservatórios, né? Os reservatórios têm capacidade de 16 mil litros conectados aos telhados das residências, né? Então, nos períodos das chuvas, a água é captada, filtrada e armazenada para ser utilizada nos meses de estiagem.
3: O presidente, quantas famílias já são atendidas pelo programa atualmente? Há previsão dele ser ampliado?
4: Olha, nós estamos atendendo agora 20.976 famílias, quase 21 mil famílias. E a ideia é que a gente faça essa ampliação ainda, tá certo? Os estados beneficiados nessa primeira etapa são Bahia, Ceará, Minas Gerais, Paraíba, Pernambuco, Piauí, Rio Grande do Norte e Sergipe, né? Os investimentos chegam a 250 milhões de reais.
2: E quais são os critérios de seleção das famílias atendidas pelo programa de cisternas?
4: Olha, boa pergunta, Luciano. Olha, o edital estabelece alguns critérios obrigatórios para participação. Por exemplo, as famílias precisam viver em comunidades rurais do semiárido, não ter acesso regular à água potável por rede de abastecimento e não ter sido atendido por programas de cisternas. Além, é claro, das residências ter as condições mínimas para instalação do equipamento. Telhado adequado, a captação da água da chuva, é importante que se tenha espaço suficiente no meio do terreno, né, para poder ter essas condições técnicas necessárias. Outro dado importante é que os critérios são situação de vulnerabilidade social, a pessoa tem que estar inscrita no Cade Único, as famílias chefiadas por mulheres têm prioridades. A presença de pessoas com deficiência também. Se é um deficiente na família, um deficiente físico, no núcleo familiar, tem prioridade também. E, obviamente, e um dado muito importante, que está se dando como prioridade também as populações de comunidades quilombolas.
3: Agora, presidente, as famílias que tiverem interesse em receber esses equipamentos, elas devem fazer o quê? Procurar a prefeitura, a FUNASA diretamente, preencher um cadastro? Como é que funciona?
4: Olha, essas 20.976 cisternas já foram feitas a partir de um critério já estabelecido pela FUNASA. A prefeitura fez o levantamento inicial e encaminhou a superintendência, né, da FUNASA, e as pessoas agora devem procurar a prefeitura para poder saber quais os locais. A prefeitura previamente já tem todas as comunidades que vão ser beneficiada. E nós da FUNASA também. Nós vamos divulgar todas as comunidades que foram pré-selecionadas pelas prefeituras.
2: Muito bem, nós conversamos com o presidente da FUNASA, a Fundação Nacional de Saúde, Lenildo Moraes. Muito obrigado por sua entrevista aqui, a Voz do Brasil.
4: Obrigado, Mariana. Obrigado, Luciano. Boa noite a todos os ouvintes da Voz do Brasil.
3: O Ministério da Previdência Social e o INSS realizam nesse fim de semana um grande mutirão para atendimentos em diversas regiões do país.
2: São mais de 59 mil vagas destinadas a perícias médicas e avaliações sociais do INSS. As etapas obrigatórias para concessão de benefícios previdenciários e assistenciais.
3: O secretário de Regime Geral de Previdência Social, Benedito Brunca, disse que o tempo de espera vem caindo e destacou a importância do agendamento.
5: No Brasil, o tempo médio de espera no mês de abril estava em 40 dias. Na parcial que tiramos esta semana, esse tempo médio já caiu para 30 dias, o que é uma evolução de 10 dias. É importante que as pessoas que estão aguardando os atendimentos possam entrar em contato ou com o 135 ou no próprio aplicativo do meu INSS para poder fazer a confirmação e antecipar seu atendimento, porque isso vai abreviar o tempo da decisão do seu benefício.
2: Hoje, dia 28 de maio, é comemorado o Dia Internacional da Dignidade Menstrual.
3: No Brasil, dados do IBGE indicam que 15% das adolescentes deixaram de ir ao menos um dia na escola por falta de absorvente.
2: Para tentar mudar essa realidade, o governo do Brasil promove o Programa de Proteção e Promoção da Saúde Menstrual.
3: Em 2 anos, mais de 3 milhões de pessoas foram beneficiadas com itens de higiene e ações educativas.
1: A mineira Mariana Soares conta que menstruou pela primeira vez aos 13 anos de idade e desde então sintomas como fortes dores e enjoo são comuns para ela. Hoje, aos 22 anos, ela luta para que mais mulheres possam falar sobre saúde menstrual.
6: Eu sei que tem muitas vozes de meninas que sofrem como eu, mas não têm a oportunidade de às vezes saber que ela pode viver melhor. Isso é um direito nosso.
1: Combater preconceitos e tabus é um dos objetivos do festival Alana Ideia Fest 2026 para tratar sobre dignidade menstrual
7: e proteção de meninas e adolescentes, como explica a diretora executiva do Alana, Flávia Dória.
8: 6 entre cada 10 meninas têm a rotina escolar abalada por essas dores menstruais e 4 em cada 10 meninas chegam a faltar na escola pelo menos uma vez por mês por causa dessas dores, que muitas vezes são incapacitantes. A gente precisa falar sobre isso.
7: A programação faz parte das ações do Dia Internacional da Dignidade Menstrual, comemorado nesta quinta-feira. Desde 2023, o governo do Brasil distribui de forma gratuita absorventes por meio do Programa de Proteção e Promoção da Saúde Menstrual. Em 2 anos, mais de 500 milhões de unidades já foram distribuídas, de acordo com a Coordenadora Geral de Atenção à Saúde das Mulheres do Ministério da Saúde, Mariana Seabra, além do fornecimento de produtos, ações educativas.
9: O programa tem o eixo de dispensação desses absorventes, né, através do programa Farmácia Popular. E hoje é possível retirar essas autorizações para as beneficiárias que são inscritas no Cade Único através do aplicativo Meu SUS Digital. A segunda forma é através do programa Pé de Meia. E a terceira forma é justamente na Unidade Básica de Saúde, onde além da autorização, ela vai poder também ter todo o leque de informações.
7: Lembrando que o absorvente é distribuído de forma gratuita e o benefício é destinado a pessoas com idade entre 10 e 49 anos, inscritas no Cade Único e com renda mensal de até R$ 218,00, estudantes da rede pública de baixa renda e pessoas em situação de rua. Reportagem Gabriela Noronha.
2: Amanhã é o último dia para fazer a declaração do Imposto de Renda.
3: A Receita Federal já recebeu mais de 37 milhões de declarações e a expectativa é chegar a 44 milhões de documentos.
2: Quem entregar fora do prazo estará sujeito à multa.
3: E essas foram as notícias do Governo do Brasil.
2: Uma realização da Secretaria de Comunicação Social da Presidência da República.
3: Com produção da empresa Brasil de Comunicação.
2: Fique agora com as notícias do Poder Judiciário e do Congresso Nacional. Boa noite.
3: Boa noite para você e até amanhã.
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12: STF homologa acordo para viabilizar operação de crédito ao BRB.
13: STJ define que qualificadora de violência de gênero também se aplica a agressões contra a mulher em relação homoafetiva.
12: Semana na conciliação. Trabalhadores de empresa de tratamento de água e saneamento de Campinas fecha um acordo de mais de 7 milhões de reais.
14: Boa noite, eu sou Marcela Luiza.
12: E eu sou Walter Lima.
13: O Supremo Tribunal Federal homologou nesta quinta-feira um acordo entre a União, o Governo do Distrito Federal, o Banco Central e o Banco de Brasília para viabilizar uma operação de crédito destinada ao reforço financeiro do BRB.
12: A decisão foi tomada durante a audiência de conciliação conduzida pelo ministro Luiz Fux. Marcelo Della Libera.
15: O acordo permite que o Distrito Federal contrate um empréstimo junto ao Fundo Garantidor de Crédito para capitalizar o banco. A operação terá garantia de um sindicato de bancos e contragarantia vinculada às verbas do Fundo de Participação dos Estados e do Distrito Federal e do Fundo de Participação dos Municípios.
13: O Comitê Nacional de Inteligência Artificial no Judiciário aprovou 2 medidas para ampliar a segurança da inteligência artificial usada pela Justiça.
12: Coordenada pelo Conselho Nacional de Justiça, a manifestação técnica validou os riscos de inserção de comandos escondidos em documentos processuais e instituiu um Programa Nacional de Segurança para capacitação e com suporte e prevenção de riscos.
13: A manifestação técnica é a primeira medida nacional de orientação sobre o tema e deve ser submetida ao plenário do Conselho.
12: As medidas fazem parte das prioridades definidas pela gestão 2025-2027, coordenada pelo presidente do CNJ e do STF, ministro Edson Fachin.
13: Qualificadora de lesão corporal praticada contra a mulher pela condição do sexo feminino também se aplica em relação homoafetiva entre mulheres.
12: Essa é a conclusão do STJ. Fátima Uchoa.
16: Uma mulher foi acusada de insultar e agredir fisicamente a ex-companheira por ciúmes. O Ministério Público ofereceu denúncia por lesão corporal qualificada, considerando que a agressão foi cometida contra a mulher pela condição do sexo feminino e no âmbito doméstico. A Justiça de Santa Catarina condenou a acusada só pelo crime de lesão corporal em contexto doméstico. Já a sexta turma do STJ deu provimento ao recurso especial do MP. Segundo o ministro relator Rogério Schietti Cruz, basta o vínculo doméstico familiar ou de afetividade e a condição de mulher da vítima para aplicação do sistema protetivo, sendo presumidas a vulnerabilidade e, consequentemente, a motivação de gênero.
13: Trabalhadores de empresa de tratamento de água e saneamento de Campinas fecham acordo de mais de 7 milhões de reais.
12: A conciliação foi fechada durante a Semana Nacional da Conciliação Trabalhista. Rafael Oliveira.
17: O acordo encerra uma ação coletiva de 2018 sobre gratificação paga a motoristas da Sanasa, empresa de economia mista de tratamento de água e saneamento de Campinas. 54 trabalhadores vão receber mais de 7 milhões de reais em valores líquidos. O acordo também prevê o recolhimento de 600 mil reais em FGTS e 2 milhões de reais em encargos previdenciários para a União. As negociações vinham sendo realizadas desde o início do ano.
13: Justiça recebe denúncia contra organização criminosa internacional por garimpo ilegal em Roraima.
12: Na ação, o MPF pede a condenação dos 6 integrantes do grupo e fixação de, no mínimo, 200 mil reais em multa por danos morais coletivos. Vanessa Pereira.
18: Segundo a denúncia, o grupo negociava ouro e diamantes extraídos ilegalmente no Brasil e no exterior, usando contatos e negociações no Peru para comercializar os minerais sem autorização. As investigações apontam investimento de 350 mil reais na compra de ouro e negociações de pedras avaliadas em mais de 100 mil dólares. O MPF pede a condenação dos 6 acusados por exploração ilegal de recursos minerais da União, organização criminosa transnacional, contrabando e lavagem de dinheiro, além de multa mínima de 200 mil reais por danos coletivos e sociais.
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13: Uma boa noite.
12: E até amanhã.
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20: Eu sou Paula Groba.
21: E eu sou Ricardo Nakaoka.
20: E estes são os destaques de hoje do Jornal do Senado, que começa agora.
21: Senado aprova retomada de benefícios fiscais para o terceiro setor e isenção de IPI para pessoas com deficiência.
20: Escala 6x1, Senado vai analisar proposta aprovada pela Câmara.
21: Segue para sanção presidencial política nacional para estudantes com superdotação.
20: Boa noite.
21: Boa noite.
20: Hospitais filantrópicos, entidades assistenciais e organizações sociais podem voltar a ter acesso a benefícios tributários suspensos nos últimos anos. O Senado aprovou um projeto que retoma incentivos fiscais para instituições do terceiro setor e também garante a isenção do IPI na compra de veículos por pessoas com deficiência.
21: A proposta segue agora para análise da Câmara dos Deputados. Mais informações com o repórter Alexandre Campos.
22: Os benefícios referentes ao Imposto sobre a Renda das Pessoas Jurídicas, Contribuição Social sobre o Lucro Líquido e COFINS, atualmente assegurados por uma lei complementar apenas às organizações da sociedade civil de interesse público e organizações sociais, vão se estender também a todas as entidades do terceiro setor, como afirmou a relatora do projeto, senadora professora Dorinha Seabra, do União do Tocantins.
23: Infelizmente, no formato que está hoje, a PAIS e outras instituições já consolidadas na área social perderiam esse benefício.
22: O texto aprovado ainda reverteu outras reduções de benefícios. Um incentivo que passará a valer se a proposta virar lei será o referente à doação ou destinação para patrocínio de parte do imposto de renda devido por empresas para projetos esportivos, culturais e sociais, como os voltados para crianças, adolescentes e idosos. Também foi retomada a isenção total de IPI na compra de veículos por pessoas com deficiência.
20: E os municípios com pendência fiscal já estão autorizados a receber recursos de emendas parlamentares. A publicação que garante essa mudança já saiu no Diário Oficial.
0: Esse e outros dispositivos tinham sido vetados pelo presidente Lula, mas o veto foi derrubado pelo Congresso. Repórter Marcela Diniz.
4: Com a promulgação de 4 dispositivos da Lei de Diretrizes Orçamentárias de 2026 que tiveram veto presidencial derrubado pelo Congresso, ficam permitidas doações de bens e valores no chamado defesa eleitoral, que começa 3 meses antes e vai até o final das eleições. Outro dispositivo autoriza municípios de até 65 mil habitantes que tenham pendências fiscais a celebrar convênios com o governo federal, receber recursos de programas e ter acesso a emendas parlamentares. Na sessão que derrubou o veto, o presidente do Congresso, senador Davi Alcolumbre, assinalou que essas demandas fizeram parte da marcha dos prefeitos à Brasília.
5: São estradas, são rodovias, são escolas, são unidades de saúde, são creches, são praças, enfim, são obras muito relevantes para os municípios brasileiros.
4: As outras 2 regras reinseridas na LDO autorizam o uso de recursos da Lei Orçamentária Anual em despesas que estão fora da competência da União e são relativas à malha hidroviária brasileira e à construção e manutenção de rodovias estaduais e municipais destinadas à integração de modais de transporte ou ao escoamento produtivo.
20: Você sabe o que é ludopatia?
0: Ludopatia é o vício em jogos de azar. Essa compulsão provoca perda de controle, endividamento e impactos graves na vida familiar e emocional dos apostadores.
20: Muita gente vem se conscientizando de que essa atividade pode ser destruidora. Em meio ao avanço das bets no país, mais de 570 mil brasileiros já recorreram à plataforma de autoexclusão criada pelo Ministério da Fazenda para bloquear voluntariamente o próprio CPF em sites regularizados.
0: O crescimento do endividamento de famílias por conta do vício em jogos acendeu o alerta no Senado. Os detalhes com o repórter Rodrigo Rezende.
6: Pelo menos 570 mil pessoas já fizeram cadastro na plataforma de autoexclusão para acesso a sites de apostas. O sistema do Ministério da Fazenda traz a possibilidade do bloqueio voluntário em todas as bets legalizadas no Brasil. De acordo com o Ministério, do total de cadastrados, 207 mil usuários apontaram a perda de controle sobre o jogo e os impactos na saúde mental como principais motivos para a autoexclusão. O vício em jogos de azar, conhecido como ludopatia, atinge milhares de brasileiros, como alerta o senador Humberto Costa, do PT de Pernambuco.
24: Dados da Organização Mundial da Saúde apontam que a taxa de dependência em jogos de azar pode variar de 1 a 3% da população adulta. Se aplicarmos essa proporção ao Brasil, estamos falando de até 4 milhões de brasileiros já em situação clínica de vício.
6: Caso você deseje bloquear o seu próprio acesso aos sites e sistemas regularizados de apostas no Brasil, basta acessar autoexclusãoapostas.fazenda.gov.br. Lembrando que o exclusão é sem o tio. Você deve ter uma conta gov.br para fazer a solicitação e seu CPF será bloqueado em todas as casas de apostas.
20: Secas mais severas, chuvas intensas e eventos climáticos extremos podem marcar os próximos meses no Brasil com o fortalecimento do fenômeno El Niño.
0: Diante do risco de impactos na agricultura, no abastecimento de água e até no aumento de desastres naturais, o Senado reuniu hoje no plenário autoridades e especialistas para discutir medidas de prevenção e preparação. Os detalhes com o repórter Márcio Maturana.
25: O climatologista Carlos Nobre alertou que para este ano se espera uma intensidade maior.
26: Agora, maio, junho, julho, já temos 92% de probabilidade de começar um El Niño e outubro, novembro e dezembro desse ano, a probabilidade é 98% desse El Niño ser forte ou muito forte. Então, nós temos que nos preparar muito.
25: O senador Hamilton Mourão, do Republicanos do Rio Grande do Sul, disse que é preciso aprimorar o Plano Nacional de Proteção e Defesa Civil de 2012, tornando obrigatórias simulações anuais nos municípios.
1: Se não treinar, nós não vamos conseguir executar na hora que a catástrofe acontecer.
25: O senador Hermes Klan, do PL de Santa Catarina, acredita que o trabalho do Senado para fortalecer o planejamento dos municípios em áreas de risco é fundamental, mas não é suficiente.
2: Muitos municípios brasileiros, especialmente os menores, não têm estrutura técnica, equipe permanente ou capacidade de acessar recursos federais com rapidez. O município sofre a tragédia, mas o sistema público só chega depois da água baixar. Enquanto isso, seguimos repetindo o ciclo. Desastre, reconstrução, novo desastre.
25: A sessão de debates foi pedida por todos os líderes partidários, com primeira assinatura de Esperidião Amin, do PP de Santa Catarina.
20: E a proposta que acaba com a escala 6-1 foi aprovada na Câmara dos Deputados na noite de ontem. O próximo passo agora é a análise dessa PEC pelo Senado.
21: Senadores, no entanto, divergem sobre a PEC, que garante aos trabalhadores 2 dias de descanso semanal remunerado. A proposta divide opiniões entre parlamentares e setores da economia. O repórter Douglas Castilho tem mais informações.
3: Uma das vozes contrárias à redução da escala 6-1 para de 5-2 foi o senador Oriovisto Guimarães, do PSDB do Paraná. Segundo ele, trata-se de uma medida demagógica.
7: O Brasil já tem o maior Bolsa Família de toda a história. Já tem auxílio gás. Já tem benefício de prestação continuada. Não tem cabimento. Não houve aumento de produtividade. Não houve investimento em máquinas.
3: Mas o senador Irajá, do PSD do Tocantins, destacou que a nova jornada é uma tendência internacional fruto justamente da modernização tecnológica.
8: Se a tecnologia já flexibilizou a jornada de 40 horas para os setores corporativos de tecnologia, é um contrassenso condenar o trabalho do comércio a um modelo rígido de aprisionamento de 6 dias por semana.
3: O senador Hamilton Mourão, do Republicanos do Rio Grande do Sul, considera a medida uma intervenção indevida do Estado.
9: Então, se eu vou trabalhar 1 dia, 2 dias, 3 dias, 4 dias, 5 dias, 6 dias, 7 dias, é uma decisão minha numa negociação com aquele que está me contratando.
3: O senador Rogério Marinho, do PL do Rio Grande do Norte, concorda com a livre escolha e apresentou uma nova PEC que será analisada pelo Senado em conjunto com o fim da escala 6-1. A proposta prevê a negociação entre trabalhador e patrão quanto à quantidade de horas trabalhadas e o pagamento proporcional às horas efetivamente cumpridas.
21: Com edição de Paulo Agroba e trabalhos técnicos de João Lira, o Jornal do Senado fica por aqui. Acompanhe agora as notícias da Câmara dos Deputados. Boa noite.
20: Boa noite e até amanhã.
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27: Parlamentares reduzem a jornada de trabalho semanal para 40 horas.
28: Proposta votada estende imunidade tributária de entidades religiosas.
27: Plenário amplia incentivos para a indústria brasileira de fertilizantes.
28: Cobertura de mais doenças com teste do pezinho avança na Câmara.
27: Boa noite. A Câmara examina projeto que organiza a ampliação do número de doenças que poderão ser detectadas pelo teste do pezinho. Vamos ouvir a reportagem de Maria Neves.
29: A Comissão de Saúde da Câmara dos Deputados aprovou o projeto que estabelece os prazos para ampliação dos problemas de saúde incluídos no teste do pezinho. Uma lei de 2021 lista 13 doenças a serem detectadas no exame. A legislação determina ainda que o Programa Nacional de Triagem deve ampliar a testagem em 5 etapas, mas não estabelece a data para início de cada fase. Hoje, o Sistema Único de Saúde testa os recém-nascidos apenas para 7 condições previstas na primeira fase, que inclui hipotireoidismo, toxoplasmose e hiperplasia adrenal. Pelo texto aprovado, a segunda etapa de ampliação do teste do pezinho, que inclui a detecção de doenças raras genéticas e metabólicas, deverá estar em vigor até 2027. As demais etapas deverão ser implantadas a cada 2 anos depois de concluída a segunda fase. A relatora, a deputada Rosângela Moro, de São Paulo, ressalta que a triagem neonatal é uma das formas mais eficazes de prevenção em saúde infantil. Ela lembra que a detecção precoce de enfermidades permite intervenções terapêuticas antes da manifestação de sintomas.
11: A triagem, ela faz o diagnóstico de doenças antes mesmo delas se manifestarem. É extremamente importante que as mães exijam, levem os seus neonatos para fazer a triagem neonatal. Quanto antes diagnosticado, você trata, até impede o desenvolvimento da doença. Um dos exames, por exemplo, ele impede o retardo mental das crianças, se for diagnosticado e tratado dentro do devido prazo.
29: Ao apresentar o projeto, o deputado Eduardo da Fonte, do PP de Pernambuco, afirmou que as doenças raras atingem cerca de 13 milhões de pessoas no Brasil. Segundo o parlamentar, 75% dos acometidos por essas enfermidades são crianças e 30% delas morrem antes dos 5 anos de idade. Na opinião do deputado, ainda que as doenças raras não tenham cura, a detecção precoce é importante porque permite o tratamento adequado, que reduz as complicações e o risco de morte. A proposta, que estabelece datas para ampliação do teste do pezinho, ainda será analisada pelas comissões de Finanças e Tributação e de Constituição e Justiça. Da Rádio Câmara de Brasília, Maria Neves.
12: Saúde.
13: Hugo Leal, do PSD do Rio de Janeiro, critica o entendimento da Justiça Federal, que, segundo ele, pode dificultar a avaliação de pessoas com autismo leve e restringir o reconhecimento de direitos. Para ele, a medida contraria avanços aprovados na proteção às pessoas com deficiência.
27: O deputado também manifesta preocupação com possíveis impactos no acesso a benefícios sociais por famílias atípicas. Hugo Leal informa ainda que solicitou audiência pública para discutir os efeitos da medida e cobrar esclarecimentos sobre o tema.
12: Direitos Humanos.
13: Em defesa do Bolsa Família, Benedita da Silva, do PT do Rio de Janeiro, afirma que o programa é um instrumento de dignidade e combate à fome. Segundo a deputada, a maioria dos beneficiários conseguiu deixar o auxílio ao longo dos anos por meio da inserção no mercado de trabalho.
27: Benedita da Silva também aponta contradição em setores da elite que criticam investimentos sociais à população mais pobre, mas silenciam diante de subsídios e isenções concedidos a grandes empresas. Ela ressalta que as políticas de transferência de renda foram fundamentais para retirar o Brasil do mapa da fome.
12: Economia.
13: Câmara estende imunidade tributária das igrejas para a compra de bens e serviços destinados ao funcionamento das entidades. O repórter Marcelo Larcher tem as informações.
14: O plenário da Câmara aprovou proposta de emenda à Constituição que amplia a imunidade tributária das igrejas de qualquer culto para alcançar também a compra de bens e serviços necessários ao funcionamento das entidades religiosas. Imunidade tributária é quando o governo fica proibido de cobrar um imposto. A imunidade sobre patrimônio e renda já está assegurada às igrejas por diversas leis. A proposta aprovada deixa claro na Constituição que a imunidade tributária vai valer também para a aquisição de bens ou serviços necessários para a implantação, manutenção e funcionamento das entidades religiosas e templos de qualquer culto. A imunidade é estendida ainda para as creches, comunidades terapêuticas, mosteiros, seminários, conventos, serviços de acolhimento institucional, atividades sociais e assistenciais e demais atividades sem fins lucrativos. As condições e critérios de habilitação terão de ser definidas por lei complementar que ainda vai ser aprovada. Relator da proposta, o deputado Dr. Fernando Máximo, do PL de Rondônia, diz que a proposta dá mais segurança jurídica para a imunidade já prevista na Constituição. Deputados da base do governo disseram que a proposta amplia um privilégio e permite que entidades ligadas à igreja sejam também beneficiadas por uma renúncia fiscal que será paga pelos demais contribuintes. Foi o que disse o deputado Pedro Czai, de Santa Catarina, líder do PT.
15: 3 leis e a Constituição deixa claro o apoio, a isenção tributária, a imunidade. Agora, o que se quer é extrapolar por várias modalidades de imunidade tributária, como alguém dá uma palestra, ganha 200 mil, alguém compra um avião de 20 milhões, porque vai ser para atividade religiosa.
14: O autor da proposta, deputado Marcelo Crivella, do Republicanos do Rio de Janeiro, diz que a imunidade prevista na Constituição para as igrejas não existe na prática.
16: É só isso que nós queremos.
4: que a imunidade prevista na Constituição aconteça na prática. Eu já paguei imposto sobre tudo. O dinheiro que eu dou para a igreja não é para pagar imposto de novo. E outra coisa, se comprar um avião, um helicóptero, o senhor acha que a Receita Federal vai devolver isso?
14: A proposta de emenda à Constituição que amplia a imunidade tributária das igrejas de qualquer culto seguiu para análise do Senado. Da Rádio Câmara de Brasília, com informações de Daniele Lessa e Antônio Vital, Marcelo Larcher.
5: Justiça. Para Rogério Correia, do PT de Minas Gerais, o suposto uso de fundos de previdência estaduais, como o Rio Previdência, em instituições privadas, levanta suspeitas de favorecimento político. Ele alega que as denúncias sobre o Banco Master revelam uma relação que envolve integrantes da oposição.
6: Rogério Correia cobra a responsabilização de todos os envolvidos no caso e exalta a atuação das instituições de controle e do judiciário. O deputado espera que as investigações alcancem todos que desviaram os recursos de aposentados.
5: Marcon, do PT Gaúcho, denunciou supostos esquemas ligados ao Banco Master. Ele alega que o senador Flávio Bolsonaro teria visitado o banqueiro Daniel Vorcaro em busca de repasses para despesas do ex-deputado Eduardo Bolsonaro nos Estados Unidos e formação de Caixa 2 para campanhas eleitorais.
6: Marcon exigiu também explicações do presidente nacional do PL, Valdemar da Costa Neto, e da liderança da legenda no Rio Grande do Sul sobre as graves acusações de desvios e benefícios financeiros ilícitos.
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16: Votação.
5: A Câmara aprovou um projeto que cria incentivos para a indústria nacional de fertilizantes. A repórter Daniela Lessa explica que a intenção é tornar o Brasil menos dependente do mercado externo.
17: O plenário da Câmara aprovou o projeto que prevê diversos benefícios tributários, ou seja, descontos no pagamento de impostos para estimular a produção de fertilizantes no Brasil. O projeto cria o Programa de Desenvolvimento da Indústria de Fertilizantes, o Profert, que concede até 10 bilhões de reais em subsídios em 5 anos para fábricas de fertilizantes. Hoje o Brasil importa mais da metade dos fertilizantes e fosfatos utilizados na agricultura, principalmente de países como a Rússia, a China e os Estados Unidos. A proposta, já aprovada pelo Senado, está baseada em renúncia de receitas, ou seja, o governo deixa de cobrar impostos para estimular o setor. O texto final, apresentado pelo relator, deputado Júnior Ferrari, do PSD do Pará, limita essas desonerações em 2 bilhões de reais por ano e fixa prazo máximo de 5 anos para os benefícios. O projeto beneficia empresas com projetos aprovados pelo Ministério da Agricultura. Além disso, obriga a mistura obrigatória de fertilizantes nacionais no produto consumido e comercializado no país, começando com 2% ano que vem e chegando a 30% em 10 anos. O argumento é que o Brasil precisa ficar menos dependente do mercado externo. As medidas foram criticadas pelo deputado Gilson Marques, do Novo, de Santa Catarina.
18: Ele trocou a antiga forma de lidar com o problema, que era a desoneração tributária de IPI, COFINS, e ele abandonou essa forma de incentivo para ter uma outra forma de incentivo, que na verdade é uma reserva de mercado, ou seja, beneficiar poucos indicados. E além disso, ele se apoia em pilares que nós não concordamos, por exemplo, a mistura obrigatória de fertilizantes nacionais. Isso não faz sentido nenhum.
17: A proposta também permite que o governo federal crie linhas de financiamento a projetos de produção, pesquisa e infraestrutura, o que ficará a cargo do BNDES. De acordo com o relator, Júnior Ferrari, a dependência de fertilizantes de outros países deixa o país vulnerável.
19: Esse projeto, ele é de suma importância, porque o Brasil, ele é um dos maiores produtores de alimentos do mundo e hoje importamos cerca de 85% a 90% dos fertilizantes. Então, corremos o risco de falta de alimento no Brasil e no mundo. Daí a importância desse projeto, porque é uma questão econômica, mas muito mais, e principalmente é uma questão de segurança alimentar.
17: Como foi alterado pela Câmara, o projeto que cria o Programa de Desenvolvimento da Indústria de Fertilizantes, com benefícios tributários para aumentar a produção nacional, voltou para análise do Senado. Da Rádio Câmara de Brasília, com informações de Antônio Vital, Daniele Lessa.
0: Agricultura.
1: Emidinho Madeira, do PL de Minas Gerais, denunciou o desvio de 850 milhões do Fundo de Defesa da Economia Cafeeira, principal aporte do governo federal ao setor. O parlamentar afirma que os recursos devem ser utilizados exclusivamente no fortalecimento da produção.
2: Emidinho Madeira cobrou ainda a redução imediata das taxas de juros do Funcafé para aliviar os custos dos produtores que enfrentam instabilidade de preços e sequelas de anos de seca, especialmente no estado mineiro.
0: Turismo.
1: Bacelar do PV celebra o desempenho da Bahia na atração de turistas internacionais e atribui o avanço do setor, entre outras coisas, à ampliação da conectividade aérea. O deputado também faz críticas à condução da política de turismo durante a gestão anterior.
2: Bacelar lembra ainda que o aumento da chegada de visitantes estrangeiros e a relevância econômica da atividade têm impulsionado a expansão do setor. Segundo ele, tudo isso reflete políticas públicas de incentivo ao turismo nacional.
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0: Trabalho.
1: Câmara aprova a redução da jornada semanal para 40 horas e 2 dias de descanso remunerado. O repórter Antônio Vital acompanhou a votação.
16: A Câmara dos Deputados aprovou por 472 votos a favor e apenas 22 contrários a proposta de emenda à Constituição que reduz a jornada normal de trabalho para até 40 horas semanais e garante 2 dias de repouso semanal remunerado aos trabalhadores. Horas antes, o texto apresentado pelo relator, deputado Léo Prates, do Republicanos da Bahia, foi aprovado em uma comissão especial por 34 votos. A 4. No plenário, o texto aprovado foi uma emenda apresentada pelo líder do PT, Paulo Pimenta, do PT do Rio Grande do Sul, praticamente idêntica ao aprovado na comissão e resultado de um acordo entre a maioria dos partidos. A aprovação desse texto alternativo impediu que fosse votada, a pedido do PL, outra proposta de emenda à Constituição apresentada pela deputada Érica Hilton, do PSOL de São Paulo, que reduzia a jornada de trabalho para 4 dias por semana e foi analisada junto com o texto aprovado. Além da jornada de 40 horas semanais, o texto aprovado, conhecido como PEC do fim da escala 6x1, prevê que um dos 2 dias de descanso deverá ser preferencialmente aos domingos. A redução da jornada e a ampliação do descanso devem acontecer sem qualquer tipo de redução nos salários. Essa garantia também vale para os pisos salariais. A adoção da medida será gradual. 60 dias depois da publicação da emenda, a jornada normal não poderá passar de 42 horas semanais. Depois de 1 ano, deverá cair para 40 horas. A proposta foi criticada por deputados da oposição, inclusive do PL, que tentou aprovar a proposta que não tinha sido objeto de acordo no plenário. Para o deputado Bibo Nunes, do PL do Rio Grande do Sul, a medida proíbe as pessoas de trabalharem.
19: Estão querendo proibir de trabalhar nesse país. Não tem lugar no mundo que proíba de trabalhar. A esquerda só sabe viver de bocas e tetas. É com o trabalho que se vive. Trabalho honra, dignifica.
16: O deputado Carlos Aratini, do PT de São Paulo, criticou a tentativa de aprovação de texto que não tinha sido objeto de acordo.
19: Um destaque fake. Por que fake? Porque a maioria do PL atuou o tempo todo contra a PEC que acaba com a escala 6x1 e coloca a jornada de 40 horas. Chegaram a apresentar aqui uma emenda onde teria um prazo de implantação dessa modificação de 10 anos, mas agora eles dão uma de radical.
16: A proposta foi criticada por outros deputados da oposição. O deputado Kim Kataguiri, do Missão de São Paulo, considerou a aprovação da proposta uma medida eleitoreira que não trará benefícios reais ao trabalhador.
22: Aliás, o melhor cenário para mim era nem ter transição, era começar agora. Quanto antes começar, antes as pessoas vão saber que é uma farsa, que a vida delas não mudou, não melhorou, que elas não vão estar trabalhando menos.
16: O texto permite que convenções ou acordos coletivos estabeleçam regime de compensação, inclusive para categorias com jornadas diferenciadas. Outro trecho prevê que lei complementar estabeleça medidas de transição para microempreendedores individuais, microempresas e empresas de pequeno porte. A proposta também permite que empresas que prestam serviço de mão de obra terceirizada para o serviço público por meio de licitação reduzam a carga horária dos funcionários após a alteração do contrato. Ao defender a importância de mais tempo livre para os trabalhadores, o autor de uma das propostas que deu origem à mudança, o deputado Reginaldo Lopes, do PT de Minas Gerais, destacou as consequências de jornadas extensas para a saúde mental do trabalhador.
0: Nenhum setor econômico perde, muito pelo contrário. O que prejudica uma economia, uma empresa, é o seu trabalhador, seu colaborador adoecido. E hoje nós temos uma pandemia de doença mental no país.
16: O presidente da Câmara, Hugo Mota, classificou a aprovação como histórica. Depois de aprovada em dois turnos de votação, a PEC do fim da escala 6x1 seguiu para análise do Senado. Da Rádio Câmara de Brasília, com informações de Daniele Lessa, Antônio Vital.
27: Padre João, do PT de Minas Gerais, afirma que o fim da escala 6x1 restringe acordos trabalhistas que desrespeitem o novo limite de horas. Ele também relaciona a alteração constitucional ao combate à exploração do trabalho e à sobrecarga enfrentada principalmente por mulheres.
6: Heloísa Helena, da Rede do Rio de Janeiro, afirma que o debate sobre o fim da escala 6x1 representa uma reivindicação histórica dos trabalhadores. Para ela, a mudança pode melhorar a qualidade de vida e reduzir a sobrecarga enfrentada por diferentes categorias profissionais.
27: Segundo Alexandre Lindemeyer, do PT do Rio Grande do Sul, a redução da jornada de trabalho é uma pauta histórica para o parlamento brasileiro. Ele observa que, com o avanço da tecnologia, não há mais justificativa para manter uma jornada que adoece os trabalhadores.
6: Bebeto, do PP do Rio de Janeiro, declara posicionamento favorável ao projeto que acaba com a escala de trabalho 6x1. O parlamentar relembra sua trajetória profissional como servente de pedreiro, camelô e feirante para reforçar seu compromisso com a defesa dos direitos dos trabalhadores.
27: Welter, do PT do Paraná, celebrou o avanço da votação para o fim da escala 6x1, destacando o impacto positivo da medida para mulheres, jovens e trabalhadores rurais. Segundo ele, a mudança promove uma rotina mais humana, além de alinhar o Brasil aos padrões de países desenvolvidos.
6: Pedro Paulo, do PSD do Rio de Janeiro, defendeu o fim da escala 6x1, destacando que a medida vai beneficiar milhões de trabalhadores ao reduzir o desgaste físico e mental. Ele afirmou ainda que o descanso adequado eleva a produtividade e saúde mental do trabalhador.
27: Ana Pimentel, do PT de Minas Gerais, afirma que a redução da jornada de trabalho sem redução salarial será uma conquista histórica dos trabalhadores brasileiros. A deputada afirma que o fim da escala 6x1 representa uma medida de justiça para quem enfrenta sobrecarga laboral.
6: Termina agora o Jornal Câmara dos Deputados, produzido pela Rádio Câmara. O programa teve trabalhos técnicos de Everson Urani e apresentação de José Carlos Andrade e Márcio Aquilissardi. Uma boa noite para você.
27: Uma ótima noite. A Voz do Brasil volta amanhã.
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1: Anápolis, educação. O Ministério da Educação, MEC, desabilitou o município de Anápolis, que garantia o pagamento da complementação no valor aluno ano resultado, o VAR, do Fundo da Educação Básica, o Fundeb. Como consequência, a Secretaria Municipal de Educação, a SEMED, perderá cerca de 5 milhões de reais, tendo como parâmetro o que a pasta recebia de repasse nos últimos anos. O município foi penalizado por não atingir indicadores de equidade racial dentro da educação básica, ou seja, o MEC considera que Anápolis não conseguiu atuar de forma a reduzir desigualdades e elevar a aprendizagem a estudantes negros e mais vulneráveis. O indicador crucial para a inabilitação foi o índice de aprendizagem adequada entre estudantes pretos, pardos e indígenas. Ele caiu de 60,12% para 52,95%. Entre os estudantes mais pobres, Anápolis também regrediu e apenas 45,3% estão no nível adequado, frente a 51,18% na avaliação anterior. Os dados nos quais o MEC se baseia são coletados pelo Sistema de Avaliação da Educação Básica, SEAB, e foram coletados entre 2019 e 2024. A queda aconteceu, sobretudo, nos anos de 2023 e 2024. O município registrou 17,7 pontos no Índice Geral de Implementação de Ações de Educação para Relações Éticos-Raciais, em escala que vai de 0 a 100. O documento destaca a ausência de políticas permanentes de formação continuada, baixo monitoramento específico sobre desigualdades raciais e deficiência em financiamento de ações voltadas a equipes educacional. Segundo a Secretaria Municipal de Educação de Anápolis, a nova gestão identificou que o município não tinha políticas para monitorar equidade racial e socioeconômica na rede municipal. A pasta afirma que a inabilitação já era esperada e, para reverter o quadro, iniciou a implementação de mecanismos para acompanhar os estudantes vulneráveis. A SEMED apontou ainda que a nova política educacional usa dados do Cadastro Único, o CadÚnico, além de promover avaliações diagnósticas e ações de busca ativa escolar para acompanhar evasão, repetência e desempenho acadêmico dos alunos. Há, conforme a pasta, acompanhamento mensal das crianças e inspetores escolares que fazem busca ativa para melhorar a frequência. Nas outras quatro condições do MEC para o VAR, o município conseguiu melhorar e atingir os indicadores exigidos pelo governo federal. Até 2025, havia ainda outras duas pendências graves que foram sanadas, como a seleção técnica de gestores escolares e o índice de participação mínima no SEAB. Anápolis também está regular no alinhamento à Base Nacional Comum Curricular, o BNCC, e o Regime de Colaboração Educacional. 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
1: E antes de começar, feche os seus olhos por mais um momento. Senhor, obrigada por este momento aqui. Obrigada, Senhor. Tudo vem de Ti, volta para Ti, como nós temos falado, Pai. E o Senhor projetou, planejou este momento. Obrigada, Senhor. Fala ao nosso coração. Ajuda-nos a Te servir melhor. Em nome de Jesus. Amém. Amém. Deixa eu perguntar para você, o que é louvor? Eu queria que você pensasse, o que é louvor? Quando eu falo de louvor para você, o que você pensa? Nas músicas que a gente canta aqui? O que seria louvor para você? A gente precisa louvar. O que é louvar? Louvar é reconhecer. Louvor. O que é louvor? Reconhecer. Elogiar em particular ou publicamente. Louvor é uma expressão de admiração. Expressão de admiração por algum esforço. Reconhecer a grandeza dos feitos ou dos valores morais e de caráter de alguém. Isso é louvor. Eu tenho aqui mais, olha só. No contexto de igreja, no contexto sagrado, louvar significa reconhecer a grandeza da bondade, poder e misericórdia de Deus. Exaltar os seus feitos. Agora você vai pensar para mim aí uma frase de louvor a Deus. Os salmos, não é? São exemplo de louvor a Deus. O louvor tem que ser falado, tem que ser consciente. É por isso que o apóstolo Paulo, lá em 1 Coríntios, ele diz o seguinte: eu orarei em espírito, mas orarei com a minha mente. Eu louvarei em espírito, mas louvarei com a minha mente, com a minha consciência, com aquilo que eu conheço de Deus. Louvor. O que é adoração? Será que tem diferença entre o louvor e a adoração? O que você pensa quando eu falo de adoração? Você joga a frase aqui para mim sobre adoração? Adoração é atitude. Diferente de louvor. Louvor é aqui, olha, da boca para fora. No louvor eu reconheço, eu exalto, eu falo bem, tal. É da boca para fora. A adoração é aqui, olha, da boca para dentro. Adoração é atitude, é uma disposição interna, é uma reverência. Adoração é uma postura constante do coração que se manifesta em pensamentos, se manifesta em palavras, se manifesta em atitudes que louvam a Deus. Enquanto o louvor, por exemplo, gente, por exemplo, muitas vezes a gente canta na igreja e não vai crítica, não, e eu vou mostrar para você que isso é necessário. É necessário música na igreja, eu vou te mostrar isso. Mas tem muitas vezes que a gente canta na igreja e não é nem louvor e nem adoração. É só música. E a gente tem que cantar na igreja mesmo. Muitas vezes a gente louva na igreja. Louva. Você canta louvando. Mas está longe da atitude aqui, de adoração. Adoração, um conceito que eu amei sobre adoração. Adoração é gostar demais. Gostar exageradamente. Isso é adoração. Por causa da adoração a times de futebol, as pessoas matam. Eu estou certa? Adoração é isso. É amar demais. É gostar demais. É ser capaz de muita coisa por aquele ou a quem eu amo demais. Que Deus ocupe esse lugar no seu coração. Que não tenha no trono do seu coração, quem ocupa o trono do seu coração seja Deus. Que esse gostar demais seja Deus a ocupar esse trono no seu coração. Amém? Entendeu a diferença de adoração? Adoração não é necessário música. Não é necessário cantar para a adoração, mas se trono no seu coração. Amém? Entendeu a diferença de adoração? Adoração é necessário música. Não é necessário cantar para a adoração.

0: Eu não sei viver sem Deus. Você pode falar de novo? Levanta de novo a sua mão, diga: eu não quero viver sem Deus. Aí, uma tremenda expressão de adoração que nós temos num louvor é: quem já pisou no Santo dos Santos? Em outro lugar, eu não canto, não sabe viver. Eu canto, não quer mais viver. Porque quem já pisou no Santo dos Santos não quer viver em outro lugar. Não quer viver em outro lugar. Isso é adoração. Adoração, então, é atitude, adoração é postura, adoração é no coração, e adoração tem a ver com conhecer. Não dá para adorar se você não conhece. E a adoração também. Pensa aqui nessa rampa que a gente vai subindo aqui, ó. Adoração é assim. Você vai crescendo na adoração. À medida que você cresce no conhecimento de Deus. À medida que eu vou crescendo no conhecimento de Deus, essa atitude de devoção. Devoção é uma palavra fora de moda, né? A gente não usa mais muito essa palavra, mas é isso, é ser devoto. Devoção a Deus. Amém. É por isso que desde o princípio, desde os primórdios da Bíblia, lá de Gênesis, Deus se levantou contra a idolatria. Não terás outros deuses diante de mim. Você não vai prestar culto a outros deuses. Por quê? Porque a adoração a Deus, Deus é que ocupa o trono na sua vida. Amém. Na minha vida, na sua vida. Música. Por que música é importante na igreja? Vocês sabiam que música na igreja a gente tem praticamente de Martinho Lutero para cá, né? É que a música foi sendo introduzida dentro da igreja, divisão de vozes, voz feminina, sabiam, mulheres? Antes de Martinho Lutero, nada de voz feminina na igreja, porque voz de mulher não podia ter dentro da igreja. Mas graças a Deus pelo Senhor Jesus Cristo e pelos bravos, não é? Que trouxeram a reforma. E a gente está cantando na igreja, bem bonito, né, irmãs? Por que música é importante na igreja? A música estimula o seu cérebro. A música é um convite para que essa pessoa abra o coração. Nós aprendemos muito da palavra de Deus com a música na igreja. A música, além de ser um convite, não é, para a pessoa se desligar do mundo e se concentrar em Deus, a música abre a porta para a adoração. As músicas são um convite para a pessoa sair do átrio e entrar no santo lugar. É no santo lugar que a gente aprende de Deus, que a gente ouve, que a gente cresce em Deus. Só que Jesus Cristo rasgou o véu de cima embaixo. E hoje você está convidado a entrar no Santo dos Santos com adoração. Com adoração, com devoção, com aquele amor que a gente fala assim: eu não quero viver sem Deus. Não quero viver sem Deus. Não me interessa outro lugar na vida. Não me interessa outra satisfação na vida. Se eu tiver que abrir mão do Santo dos Santos, não quero saber. Amém? Eu quero ler a Bíblia aqui com vocês. Joga para mim o Salmo 33, versículo 3, aqui na tela. Todo mundo que toca instrumento, anota esse versículo, tá bom? Entoai-lhe um cântico novo, tocai com arte, tocai com maestria. maestria.
1: Vai tocar com

0: arte. Vai tocar bem, porque para Deus é o melhor. Tocai com arte. Tem uma tradução que fala, tocai com habilidade. Se você toca um instrumento, você vai crescer nesse instrumento, em nome de Jesus. Amém? Quem faz esse compromisso comigo? Você vai crescer na sua habilidade, na sua arte. Vai crescer nisso, em nome de Jesus. Abre comigo o Salmo 135. Diz o seguinte. Vamos ler junto? Pelo menos o versículo 1. Faz assim, respira fundo, vai... Eu vou contar até três e você lê bem forte junto comigo. Vamos lá? Um, dois, três e... Aleluia. Parou aí. Vamos dar um aleluia do jeito que ele merece? Um, dois, três e...
1: Aleluia!
0: Glória a Deus! Louvai o nome do Senhor. Louvai o servos do Senhor. Versículo 2. Que... assistis na casa do Senhor, nos átrios da casa do nosso Deus. Oh, aleluia! Lembra que eu falei do átrio? Se você assiste, você é assistir no sentido de servir a Deus. Você é chamado para servir a Deus, para estar nos átrios do nosso Deus. Oh, vocês que assistem, ou na minha Bíblia está aqui, ó, que estão na casa do Senhor, nos átrios do nosso Deus. Louvem o Senhor, porque o Senhor é bom. Cantem louvores ao seu nome, porque é agradável. Fala para o irmão do seu lado, é agradável cantar a Deus. Tá certo ou não tá? Quem acha que ele tá certo? É gostoso cantar louvores a Deus. Pois o Senhor escolheu a Jacó para ser dele e Israel para ser o seu tesouro. Versículo 13 diz, o teu nome, Senhor, permanece para sempre, a tua memória de geração em geração. Pois o Senhor julga o seu povo e se compadece dos seus servos. Versículo 15. Eu quero que você preste atenção nesse texto. Eu vou te falar uma frase que é um resumo deste texto. Você é o reflexo daquilo que você adora. Você se torna parecido com o que você adora. Lembra que eu falei que adorar é amar demais? Você se torna gradualmente parecido com o que você adora. Aqui está falando de ídolos, mas eu vou falar também do outro lado da moeda, de adorar a Deus. Versículo 15, os ídolos das nações são prata e ouro, obras das mãos humanas, têm boca e não falam, têm olhos e não veem, têm ouvidos e não ouvem, pois não há alento de vida na sua boca. Versículo 18, como eles se tornam os que os fazem e todos os que neles confiam. Tornem-se semelhante a eles. A adoração nos faz parecidos com quem nós adoramos. E é bíblico também. 2 Coríntios 3:18. E todos nós, com o rosto desvendado, contemplando como por espelho a glória do Senhor, somos transformados de glória em glória na sua própria imagem, como pelo Senhor, o Espírito. Nós somos transformados à imagem de Deus de glória em glória. À medida que você caminha na adoração, você se torna parecido com Deus. Quer ver? Salmo 17, versículo 15. Eu, porém, na justiça, contemplarei a tua face. contemplarei, quer dizer, adorarei, contemplar, olhar, adorar. Contemplarei a tua face. Quando eu acordar, eu me satisfarei com a tua semelhança. O que, que é isso aqui? Quem pode me dizer o que, que o salmista quis dizer com isso aqui? Eu contemplarei a tua face. E quando eu acordar, a palavra de Deus fala muito, não é? Sobre ressurreição. Para o malfeitor lá, o ladrão ao lado de Jesus, ele disse: hoje mesmo estarás comigo no paraíso. Quando eu acordar, quando eu estiver lá, eu vou me satisfazer, porque eu estarei parecido com ele, parecido com ele. Me satisfarei com a tua semelhança.

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1: Apocalipse capítulo 2, lembrando, Apocalipse é o último livro da Bíblia, escreve ao anjo da igreja em Éfeso. Assim diz aquele que tem as sete estrelas na mão direita e anda no meio dos sete candelabros de ouro. Conheço tuas obras, teu trabalho, tua perseverança, sei que não suporto os maus, que puseram à prova o que se dizem apóstolos, mas não são, e descobriste que são mentirosos. Tens perseverado e sofreste por causa do meu nome, e não desanimastes. Tenho contra ti, porém, o fato que deixastes o teu primeiro amor. Lembra-te, pois, de onde caístes, arrependa-te e volta às obras que praticavas no princípio. Se não te arrependeres, logo virei contra ti e tirarei o teu candelabro do seu lugar. Mas tens a teu favor que odeias a obra dos Nicolaitas, a quais eu também odeio. Quem tem ouvidos, ouça o que o Espírito diz às igrejas. Ao que vencer, eu lhe permitirei comer da árvore da vida que está no paraíso de Deus. O livro de Apocalipse é um livro que o nome já diz tudo. Apocalipse quer dizer revelação. Não é para ser um livro de más notícias, muito pelo contrário. É más notícias para aquele que não confia ou não acredita no Senhor, que não tem o Senhor como Senhor e Salvador. Para aquele que é como João, que recebeu a revelação, é para ser um livro de esperança. Portanto, para nós, o livro de Apocalipse é um livro de esperança, porque nós temos Jesus Cristo como Senhor e Salvador de nossas vidas. Quando a gente entra na primeira carta, que é a carta de Éfeso, antes da gente falar o que o Espírito revelou a João ou trouxe para o anjo da igreja de Éfeso, a gente precisa entender o contexto da cidade de Éfeso. O contexto da cidade de Éfeso, uma cidade extraordinariamente rica naquela época, grande, potente, que tinha um povo próspero. Aí vocês podem colocar o próximo slide aqui, só para o pessoal acompanhar, por favor. É uma cidade extremamente grande, próspera daquela época, que era praticamente a cidade de São Paulo, da Ásia Menor. Não era bem a capital, mas era a cidade mais rica, a maior cidade. Ela chegou a ser, no Império Romano, a segunda maior cidade do Império Romano, no seu auge, no seu apogeu, a segunda maior cidade do Império Romano, perdia apenas para a cidade de Roma, para você ter uma ideia. Tinha uma potência econômica extraordinária. O sítio arqueológico dele é considerado o maior museu aberto do mundo. A gente teve lá, eu e a bispa, ficamos extraordinariamente encantados. Eles estão reconstruindo todo o sítio arqueológico, eles têm a avenida principal, eles têm a biblioteca de Celso, que é um prédio formidável, eles estão reconstruindo. O anfiteatro que eles têm lá, ou eles tinham naquela época, era para 25 mil pessoas, é o maior anfiteatro que nós vimos, é de Éfeso, está aqui a foto, é o maior anfiteatro que tinha. E lá tinha também, era um centro religioso, era como se fosse o Vaticano da Ásia Menor, da Grécia, daquela região antiga, porque lá tinha o grande templo de Diana, de Artemis, que era Artemis e a Diana é a mesma pessoa, é a mesma deusa, mas cada uma na sua, uma é romana, outra é grega, que era uma das sete maravilhas do mundo antigo, um dos prédios mais imponentes daquela época, gigantescos e etc. e tal, e as pessoas iam lá, tinha várias sacerdotisas que adoravam e que faziam serviços, e tinha também prostitutas cultuais que atendiam os homens. Era uma verdadeira Sodoma e Gomorra organizada, chique. Éfeso, uma cidade extremamente poderosa, rica daquela época, dominada pelos gregos, depois dominada pelo Império Romano, e uma cidade que tinha um berço cultural gigantesco. O próprio apóstolo Paulo dá aulas na escola de Tirano. Não acharam ainda onde é o sítio arqueológico da escola de Tirano, a gente procurou lá, mas não achamos, não, e não tem, não acharam ainda, mas certamente era um dos grandes centros que havia de discussões de filósofos estoicos, epíricos e etc. e tal, que havia muito naquela época. Vocês lembram que quando Paulo fala que foi a Atenas, ele fez discussões filosóficas com esses grandes filósofos, e Éfeso, na questão cultural filosófica, só perdia para Mileto e depois, evidentemente, para Atenas. Essa era a grande cidade de Éfeso, uma das cidades mais importantes. E a igreja? Como é que era a igreja lá? Quando a gente pega a narração de Apocalipse capítulo 2, a gente percebe que a igreja era uma igreja quase perfeita. A igreja era uma igreja quase perfeita. Não é à toa, eu fiz uma listinha aqui para apresentar para vocês por que essa igreja poderia ser, por que a gente pode imaginar que a igreja se tornou quase perfeita. Quando a gente vai estudar a igreja de Éfeso, a gente tem que lembrar que pelo menos três cartas apostólicas de Paulo foram destinadas a essa igreja. A primeira carta, óbvio, é a carta de Efésios, escrita mais ou menos 60 depois de Cristo, quando Paulo estava preso em Roma. Outras duas cartas, quais são? 1 Timóteo e 2 Timóteo, que foram destinadas a Timóteo, mas praticamente também a igreja de Éfeso. Provavelmente a igreja foi fundada pelo apóstolo Paulo, Atos 18, verso 19. A Bíblia dá a entender que foi Paulo que fundou essa igreja, e ele coloca para pastorear, os primeiros pastores dessa igreja foi um casal conhecido no meio apostólico, Áquila e Priscila. Eles são os primeiros líderes na igreja, está registrado também no capítulo de Atos 18, aliás, Atos 18 e Atos 19 é praticamente sobre a igreja de Éfeso. A Bíblia também fala que Paulo pastoreou pessoalmente, porque ele deixa Áquila e Priscila, faz uma pequena viagem, depois ele volta e ele pastoreia a igreja de Éfeso por cerca de 3 anos, também está em Atos 18. Não é à toa, então, você tinha o apóstolo Paulo como o bispo da igreja, dá a entender por que a igreja era quase perfeita. A Bíblia também fala que Apolo era um pregador itinerante que ia lá pregar de vez em quando. O Apolo, cheio de fé, cheio de unção, que a Bíblia fala cheio de sabedoria, era um dos pregadores que sempre estavam lá. Ali, nesses 3 anos que Paulo esteve, houve sinais e maravilhas extraordinárias. É lá que a Bíblia conta que os milagres eram tão poderosos na vida de Paulo, os sinais eram tão poderosos na vida de Paulo, que eles pegavam até lenços pessoais e levavam aos enfermos, e os enfermos eram curados. Era lá em Éfesos que isso acontecia. E também depois de um tempo, a Bíblia registra, depois desse tempo que Paulo esteve lá, óbvio, ela se tornou um grande centro cristão, uma grande sede, talvez a sede das igrejas da Ásia Menor, ali era o grande centro cristão. Quando você vai em Atos capítulo 20, a Bíblia diz que já havia um presbitério consolidado, quando Paulo vai se despedir e chama lá em Mileto, que ele se encontra lá, vai todo um grupo de presbítero encontrar com eles. E nessa época, muito provavelmente, como é que a Bíblia dá a entender em 1 Timóteo capítulo 1, verso 3, Timóteo foi ungido bispo da igreja. O filho da fé, aquele discípulo mais próximo, aquele que Paulo cuidou e treinou, foi o pastor da igreja. E há registros históricos, em especial vindo da Igreja Católica, de que o apóstolo João, depois que ele sai da ilha de Patmos, aí tem toda uma mitologia também que a gente tem que levar em consideração, a gente sabe que ele foi para a ilha de Patmos, e a ilha de Patmos não é uma ilha prisão, não era uma ilha de passeio como é hoje, não era uma ilha turística, naquela época era ilha de prisão, tinha turnos de trabalho forçados, e lá ele recebe essa revelação, né, de Apocalipse toda, mas há uma tradição católica que eles tentam matar João, não conseguem matar, e eles liberam João, e João vai para Efésios, para Éfeso e morre em Éfeso, é uma tradição, não tem nada na Bíblia falando isso, mas tem uma tradição que diz que João, o único dos apóstolos, deveria ter morrido sem ser por martírio, morreu de velhice, teria morrido em Éfeso. E também é uma tradição, da tradição católica, que foi a cidade onde Maria foi morar e morreu, né? Tudo isso é uma tradição, não tem registro claro nesse sentido. O que a gente sabe é que Timóteo foi bispo da igreja, que Paulo que fundou a igreja, que Áquila e Priscila pastorearam por um tempo, e que próprio Paulo esteve lá várias vezes, e Paulo pastoreou por 3 anos, e a gente sabe também que lá aconteceu muitos sinais e maravilhas, e ali se tornou um grande centro da expansão do Evangelho. Então não é à toa que quando Jesus fala da igreja de Éfeso, faz elogios. Por isso que é a igreja quase perfeita. Veja se não é verdade. Verso 2, conheça as tuas obras, teu trabalho e tua perseverança. Era uma igreja que trabalhava, era uma igreja que perseverava, e não tem nada que causa mais peso no coração de Deus do que a perseverança nossa. Eu quero dar uma palavra de Deus para você hoje. O seu trabalho não é jogado fora diante de Deus. A sua dedicação, o Senhor está de olho. O seu trabalho, o Senhor está de olho. E como o autor de Hebreus diz, ele não é homem para se esquecer do seu trabalho, do seu labor, da sua dedicação. Mas nada fala mais alto diante do Senhor do que a nossa perseverança. E qual que é a diferença de perseverança e obstinação? Qual que é a diferença de perseverança e aquela dedicação extrema? A perseverança é ato de fé. A perseverança é dentro da fé. E essa era uma igreja que trabalhava e era perseverante. Eu fico imaginando que era uma igreja que tinha trabalhos solidários, era ativamente social, tinha programações, tanto atender os mais pobres quanto os mais ricos da cidade, porque era uma cidade muito rica também. Era uma igreja que, se fosse para o nosso tempo, seria aquela igreja cheia de programações, né? Cheia de eventos, cheia de acontecimentos. Aquela igreja da moda. Mas ele continua falando, ele continua elogiando. Sei que não suporta os maus, que puseste à prova o que se dizem apóstolos e descobriste mentirosos. Era uma igreja que colocava à prova... Aquele que chegava para pregar, era qualquer um que pregava lá, não. Ah, eu sou apóstolo, prova. Ah, eu sou pregador, prova. Na época que nós vivemos hoje, em que todo mundo escuta, todo mundo da internet, prova. Aquele que chegava para pregar, era qualquer um que pregava lá, não. Ah, eu sou apóstolo, prova. Ah, eu sou pregador, prova. Na época que nós

0: favorável a você que você coloca à prova e rejeita os falsos pregadores, e rejeita os falsos ensinos, e rejeita os pregadores que se dizem apóstolos, mas na verdade são mentirosos. Veja como essa igreja era boa. Aqui o Senhor Jesus continua dizendo que ela tem perseverando, olha, tem perseverado, e sofrestes por causa do meu nome, e não esmoreceste, não desanimastes. Era uma igreja que aguentava as provas. Era uma igreja que aguentava o sofrimento pelo nome de Jesus, porque o único sofrimento que a gente tem que aguentar, o único sofrimento que a gente tem que aceitar, é aquele que vem por causa do nome de Jesus. Se a doença está trazendo sofrimento, eu tenho que rejeitar, eu tenho que lutar contra ela, eu tenho que orar, eu tenho que clamar a cura, eu tenho que clamar o sangue. Mas agora, existem sofrimentos que acontecem pelo nome de Jesus. E esse sofrimento a gente tem que aguentar e perseverar. E isso traz aprovação de Deus. Quem está comigo fala um amém forte aí.
1: Amém.
0: Isso traz aprovação de Deus. E essa igreja aguentava toda aquela perseguição que tinha no Império Romano. E ainda tinha aquele desdém da sociedade grega que olhava para eles de cima e embaixo e falava: vocês só adoram um Deus que nem vê. Porque os gregos adoravam vários deuses. Eles aguentavam firme sem esmurecer, essa é a palavra correta, sem esmurecer. Aguentava o tranco, sem esmurecer. E eles odiavam a obra dos nicolaítas, aqueles que queriam desviar a igreja para falsas doutrinas, para falsas heresias. Daquela época já tinha esse negócio, irmão. E Deus está falando para eles: olha, vocês são uma igreja quase perfeita, vocês têm uma programação legal, vocês têm uma atividade legal, vocês têm um bom louvor, vocês têm bons pregadores, e aliás, rejeita os maus pregadores. Estou trazendo para o nosso contexto aqui, vocês têm uma igreja com várias atividades, vocês têm, mas eu tenho contra ti algo, por isso que ela é quase perfeita. Em meio àquela sociedade burguesa daquela época, havia uma igreja que era quase perfeita. Tenho, porém, contra ti, que largastes, que perdestes, que jogaste fora, que desprezastes o primeiro amor. E aí a gente precisa entender o que é isso, né? Para a gente entender o caminho do conserto, o caminho que nos impede de ter as consequências, e o caminho que nos leva a ser vencedor, que é tudo que está no texto aqui. O que seria esse primeiro amor? Toda vez que a gente fala de primeiro amor, numa igreja, num culto, numa pregação, a primeira coisa que vem é aquela paixão inicial do evangelho, da igreja, dos cultos. Dá uma de Maria, como Maria, assentada aos seus pés e disseste. A gente sempre tem isso na cabeça, não está errado, não digo que isso está errado. Faz sempre aquela comparação daquela paixonite adolescente, ou paixonite do recém-namorado, que quer ver toda hora, falar no telefone, toda hora, ir no cinema, passear, aquela coisa de sempre querer estar junto. A gente sempre traz essa memória. Eu repito, não está errado, nós nunca podemos perder essa paixão por Jesus, de querer estar aos pés dele. Essa é a melhor parte, de ouvi-lo, de recebê-lo, de tocá-lo. Deus é Deus que a gente toca. Escuta, Deus é Deus que a gente toca. Paulo diz, tateando pode achar. A gente toca, a gente sente, a gente ouve. A gente tem que buscar Deus para isso. E é maravilhoso quando ele se revela dessa forma. É maravilhoso quando ele se revela na sua santa, maravilhosa presença. Mas a perseverança vem exatamente quando a gente não sente nada, quando a gente não toca em nada, quando a gente não escuta nada, quando a gente não vê nada. E mesmo assim a gente continua crendo. Essa é a verdadeira perseverança dos santos. Mas o que seria então esse primeiro amor, Bispo Fábio? Além do detalhe que você apresenta, que o primeiro amor é essa paixão que a gente não pode perder por Jesus. Quando a gente pega a apresentação do Senhor para a igreja de Éfeso, essa carta aos

0: Efésios, o Senhor Jesus se apresenta como aquele que traz na sua mão direita as estrelas, as sete estrelas, e que traz, que anda no meio dos candelabros. As estrelas têm uma representação pastoral daquele que é guiado por Deus. E candelabro na Bíblia tem um significado muito forte ministerial. Ora, era a função do sacerdote manter o candelabro aceso 24 horas diante de Deus no Antigo Testamento, no tabernáculo, no templo. Tinha funções, tinha escala, porque o candelabro não poderia ser desligado em hipótese alguma. É uma referência. Você sabe que o tabernáculo, primeiro o tabernáculo, depois do templo, que foi reproduzido no templo de Salomão, o Santo dos Santos, o Santíssimo, é uma sombra do que se encontra no céu. É uma sombra do que há na sala do trono. Uma sombra não é a imagem por completo, é apenas um reflexo. Mas aquilo foi construído, por isso que a Bíblia fala em Levítico, Deuteronômio, Números, faça Moisés como Deus está te mandando. E aí termina dizendo, e Moisés fez do jeito que Deus mandou. Porque aquilo tudo era um reflexo, uma sombra do que há no céu. E diante de Deus, o sacerdote tem a função de manter o candelabro sempre aceso. Vós sois luz do mundo, vós sois luzeiros. A luz tem que ser mantida acesa. Candelabro tem a ver com ministério. E aquele que anda no ministério, aquele que anda pela função que Deus nos conferiu, a missão que Deus nos deu, aquele que está andando no meio dos ministérios. E aí, a consequência de não se arrepender, depois eu vou entrar nisso aqui, a consequência que o texto mostra de não se arrepender é que ele vai movê-lo, o seu candelabro. Tem gente que acha que isso é uma referência, o que aconteceu com Éfeso. Houve lá um terremoto que fez a cidade se mover de um lugar para o outro. É aquelas pessoas que querem sempre achar detalhes históricos para confirmar os textos. Não que Deus não faça isso, mas na maioria das vezes, mesmo quando há confirmação geográfica, histórica, etc., Deus tem um ensinamento espiritual para isso. Aqui, o Senhor Jesus está dizendo claro, a consequência do fato de você ser uma igreja perfeita, mas que abandonou o primeiro amor, é que eu vou remover o seu ministério. É que eu vou mudar o seu ministério. E aí você tem que perguntar para mim, como eu também perguntei quando eu comecei a estudar esse texto, eu perguntei o que seria então essa atitude errada de abandonar o primeiro amor. E aí você pega o que Jesus fala para o vencedor. Ele fala que o vencedor vai comer da árvore da vida. É uma referência a Gênesis. Em Gênesis capítulo 1, quando Deus criou, Gênesis capítulo 2, quando Deus, depois que Deus criou toda a criação, depois que Deus fez toda a criação, ele estabelece no jardim do Éden duas árvores. Vocês lembram disso? Tinha árvores de vários frutos, mas tinha duas árvores especiais. Vocês lembram desse texto? Amém ou não, irmãos?
1: Amém.
0: E havia duas árvores especiais. Uma era a árvore do conhecimento do bem e do mal. E a outra árvore é que dava o fruto da vida. E qual era a proibida? O que muitas vezes a gente não entende, o que muitas vezes a gente passa o olho lá em Gênesis e não percebe, é que apenas um fruto era proibido. O fruto da árvore da vida não era proibido. O fruto do conhecimento do bem e do mal era proibido. E o pecado inicial que tanto se fala aí, qual foi o pecado inicial, qual foi o pecado original? O pecado original é a desobediência através da rebelião. Deus tinha determinado, e era uma limitação, uma delimitação, dentro do relacionamento do homem com Deus, Deus tinha delimitado, que ali ele não poderia ultrapassar, não poderia comer daquela árvore que dava conhecimento do bem e do mal, e eles desobedecem. Eva, Adão desobedece, esse não foi comer a maçã, não foi comer, até porque a Bíblia não diz que é maçã, não foi comer o fruto, foi a desobediência a Deus. Agora, a pergunta é, por que que eles desobedeceram? De onde veio a cobiça para o pecado, para o erro? Veio por causa do engano. Paulo explica que ele morre de medo, e é o único texto que a gente vê Paulo dizendo que tem medo de alguma coisa, não que ele não tinha medo de outras coisas, mas é o único texto que ele fala, eu tenho medo que da forma que a serpente enganou Eva, venha enganar vocês, e afaste vocês da simplicidade do Evangelho. Qual foi a forma, segundo Paulo, segundo a Bíblia, que Adão e Eva foram enganados, ou caíram no pecado da cobiça? O engano. E o engano através de meias verdades. Engano através de desejar conhecer, ter mais e além daquilo que Deus tinha estabelecido para eles. Isso que fez Adão e Eva pecar. Eles queriam passar do limite que Deus tinha estabelecido para eles. E eles caíram no engano. Sabe, irmão, o que leva a gente a perder o nosso ministério? Sabe, irmão, o que leva a gente a perder aquilo que a missão de Deus para nós? É literalmente um engano. A gente precisa entender que o inimigo da nossa alma, e o diabo não é inimigo de Deus. Entenda isso, o diabo não é inimigo de Deus. O dia que ele tentou ir contra Deus, levou uma cacetada, caiu na terra. O dia que ele pegou lá um texto dos anjos, se rebelou contra Deus, foi só um sopro, porque a Bíblia fala que o Senhor Jesus vai matar o diabo, vai destruí-lo de vez com um sopro da sua boca. Então, foi só um sopro. Mas a forma, eu disse isso no culto domingo, a forma que o diabo acha para se vingar de Deus é tentar levar o máximo de pessoas com ele junto para o inferno que está preparado para ele. O engano é o maior instrumento que o diabo usa para afastar você da simplicidade do Evangelho e do primeiro amor. Vamos combinar que o primeiro amor tem muito a ver com simplicidade do Evangelho. Eu acho que o desafio é esse, não é ser uma igreja quase perfeita, uma igreja perfeita. Não é isso? Jesus não vem para buscar uma igreja que seja toda adornada, que seja toda perfeita, toda arrumada, toda bem vestida, não é isso que a palavra de Deus diz? Esse é o nosso alvo, vamos conseguir? Só o Espírito Santo nos conduz lá, mas o alvo nosso é esse. Eu não vou conseguir ser o marido perfeito, mas o meu alvo é tentar ser o marido perfeito. Eu não vou conseguir ser um pai perfeito, mas o meu alvo tem que ser querer ser um pai perfeito. Vocês estão entendendo o que eu estou falando ou não? Eu tenho, esse é meu, eu não vou conseguir, já estou avisando, mas o meu alvo é esse. Eu não vou conseguir ser uma igreja perfeita, mas o meu alvo tem que tentar ser uma igreja perfeita, porque eu sirvo a um Deus perfeito, porque o Senhor da igreja é um Senhor perfeito, porque aquele que entregou a vida pela igreja é um ser perfeito.

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0: É isso aí, bom dia, bom dia, bom dia, bom dia, Goiânia, bom dia, Goiás, bom dia!
1: Brasil!
0: É manhã abençoada hoje, sexta-feira, sextou, hein?

0: É isso aí, é sexta-feira, sexta-feira abençoada pra você, meu irmão. Hoje, 29 de maio 2026. Vamos que vamos, hein? Bom dia pra você, a hora certinha pra você que tá ligado aqui na melhor. Bom dia! Ó, são 5 horas e 21 minutos, 5 e 21. Bom dia para você que tá aí no sítio, na chácara, na fazenda. Bom dia para você que tá aí sintonizado aí, conectado. Você, meu irmão, minha irmã, tá dando carona para nós aí no seu carro, no seu caminhão. Bora, bora, hein? Bom dia, você que tá ligado aqui, bom dia, né? Para você que tá aí na sintonia aqui nesta manhã abençoada. Bom dia para você, meu irmão, minha irmã, porque a partir de agora eu lá estou com você aqui até às 7 horas da manhã. É desse jeito, menino! Até às 7 horas, vamos juntinho aqui, trazendo aí para você o melhor. Eu disse o melhor do sertanejo gospel aqui nos 92.3 da sua Fonte FM. Seu programa de todas as manhãs tá bom demais, hein?
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0: É, sou Fonte Sertaneja aqui, meu irmão, minha irmã. Porque a partir de agora, você ligadinho aqui, você que tá aí na sintonia, né? Você que tá ligado, sintonizado, conectado, onde quer que você esteja, já pega o telefone, meu irmão, manda aquele recadinho pra nós aqui, manda aquele alô, manda aquele abraço, e olha, anota aí que é facinho demais.
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0: É aí, tá vendo? É facinho ou não é? Fácil, né? Então, já manda aí o seu recadinho pra nós aqui, ó, pra facilitar mais ainda pra você, meu irmão, é, e ajudar nós aqui também. Mande áudio. É desse jeito, viu? Mande áudio aqui pra nós, 5 horas 22 minutos, 5 e 22. Bom dia pra você que tá ligado aqui, né? Um bom dia pra você que tá aí na sintonia aqui conosco, tá bom? E vamos lá, já tá aqui, ó, pessoal ligado já, mandando aqui as alô, mandando aí aquele abraço, tá bom? Reinaldo, é o Reinaldo? Não, Saulo, meu irmão. Saulo Batista lá do Recanto das Emas aqui em Goiânia. Bom dia, meu irmão, bom dia, paz do Senhor, viu, meu irmão? Só na benção aí, né? Bom dia. E também, né, o Edivaldo Silva, tá aí no Jardim Todos os Santos, e Senador Canedo também, ligado aqui conosco também, um abraço, bom dia pro senhor aí, viu? Edivaldo Silva, tá na fonte, tá na benção, né? Bom dia, tá ligadinho aqui nesta manhã. Bom dia, toca aí, Além do Rio Azul, com Júlia Vitória, Deusdete aí do bairro Itapuã, em Aparecida de Goiânia, também ligado aqui, bom dia. E ó, aqui ó, o áudio, então que é bom, ó, hã? Mande áudio.
2: Bom dia, Lala, bom dia a todos os ouvintes dessa rádio, que é uma bênção. Lala, passando aqui para desejar uma sexta-feira abençoada, em nome de Jesus, de portas abertas para todos nós, Lala. Amém, Lala.
0: Amém, glória a Deus, obrigado aí, pastor Daí, lá no Imperpétuo. Como é que tá as condições aí, pastor Daí? Daquele jeito, tá tudo quase, tudo pronto, e a ilha aí de como é que chama aí, moço? De Quitandas, como é que tá? Hã? Tá quase tudo pronto aí já pra abrir o Imperpétuo? É? 92.3 da sua Fonte FM, 5 horas 24 minutos, 5 e 24. Bom dia pra vocês aí, viu? Tá ligado? Fonte Sertaneja, é. Não tem de jeito, mas é jeito mesmo, né? Vamos lá, vai mandando aí seu recadinho pra nós. Mande. Zezé lá do Garavelo tá ligado aqui também. Bom dia, Zezé. É, já é sexta. Sextou, viu? É, passou rápido, né? É, rapaz, tá indo rápido demais, né? É, hoje é a última sexta-feira do mês, né? É. Acredite, meu irmão, segunda-feira já é primeiro, tá? Segunda-feira já é primeiro, já é dia 1 de junho, metade do ano começando. Rapaz, que é isso? Vamos lá. Bom dia, viu? Seu Zezé tá ligado aqui conosco, tá ligado aqui no Fonte Sertaneja. Também o Iomar, bom dia, Iomar, lá no Parque das Nações, a esposa Miraciene. Bom dia pra vocês aí, viu? Tem aí uma sexta-feira abençoado aí, o final de semana abençoado em nome de Jesus. Tá aqui, bom dia, Lala, paz do Senhor, já estou na escuta, roda o hino aí, quem te viu, eu ofereço aí, né, ofereço aí pro Gilson, pro Edivaldo Silva, pra irmã Cristiane e pra todos que estiveram na escuta. Isso aqui é o Quem Te Viu, Quem Te Vê, do Marcos e Matheus, é o Otacílio. Bom dia pro senhor aí, viu? Otacílio lá da cidade de Itaúçu, tá ligado aqui, tá na fonte, tá na bênção. Bom dia, ligado aqui, vamos lá, como é que tá aí, vamos ver.
2: Tá sim, Lala, tá quase tudo pronto. Raio de Betânia, todo vapor aqui, literalmente. Pão no forno, pão de queijo sendo preparado. Oh, Lala, pensa nos trem bom, viu, senhor?
0: É isso aí, né? Bom demais, senhor. Tem que passar aí pra tomar um café qualquer hora, viu? Vamos lá. Bom dia, Luiz Carlos de Santo Antônio de Goiás, tá ligado aqui também, nos 92.3, né, seu Luiz Carlos? Um abraço aí pro senhor, bom dia. Tá na fonte, tá na bênção, né? Bom dia pro senhor aí, viu? Tá ligado aqui no Fonte Sertaneja. Alô, bom dia!
3: Ô, meu amigo Lala, bom dia, paz do senhor.
0: Paz, meu irmão.
3: Eurípides Moura, tá na fonte, tá na bênção, também a Dealina ouvindo o programa hoje. Você chegou atrasado, Lala.
0: Não.
3: O coletivo hoje não passou na porta, Lala. Lala, toca pra nós aí, Marcos e Matheus, quem te viu e quem te vê, eu mando pra todos que estão ouvindo, pro meu amigo Gilbertão do Real Conquista, pra todos que estão antenados na fonte, nesta sexta-feira super abençoada. Bom dia, bom dia, bom dia, garoto!
0: Bom dia, meu irmão! Rapaz, vou falar um negócio pra ti, viu, meu irmão? Aqui não chega atrasado de jeito nenhum, aqui é todo dia aqui, ó, na hora, né? Às vezes... É algo que não deixa começar às 5 horas, né? Aí, né, não tem jeito, né? Mas se todo dia, 5 horas, eu tô aqui. Um abraço aí, viu? Eurípides Moura, tá ligado aqui conosco aí, Edealina. Bom dia pro senhor aí, viu? Que Deus abençoe. Tá na melhor, tá na bênção, né? Aqui é desse jeito, menino. Vamos lá. Bom dia, bom dia.
4: Bom dia, Lala. Sexta-feira.
0: Sextou, hein?
4: Maravilha. Um abraço para todos
0: os
4: da Fonte FM. São 10h20 aqui na Espanha. Reus, Reinaldo. Um abraço, Lala. Bom final de semana.
0: Bom demais da conta, meu irmão. Reinaldo, ligado aí. Lá na Espanha já, né? Lá agora, 10h28 já. É, meu irmão. Estou começando a preparar o almoço lá já, né? É desse jeito, meu irmão. Vamos lá, então. Bom dia. Um abraço aí, viu, Reinaldo, lá em Reus, na Espanha. Reus, eita benção, hein? Bom dia, cadê o povo, né? Hashtag tô aqui. É, o pessoal não liga, mas tá ligado, né? Manda aí um alôzinho pra nós aí. Hashtag tô aqui, manda o nome da cidade, o país que você tá, o bairro, a cidade, tudo aí. Manda pra nós aqui. Hashtag tô aqui. Nós manda um alô pra vocês aí, ué. Tá bom ou não? É, ligado na fonte aqui, na manhã, na fonte da manhã, é bênção também. Bom dia pra todos, Alê. Ó, Alê, bom ou não? Você tá onde? É? Eu tô aqui. E tu, tá onde? Hã? Vamos lá, bom dia, Alê. Alê. Só pôs Alê aqui, ó. Ei, deve ser Alexandra, Alexandre, Alexandre, é? Qual que é? Manda aí. Ajuda nós. Põe a cidade, o setor. Ajuda. Ô, gente. Bom dia. Hã?
2: Lala, passa mesmo, Lala. Passa não. Vem aqui. Traz o seu Gilson. Traz o Zé Pina. Traz o senhor Alade. Traz o Gilbertão. Traz, povo, você tudo minha conta aqui o dia que você vier aqui.
0: Ai,
2: eu sei que não vai vir mesmo, vai demorar.
0: Eita.
2: Mas pode vir, viu?
0: Eu não demoro, não, você sabe, né, pastor? Que é isso? Ai, ai. Duro é achar o senhor aí, né? Esse aqui é o problema, né? Aí até que é fácil chegar até aí, né? É. Duro é achar o pastor daí lá, viu? A correria danada, daquele jeito, né? Ai, ai, bom demais, né? Um abraço, bom dia pra vocês aí, viu, que tá ligado, né? Um bom dia, né, pra vocês aí que tá na sintonia aqui conosco nesta manhã abençoada, tá bom? Vamos lá, bora, gente, você que tá ligadinho aqui, ó, Reginaldo e a esposa Darly, lá na Panificadora Expansu, pegando aqui, ó, abrindo aí a Panificadora Expansu agora, né, Reginaldo? Abrindo aí, É, tá lá, né? Tá sintonizado aqui conosco já, tudo preparado lá também, abrindo a panificadora Expansu agora, ali na região de Expansu, ali em frente à Igreja Santa Terezinha, tá ali a panificadora Expansu, você pode passar lá para tomar aquele café agora, às vezes você sai mais cedo um pouquinho, quer tomar um cafezinho, já dá aquela passada lá, toma o café e vai pro batente, né? É desse jeito aí, um abraço a todos aí, né? Ah, ó, Ale, é, não falou nem o nome, né? Só continua Ale, né? É lá de Anápolis, é, tá ligado conosco lá em Anápolis, obrigado aqui, viu? Tá na sintonia, bom dia! E falar em Anápolis, um abraço aqui pra irmã a Divina Eterna do Setor Progresso, tá ligado aqui também, bom dia, né? A Gislene lá de Goianápolis também, sempre na sintonia aí, né, minha irmã? Bom dia, né? Pastor Zé Lopes tá quase acordando, é, rapaz, o pessoal dá daquele jeito, né? Tá, vai saindo um monte devagarzinho, vai indo, vai levando, né? Vamos lá. Então tá bom, então. 5 horas e 31 minutos, enquanto isso, nós vamos ali rapidão, é rapidão mesmo, é rapidão. E nós vamos tocar o hino aqui pra vocês aqui, tá bom? Bom dia pra você que tá ligado, um abraço, um bom dia pra você que tá aí na sintonia aqui dos 92.3. Tá na fonte, claro, tá na bênção, tá na melhor. São 5 horas igual o Robson, 5 horas e muito. É, o Robson tem uma mania, rapaz. Eu já falei pra ele, rapaz, fala o negócio certo, que o cara quer ouvir, ué, o que, quantas horas certinha mesmo. Pode ser, né? Ah, 5 e muito. Ai, ai. 5 horas e 32 minutos, 5 e 32 aqui na melhor sintonia. Bom dia. Tá na fonte? Tá na benção.
1: 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Sempre

0: aceitar. Bora, bora, hein, gente. Bom dia, bom dia. Ó, você que tá ligado aqui.
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0: São 5:46. 5:46, bom dia. Bom dia aqui pro Junilson, lá do bairro Itapuã, em Aparecida de Goiânia. Tá ligado aqui, né? Bom dia, seu Junilson. É? Tá na benção, né? Bom dia, bom dia. Tá na melhor. Hã?
2: Bom dia, Lala. Bom dia, paz do Senhor, rapaz. Curtindo aqui a programação.
0: Bom dia.
2: Fazendo o pastor daí participar aí agora, que pode juntar a Zequina, pode juntar não sei quem mais pra ir lá. Não acha ele lá, né, Lala? Nós pegar ele de surpresa, às vezes não acha ele em casa. Se falar que essa turma todinha lá, aí é difícil, ele corre da casa. Tô brincando, tá? É não, pastor. Meu abraço a todos vocês, todos os ouvintes que estiver na sintonia do Fonte Sertanejo. Tá na fonte, tá na benção. Vai lá, toca aí aquele profeta ferido aí, com Silva Santa. Rápido pra mim ouvir, tá bom?
0: Tem que ser rápido, é? Bom dia, seu Zé Pina, bom dia. Dona Nelícia, lá no Parque Paranaíba, em Araguaiana. Tá ligado aqui, né? Bom dia, bom dia. É um bom dia aqui pro Walter Messias também, tá ligado aqui conosco lá na Cais Nova Era já, né? Cafezinho tá aí, né? Quente, né, o Walter? Bom dia pro senhor aí, viu? Tá ligado aí você, meu irmão, ó, que tá passando aí pelo Cais Nova Era, quer tomar um cafezinho top, esperto, acompanhado, esse lá é medroso, viu? É pão de queijo, tem pão com como é que chama lá? Presunto, mussarela, é, queijo, né? E tem enroladinho. Bom, hein? Bom demais da quarta, menina.
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0: Vamos lá, 5:48, bom dia pra você que tá ligado aqui. Um bom dia, né? Pra você que tá aí na sintonia aqui dos 92.3. Tá na fonte, claro. Tá na bênção, né, meu irmão? Lembrando que você pode ligar agora no Disco Oração da Igreja Fonte da Vida, 24 horas, viu? É, o Disco Oração é 24 horas, viu, meu irmão? Você pode, né, estar ligando agora. E, ó, o melhor ainda é que você não paga interurbano, tá? É onde você estiver aqui no Brasil, você liga direto no 4007-2910, tá? É esse aí que é a benção, viu? Pode ligar a qualquer hora, a qualquer momento. Tem um pastor aí para orar por você, tá bom? Diz coração da Igreja Fonte da Vida. Vamos lá, você que tá ligado, já manda aí também aí o seu recadinho, já manda aí os seus alô. Pastor Fábio Campos lá em Senador Canedo, tá ligado aqui, bom dia, a esposa Aparecida, né? Tá lá na panificadora, né? Lago Azul, aí no Jardim do Lago, em Senador Canedo. Bom dia para vocês aí, viu? Tá ligado? A dona, Dona Maria, né? Maria, panificadora Primavera aí no Solange Parque também. Tá ligado aqui, bom dia, tá na sintonia aqui conosco aqui, um abraço pessoal lá do Espaço Mix Café, a Marilza, o Marcão, o Regis, todos aí ligados aqui no Fonte Sertaneja, daqui a pouquinho também já está aberto lá também o Espaço Mix lá na SP15, no setor Perim, é, lá tem uns pão de queijo, você acha até pedaço de queijo no meio.
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0: É, vamos lá. Bom dia, bom dia. 5:50, bom dia pra você.

0: É, sua fonte FM aqui, bom dia, hora certinha pra você que tá ligado aqui, manhã abençoada, ó. Pontualmente 6 horas, meu irmão. É, sextou, hein? Sextou. Bom demais, bom dia pra você, né, que tá ligado aqui, um bom dia pra você que tá aí na sintonia aqui conosco. Manda aí seu recadinho, 629-9836-9866. Tá na fonte, claro, tá na benção, né? Bom dia. Tá aqui, ó, bom dia. A paz do Senhor, irmão Lala, Eliné Queiroz, do Papilão Parque. Bom dia pra senhora aí, viu, minha irmã? Que Deus abençoe. Tá na fonte, tá na bênção, né? Bom dia. Tá ligado aqui na melhor. É? Bom dia.
1: Paz do Senhor, Lala.
0: A paz do Senhor, minha irmã.
1: Aqui é Coraci Valério, Carolina Parque. Tô aqui na escuta.
0: Carolina.
1: Essa programação maravilhosa. Aqui até os animais gostam de ouvir o rádio.
0: Amém, hein?
1: Eles é esperto, né?
0: É.
1: Liga o rádio e já fica atento aqui perto, escutando.
0: Eita, benção.
1: Tô na fonte, tô na benção. Que
0: um
1: todos
0: abraço.
1: Tenham um ótimo dia.
0: Um abraço aí, viu, minha irmã? Coraci, aí do Carolina Parque. Carolina Parque é Goiânia ainda, é? Acho que é Goiânia, né? Um abraço, bom dia pra senhora aí. Bom dia, bom dia. Tá na fonte, claro, né?
2: Bom dia, irmão Lala, e a paz do Senhor. José Amaral aqui do Recanto das Emas. Vamos lá, tô aqui já na estrada, viu? Trabalhar. Deus abençoe cada um ouvinte, cada um que está ligado nessa rádio, que é uma maravilha, que é uma bênção. Que Deus abençoe a sua vida, meu irmão. E bora pra cima por mais um dia. E um ótimo final de semana abençoado pra todos.
0: Pra todos nós, né, meu irmão? Um abraço aí, José Amaral, Recanto das Emas, está rumo aí, né? Esplanada dos Ministérios, né? É isso aí, um abraço, bom dia. Tá tudo de bom pra você, uma ótima sexta-feira aí, bom final de semana, viu, meu irmão? Tudo de bom. Vamos lá, então? Você que tá ligado aí, você que tá na sintonia aqui dos 92.3, tá na fonte.
3: Bom dia, na paz do Senhor Jesus, o nosso locutor Lala, bom dia pra dona Regina, bom dia pros ouvintes mais top do Brasil. Lala, de 0 a 100, pra não esquecer de ninguém. Deus abençoe a todos que estão ligadinhos na 92.3. Está na fonte, está na bênção. Sextou, Brasil, sextou, Lala. Daqui a pouquinho você mande aquele modão aí para todos, ok? Bom dia, bom dia.
0: Bom dia, bom dia, minha irmã. Lúcia Santos ligada aí, bom dia também. Né? A Maria Josenilda, cantora gari ali na cidade de Vera Cruz 2. Está ligada aqui conosco, aqui em Aparecida de Goiânia. Está na sintonia aí, bom dia para a senhora aí, viu? E o esposo Ciélio, tá ligado aqui no Fonte Sertaneja, tá na benção, né? Bom dia, vamos ali rapidão. É, vamos lá, lá, lá, vamos lá então. Bom dia pra vocês aí, viu? Tá ligado na fonte, tá na benção, né? Bom dia. Manda aí um recadinho, vai.
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1: Ei, seu Antônio Moraes, essa é boa, né? Bom dia, dona Vani, bom dia, 6:08.

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3: É isso aí, vamos lá, 6:11, 6:11, bom dia. Ó, o Frederico lá do Faisoville e a sua mãe Benta estão ligados aqui conosco, bom dia. Tá na fonte, tá na benção, né, meu irmão? Bom dia. Tá ligado aqui no Fonte Sertanejo nesta manhã abençoada, manhã de, né, segunda não, rapaz, sextou, hein? É, menino, sextou já demais da conta. Bom dia. É? Bom, bom dia aqui também para você que tá ligado aqui nesta manhã. Bom dia, pastor João Lázaro. Pastor João Lázaro lá no Jardim Itaipu, tá ligado aqui, bom dia. Tá na sintonia aqui também nesta manhã abençoada. Nosso irmão evangelista Bicudo, né, tá ligado aqui, bom dia. Né, o Bicudo lá do Colina Azul, bom dia, meu irmão. Tá na fonte, tá na bênção, né, bom dia. Carlos Alberto aí de Campo Limpo também tá ligado aqui, bom dia. Um bom dia aqui também, né, para... pessoal que tá na sintonia aqui, ó, a Daniela lá de Palmeiras de Goiás, tá ligado aqui também, bom dia. E também tá na sintonia aqui, ó, Sebastião Inácio lá no Guarinos, né? Bom dia. O senhor aí, viu, tá na fonte, tá na benção, né? O senhor Raimundo aí de Bela Vista também tá ligado aqui, bom dia. Bom dia aqui pro Alaidson, a esposa Ana Lúcia, o Carlos Daniel, lá na Fazenda Felipe Alves, município de Guarinos, né?
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3: É, tá lá, né? Tirando leitinho já, o Alites, né? Daquele jeito, né? Tem que tirar o leite mais cedo, né? É. Bom demais da conta. Bom dia pra vocês aí que tá ligado aqui no Fonte Sertaneja. Né? Um bom dia pra você que tá aí na sintonia aqui dos 92.3. Tá na melhor.
4: Olá, lá, bom dia pra você.
3: Bom dia, sextou, hein?
4: Sexta-feira, dia 29, sexta-feira abençoada, tá na fonte, tá na benção. Um abraço, meu amigo Lala. O café e o pão de queijo aí tá pronto?
3: Eu tô esperando aqui.
4: Manda um abraço
3: aqui
4: aí pra Andressa e pra Natália.
3: Andressa e
4: aí
3: Natália.
4: Pra faculdade agora, nesse momento.
3: Ô, Andressa, valeu, Natália. Lala. Um abraço aí, minha irmã, que Deus abençoe, viu? É, tá ligado aqui, indo pra faculdade, na sintonia aqui dos 92.3. Bom dia. É o Henrique lá do bairro Cardoso. Pertinho de nós aqui, dá pra trazer o pão de queijo aqui, né, senhor Henrique? É, pode trazer aqui o pão de queijo, senhor. Uai, cafezinho, hã?
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3: Bora, hein, gente, ó, 6:14. Lembrando, meu irmão, ó, que dia 20, tá? Lembrando você, dia 20... né? Vai estar acontecendo lá na Igreja Fonte da Vida Regional Papilon, festa na roça. É, meu irmão, festa na roça, lá da Regional da Igreja Fonte da Vida Papilon, lá ali na rua H152, aqui no KJ12, no Mansões Paraíso. Amanhã nós vamos sortear aqui, né, o ingresso para a festa da roça, viu? Então você já manda aí, o seu Vida Papilon, lá ali na rua H152, aqui no KJ12, no Mansões Paraíso. Amanhã nós vamos sortear aqui, né, o ingresso para

0: Festa da Roça, dia 20. É, não vai as entradas lá, tá? Não vamos sortear as entradas lá do Festa da Roça. Tá na benção, né? Bom dia. Tá ligado aqui também. Bom dia, sempre na melhor, né? Ligado aqui todo dia, né? Nildão do lá de Madrid, ó. É. Um abraço aí, Nildão, lá de Madrid. Madrid Germana. É. Um abraço aí, bom dia pra você, viu, Nildão? Tá na fonte, tá na benção, né? Bom dia. Tá na melhor sintonia. Hã? Como é que é?
1: Bom dia pra vocês.
2: Bom dia.
1: Sextou, hein? Sexta-feira, dia 29. Sexta-feira abençoada. Tá na fonte, tá na benção. Um abraço, meu amigo Lala. O café e o pão de queijo aí tá pronto?
2: Eu tô esperando aqui.
1: Um abraço
2: aqui.
1: Aí pra Andressa e pra Natália.
0: É, ué. Ele gravou a conversa nossa aqui, né? Bom, né? Bom dia pra vocês aí, viu? Tá ligado aqui no Fonte Sertaneja. Tá na fonte, tá na benção, né? Bom dia. É?
3: Tá difícil, eu já não suporto.
0: Vamos lá. 6:16. Não esqueça, viu? Você que tá na sintonia aqui, tá? Então você já tá lembrado aí. Amanhã nós vamos sortear os ingressos aqui pra Festa na Roça, mãe. Dia 20, viu? É, dia 20, a Festa na Roça, ali na Igreja Fonte da Vida, Regional Papilon. Boa tarde.
4: Bom dia.
0: Boa tarde.
4: Você tá bom?
0: Bom também, e o senhor?
4: Joia. A festa é dia 20?
0: Dia 20.
4: Ó, oh, é lá naquele mesmo lugar?
0: Naquele mesmo lugar.
4: Tá bom. Tem muita coisa de comer lá?
0: E não é pouca não, viu?
4: É?
0: É.
4: Tem espetinho?
0: Tem espetinho.
4: Tem pamonha?
0: Pamonha. Tem curau? Tem curau.
4: Milho cozido?
0: Milho cozido, canjica.
4: Tem farinha?
0: Farinha?
4: Tem farinha de zepina. Tem leite do Alite?
0: Tem, vai ter o leite do Alite lá no meio da canjica, é.
4: Tem quitandinha do pastor
0: daí? A quitandinha, ela vai fazer o, como é que chama lá, o mané pelado.
4: Tem pão de queijo do Reginaldo?
0: É, Reginaldo?
4: Tem do Reginaldo?
0: Reginaldo já falou que ia lá um punhado de vez, nunca foi, Reginaldo não falava.
4: É, pois é, rapaz.
0: É.
4: A Cristiano, tá boa, Cristiano, tudo bem? Como é que tá a nossa Silvânia aí?
0: Gelado, né?
4: Tá quente. Tá lá, né? Lá na Espanha, lá pra fora, Portugal, tá tudo quente, né, compadre?
0: Tá quente, tá quente.
4: Tava falando ontem, lá não tem nada, tá pegando fogo.
0: É, rapaz, tem tá...
4: O Maurício lá deve estar num calor medonho,
0: né? É.
4: Aquele povo lá deve estar... É ele que vai vir aqui agora no dia 4?
0: Não, acho que é o... Acho que é o Reinaldo, né, que vem, parece.
4: É o Reinaldo. Pensei que era o pastor Maurício.
0: Não, acho que é o Reinaldo que vem.
4: É. Então tá bom. É. E como é que tá as outras coisas?
0: Tá bom demais.
4: A Regina tá bem, todo mundo?
0: Tá tudo beleza.
4: Então tá bom, um abração pra todo mundo. Ô Chocolate, cadê você? Derreteu? Cadê o Zé Ronaldo?
0: JR, de vez em quando ele manda mensagem aqui, tô ligado, né, JR? Bom dia.
4: JR tá leve.
0: É, ai.
4: Tá leve, né, JR? Aqui eu vejo ele lá no banco lá, vou... Tomar o dinheiro dele tudo pra mim.
0: Dá um puxão de orelha nele lá pra nós lá.
4: Não, ele vai lá no banco, lá perto do meu trabalho receber.
0: Pois é.
4: Eu tô indo mais tarde hoje, lá quase não tá trabalhando.
0: Ah, é?
4: Tem demais, a cama fria tá cheia.
0: Vai.
4: Às vezes eu tenho uma quietada esses dias.
0: Ah. Às
4: vezes eu saio e volto com o carro quase tudo de novo.
0: Vai.
4: É. Cara, ninguém tá tendo dinheiro pra eu tô comendo isso não, mano.
0: É, o trem tá, né?
4: É, eu tenho arrochado, né? Tenho dinheiro, agora vai com esse negócio de imposto de renda aí.
0: É, todo verdade. Mundo
4: paga. Eu não mesmo pago uma parcela minha ontem.
0: Pois é.
4: É, tem que pagar os trem, tem que pagar a conta, né?
0: Tem que ter jeito, né?
4: É, não tem jeito não, então. A venda cai mesmo.
0: É.
4: Entendeu? E aí, quando eu trouxer alguma coisa, eu te aviso.
0: Então tá bom, então.
4: Até o dia 20 eu trago.
0: É.
4: Você dá pra mim lá esse ano, viu?
0: Não, vai ver com o Ricardo lá também. Eu passar lá, conversar com ele.
4: Com o Ricardo, ver como é que tá as coisas.
0: É, beleza.
4: Dormir,
0: então tá.
4: Tá bom?
0: Beleza.

0: simples, então.
1: Então fica assim, então.
0: Então ficamos combinados. Até amanhã. Bom dia.
1: Bom dia.
0: Tchau, tchau. Olá, 6:20, 6:20 aqui. Bom dia pra você que tá ligado aqui na melhor sintonia. É? 92.3, né? Aqui as Casa Vecha tá ligado aqui. Bom dia pra vocês aí, vão? Bom dia.
2: Bom dia, Lala.
0: Bom dia.
2: Aqui.
0: Como é que tá o frio aí?
2: Na escuta. Eu tô aqui ouvindo vocês do monte ainda, Lala. Ai, tá tão gostoso. É, vamos levantar, né? Que hoje é sexto. Então, você não entendeu a minha mensagem, Lala? É que crente torce também, né?
0: Torce.
2: Nem isso, cara. É. Mas ontem eu achei que você ia tirar o sarrinho nosso, porque acho que você é palmeirense, né?
0: Aham, sou palmeirense.
2: Ele levou um lavo do Palmeiras. Ai, Lala. Mas que bom, bom dia, na Santa Paz de Deus. E aí eu brinquei, será que você torce pro Palmeiras ou do Santos dos Santos? Brincando, né? Só pra distrair um pouquinho, né, Lala? Um abraço a todos os ouvintes, tá? E bora trabalhar, né, Lala?
0: É, tem que trabalhar, né? Um abraço aí da irmã Adriana Casavec, aí em Itambé, no Paraná. Bom dia! Bom dia também, pastor Vilmar, né? A missionária Glaucia, lá em Pinhais, também ligado aqui conosco, lá no Paraná. Bom dia pra vocês aí, viu? Tá na fonte, tá na bênção, né? Tá pedindo aqui Marcos e Matheus. Tá, bom dia, bom dia. Nós tocamos Marco Matheus hoje, né? Vamos achar mais um aqui deles aqui, né? Bom dia, bom dia. Tá na fonte, tá na bênção, né? Bom dia, Lala. Paz do Senhor Jesus. Toca aí Daniel e Samuel. Domingos, Morada do Morro, Morada do Bosque, né? Morada do Bosque, Senador Canedo. Um abraço aí, Domingos. Tá na bênção, tá na melhor, né? Bom dia. Domingos aí do Morada do Bosque, Morada do Morro. Quem mora no Morada do Morro lá, hein? Tem alguém aí, algum ouvinte que mora lá no Morada do Morro, Senador Canedo, né? Bom dia pra vocês aí que tá ligado aqui no Fonte Sertaneja. Tá na melhor, bom dia, bom dia.
3: Seu Gilson, o senhor não tá entendendo o que vai ter nessa festa da roça lá na Regional do Papilon.
0: Lá é bom, viu?
3: Dessa vez eu não vou perder, não.
0: Eita! Onde
3: tudo começou na minha vida cristã.
0: Isso.
3: Vou falar pro senhor, tem uma tal de uma chica doida lá que o senhor não tá entendendo, não, viu? É de deixar a gente de cabeça maluca.
0: Eita,
3: mesmo,
0: chica doida. É bom demais, né, senhor? É, passou da treinar, é bom mesmo, né, senhor? Pois é, rapaz, vou lá, é bom, bom, bom, bom nada, só é bom demais da conta. Bom dia pra vocês, 6:23, ó, a Kênia do Terra Prometida também, tá ligado aqui, bom dia. É, também, né, a Maria do Rosário e o esposo Irineu, lá no Residencial Triunfo, ali no NEM, né, nem Goiânia, nem Goianira, né, tá ligado aqui, um abraço aí pra vocês, tá ligado aqui, né, no Fonte Sertaneja. E você vai mandando aí, tá? Aquele recadinho pra nós aqui, nesta manhã abençoada. O Sinomar Jardim das Aroeiras também tá ligado aqui, bom dia. A Luciene Rubens lá em Conquista, né? Vitória da Conquista na Bahia, tá ligado aqui, ó. Falei que tinha alguém lá do Morada do Morro, lá, tá aqui, ó. O Adão tá ligado aqui, bom dia, seu Adão, lá do Morada do Morro, né? Também ali pertinho do Morada do Morro, tá o Aguinaldo lá do Valéria Piriro, né? Bom dia, seu Aguinaldo, bom dia, tá ligado aqui. Seu Anísio, né? Anísio, lá do setor universitário, bom dia pro senhor aí, viu? Também aí, né, o Davi da Silva, do Brisas da Mata, tá ligado aqui, bom dia. Seu Valdir, do bairro Itapuã, também tá ligado aqui também. Bom dia pra vocês aí, viu? Tá na fonte, claro, tá na bênção, né? É, bênção pura, sem mistura. Um abraço aqui, o Esmeraldo... É, Esmeraldo Correia, Renata Parque em Trindade, tá ligado aqui, Esmeraldo? Tá na benção aí, Esmeraldo? Cadê o café, Esmeraldo? É? É, rapaz. É, tá ligado aqui, né? Um abraço aí. Esmeraldo Correia, aí do Renata Parque em Trindade, tá na sintonia aqui, bom dia. Tá na fonte, tá na benção, né, meu irmão? Bom dia. E bem é que tá o friozinho aí, daquele jeito, né? Já tá aí na marcenaria, trabalhando. E ouvindo a fonte, é bênção, né? Bom dia, bom dia. Ei, vamos lá.
4: Bom dia, Lala.
0: Bom dia.
4: Mais um dia aqui, Lala. Nós agarrados aqui no pé do volante.
0: Eita.
4: Fazendo a rota com as crianças, o marido.
0: Eita.
4: E dando glória a Deus, porque hoje é o último dia de serviço do Lemuelzinho, vai entrar de férias.
0: Eita, Lemuel!
4: Eita, Glória, descansar a cabeça. Não tá fácil, não, olha lá. Mas é Deus que dá vitória.
0: Com certeza.
4: E aí, hoje a gente tá aqui, madrugando, escutando a fonte da vida.
0: Amém.
4: Um abraço, pessoal. Fiquem com Deus.
0: Um abraço aí, bom dia. Ô, família Lemuel, esperar vocês lá dia 20, viu? Dia 20, lá na Igreja Fonte da Vida Regional Papilon, no Festa na Roça, viu? Dia 20, a partir das 19 horas. É bênção, é bênção. Vocês não podem ficar de fora, não, senhor. Uai. Hã? Uai, senhor. Tem. Bom demais, né, senhor? Que é isso? Bom dia pra vocês aí, viu?
5: Patrícia, olá, lá. Patrícia, pra todo mundo ligado no Fonte Sertaneja. Um abraço aí pro irmão Edvaldo Silva, também para Carlos Uchoa, Wilson do Colina Azul, irmão Gilson do Café, também irmão Latisson Batista, da Felipe Alves, também irmão Cristiano e Francisco, meu primo, os meninos aqui em Cana Brava. Enfim, pra todo mundo ligado. Toca pra nós aí, Lala, uma música bonita aí, ó, com os canarinhos de Cristo. Ofereço pra todo mundo ligado. Bom dia.
0: Bom dia, meu irmão. Tá na fonte, tá na benção, né? Bom dia pra vocês aí. Vamos lá. Então, vou tocar a música boa pra esse povo. Vamos lá, hein? Você vai mandando aí, ó, 629-9836-9866. Esse é o telefone aqui da rádio, viu? Manda o seu recadinho. Quer pedir oração? 4007-2910.
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5: O concurso público da Assembleia Legislativa de Goiás segue avançando e movimentando os candidatos. 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

0: Ah, vamos lá, bom demais da conta. Sextou, né, gente? Ó, sexta-feira é isso aí, ó. Bom ou não? Churrasquinho, hein? Rapaz, hein? Pensa que é bom, hein? Sexta-feira, churrasco, sábado, final de semana. Bom dia, bom dia, bom dia, ó. 6:44, 6:44. Pastor Geraldo Novaes lá em Nerópolis, bom dia. Pastor Zé Lopes lá em Anápolis também ligado aqui, bom dia. Pastor Geraldo Magela lá no Jardim dos Buritis e Aparecida de Goiânia. Bênção, bênção, bênção sem medida, né? Bom dia pra você que tá ligado aqui, um bom dia pra você que tá aí na sintonia aqui dos 92.3, tá na fonte, tá na melhor.
1: Bom dia, meu irmão, lá na paz do Senhor. É? Eliseu de Bela Vista de Goiás.
0: Fala a bênção, Eliseu.
1: Sei lá, estamos aqui abastecendo o cargueiro pra iniciar mais um dia, né?
0: É, rapaz.
1: Tá na fonte, tá na bênção.
0: Bom dia, bom dia. Tá na melhor, né? Eliseu ligado aqui, né?
2: Bom dia, meu primo. Lá, lá, a paz do Senhor Jesus, uma ótima sexta-feira para você e tua família.
0: Amém, nosso obrigado.
2: Da Fonte FM, tá na fonte, tá na benção. E todos os nossos familiares aí, meu primo Laeste, prima Cida, tia Divina, tia Lucimar, tia Claí, tia Lourdes. Forte abraço para todos aí, uma ótima sexta-feira abençoada na presença do Senhor.
0: Amém, bom dia, bom dia. Cleito lá de Palmas, no Tocantins, né? E o meu primo, né, o Lucimar, é a esposa divina, lá na chácara tradicional, município de Jandaia. Tá ligado aqui conosco também. Bom dia, tá na fonte, tá na melhor, né? Bom dia pra vocês aí, viu? Rapaz, manda, cadê, gente? Mandou a foto aqui, ó, um bolo, chazinho aqui, bem provável que seja de capim-cidreira, né? O que mais aqui? Tem aqui um bolinho de coco aqui também. Quem é que mandou isso aqui? Aí não põe o nome, né? Nem de jeito, né? Ah, o Esmeraldo Correia. Faz não, Esmeraldo. Ajuda nós, né? Ajuda nós, menino. Vamos lá. 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E o final de semana sem churrasco não tá muito bom, não, né? 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
3: O vento balançou.
0: Vamos lá, vamos que vamos. Bom dia para vocês aí que tá ligado aqui, ó. 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Um abraço aí pra vocês do Bistrô do Bife. Bom dia, pessoal lá do Limas Lanches também, tá ligado aqui, bom dia. Pastor Diego, pastora Maiara, o Luiz, a dona Zilma, o seu Gerson, o Lucas, né? Chegar, gente, ó, com o Lucas chegar aí, manda aquele abraço pra ele, tá bom? É, ó, o Ivan aí de Jataí, tá ligado? Bom dia. A Josi aí de Uruana, bom dia pra vocês aí também. Lá o Alessandro Achumaro, aí de Jataí também, tá ligado aqui? Bom dia. Tá na sintonia aqui, um abraço aí pra vocês aí, viu? Também a Gilca Fagundes de Setor Oeste, tá ligado aqui, bom dia. Bom dia aqui pro Amós Duarte, Fazenda Diamante, município aí de Petrolina, tá ligado aqui, bom dia, seu Amós Duarte. Sexta-feira abençoada aí, né, bom dia. tá ligado aqui no Fonte Sertaneja. Ah, o pastor Aparecido e a pastora Marilene aí de Umas, bom dia pra vocês aí, viu? E aquele pudim, minha irmã, como é que tá? Daquele jeito, é? Seu Zé Barbosa, esposa Marinalva aí no Aurora das Mansões, em Senador Canedo, bom dia. Tá ligado aqui, bom dia pra vocês aí, viu? Tá na fonte, tá na bênção, né? É, também aqui o Magno aí do sítio Sonho Meu, em São Miguel do Passa Quatro, tá? Na sintonia dos 92.3. Tá na fonte, claro. Tá na melhor sintonia, né? Também tá ligado aqui, ó. Bom dia, bom dia. A irmã aqui, ó, a paz do Senhor. Um abraço, bom dia. Aqui um abraço aí pra senhora também, bom dia. A irmã Nelly Salles aí de Brasília, tá ligado aqui conosco. Sexta-feira abençoada aí pra vocês, né? Um beijo aí pra minha esposa Regina, tá lá, né? É, meu amor, tá lá. Indo pro trabalho já quase, né? Tá na melhor, bom dia. 6h50. Ó, lembrando que você pode mandar aí o seu recadinho aqui no 629-9836-9866, tá bom? Esse é o telefone, né? Tá ligado aqui no Fonte Sertaneja. É, Zé Pina, tá? Daquele jeito, né? Ó, o... também aqui, né? O... como é que chama? O Adilson Rodrigues, lá de Goianésia, a Fortaleza, distribuidora de rações e cereais. Ceni Ferreira, do Santa Rita, também tá ligado aqui, bom dia. Tá na melhor, né, Ceni? Bom dia. E também, né, um bom dia aqui para, né, o... quem que é lá? O Josiron e a esposa Délia, lá no Village Santa Rita. Bom dia, bom dia. Tá aqui, bom dia, nós somos aqui da Fonte do Morada do Morro. Andréia e Jonas indo para a escola. Um abraço a todos. Um abraço aí, viu, Andréia, Jonas, que Deus abençoe o dia de vocês, né? É, seja aí um dia abençoado aí, em nome de Jesus. Bom dia.
4: Bom dia, mola lá, paz do Senhor, pastor Ailton aqui de Trindade, Jardim Marista. Nessa manhã, agradecendo a Deus por mais um dia, sexta-feira, final de semana chegando aí. E final de semana de estar na casa de Deus, adorando a Deus, né? Nesse dia, sendo grato por ele ter dado a oportunidade mais um dia, poder acordar de manhã e contemplar o nascimento do novo dia. Deus te abençoe a todos os ouvintes, abençoando o Senhor, abençoando todos os ouvintes da Fonte FM. Que Deus abençoe o nosso dia, que seja um dia de vitória. Toca para nós aí, Canarinho de Cristo, Missões. Com Deus, um abraço.
0: Um abraço aí, pastor Ailton. Bom dia, bom dia. Tá na fonte, tá na bênção, né? Bom dia. Bom dia.
5: Bom dia, Lala. Bom dia, tudo bem, meu irmão?
0: Bom demais.
5: Graças a Deus. Bom. Rapaz, o coronel, não esquece o senhor, não, mano.
0: Ei, coronel, um abraço.
5: Deus abençoe, meu irmão. E o Showa, Maleza de Fogo, cadê Maleza de Fogo? Será que ele casou, mudou? Bom dia, bom dia, Deus te abençoe, meu irmão. A nossa irmã, o irmão Itolino, lá em Tabatinga, irmã, um abraço para ele, que Deus abençoe ele, Deus abençoe ele e a família dele. Aí meu irmão Maleza de Fogo, sumiu, cadê o Sebo? Bom dia, bom dia. Deus te abençoe, irmão, lá. Que Deus não é bom, não. Deus é maravilhoso. Bom dia. Continua olhando pra nós, pra Deus abençoar cada dia mais, né? É, Deus é bom demais, né? E o Senhor é um pastor e nada me importa lá. Bom dia, bom dia. Deus te abençoe, irmão, lá. É o Wilson do Colina Azul. Tchau, tchau, irmão, lá. Mamareta de Fogo, meu brother, meu amigo, meu irmão. Tchau, tchau. E aí, irmã, lá de interior aí. Deus te abençoe, Deus te abençoe. Bom dia, bom dia.
0: É isso aí, seu Wilson, bom dia. Tá, é, o Marreta de Fogo tá igual o Carlos do Show, né? Casou, mudou, nem notícia deixou, né? Eita lá, vamos lá, bom demais, né? Bom dia. Gente, é a princesa mesmo, hein? Que é isso?
6: Bom dia, Lala.
0: Bom,
6: tudo bem?
0: Tudo bem.
6: Porque comigo tá tudo bem.
0: Então tá, Lala, bom,
6: eu tô mandando áudio aqui. Mais tarde, porque é difícil ser bonita, né, Lala? Hoje é esquenta pecuária na minha escola.
0: Rapaz,
6: eu tô com uma
0: que
6: roupa
0: que é
6: toda bonita de pecuária.
0: Tá linda, linda, linda
6: tô
0: mesmo,
6: com
0: hein?
6: Com duas trancinhas, brinquinho de estrela, chapéu preto, uma blusa de manga comprida branca, com um vestido de couro preto, um colarzinho de boi e minha bota. Super bonita. Não. Se você quiser, Lala, eu posso mandar uma foto pra você ver como que eu tô. Fala aí, papai.
7: Bom dia, Lala. Vambora, sextou.
0: Sextou, hein, Claudinei?
6: Bom dia, Lala.
0: Bom dia, bom dia. Um beijo pra você, Luísa. Tá linda, linda, linda, viu? É, arrasou já, né? Arrasou. Tá linda, linda, né? Parabéns, viu? Um abraço aqui, Lala. Bom dia, bom dia. Bom dia, José Reinaldo, lá do Vale dos Sonhos, tá ligado aqui. Bom dia pra vocês aí, viu? Tá na fonte, tá na bênção, né? Bom dia.
8: Bom dia, bom dia, bom dia. Na paz do Senhor Jesus Cristo, Lala.
0: Bom sextou, dia, sextou, né?
8: Aleluia, em trabalhar e ligadinha na melhor, na fonte FM. Tá na fonte? Tá na benção, ó. Esse é o canal. Tá na fonte, tá na benção. Quero deixar aqui o meu alô, o meu abraço para todos os seus ouvintes. De 0 a 100, para não esquecer de ninguém. Agora eu tô aprendendo, viu, Lala? Pra mim não esquecer do povo. Esse povo de Deus. Povo abençoado, povo bonito. De 0 a 100, para não esquecer de ninguém. Um abraço da Maria José Nilda, cantora Garim, de Goiânia, Goiás.
0: Um abraço aí, meu irmão. Bom dia, gente. Negócio, o povo que acorda fica desesperado, né? Tá aqui. Bom dia. Um ótimo final de semana a todos. Um abraço aí, o Alessandro Achumaro, lá de Jataí. Não esquece, viu, meu irmão Alessandro? Quando vier, o café São Tomás, viu? É isso aí. Um abraço, viu, Alessandro Achumaro. Alessandro Camargo, lá de Sanquerlândia também. Aqui, ó, bom dia, bom aqui, a paz, bom dia, tô ligadinho aqui. A Leia Maria, lá de León, na Espanha também, tá ligado aqui. Lá na Espanha que já são 11 horas, né? Não, 10 horas, e é? 11 horas já, né? É, vai dar meio-dia lá. Que é isso, gente? Rapaz, como é que passa rápido assim?
9: Lembrando você, meu irmão. Bom dia, bom dia, bom dia, tá na fonte, tá na benção, tá na melhor. Meu amigo Lala, o melhor locutor do estado de Goiás, é ou não é?
0: É verdade. É verdade. Ou não é?
9: Não tô sei. Aqui, meu irmão, manda um alô pra nós aí. Doutora Fabiana, do Cais Nova Era, Ludmila, Ricardo, Dona Cleide. Tamo aqui na escuta, viu? Desde as 5. Que Deus abençoe todos aí, meu irmão. Que Deus proteja todos grandemente. Ai.
0: Gente, acabou,
9: manda,
0: né?
9: Manda um alô aí de 0 a 100 pra não esquecer ninguém, viu?
0: Um abraço a Janaína lá da...
9: Alô!
0: É, um abraço, um bom dia aqui pra Janaína lá da Açaíteria Mix ali na Vila Boa.
10: Bom dia, Lala! Bom dia! Lala, sextou, né, Lala?
0: Sextou, ué, sextou.
10: De muitas bênçãos, sextou de muita paz no coração, né, meu irmão? Passando aqui pra desejar pra você, ótima sexta-feira pra você, pra mãe Regina, pra minha esposa Dali, pras colaboradoras lá da Panificadora Expansul, né? Todos os clientes, né, Lala? Essa parmeirinha bateu em nego morto ontem, hein?
0: Ai, ai, ai, vai começar.
10: Ei, parmeirinha.
0: Vai bora começar, vai.
10: Que não deve nada a ninguém, já tá no trecho há muito tempo.
0: Vai começar agora aqui, viu? Ai, ai, não tem jeito não, viu? Eita, ei, Reginaldo, não tem jeito pra vocês não, viu? Bom dia pra vocês aí, viu? Panificador Expansu ligado aqui conosco, bom dia, bom dia. Tá na melhor sintonia? Vamos lá? Então lá, acabou, né, Lala? 6h57 já. Que é isso, gente? Como é que passa rápido desse jeito? Ah, nem... Como é que faz, hein? Esse trem acabar tão rápido assim, hein?
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0: É isso aí, vamos lá. Nós vamos estar aqui amanhã. Amanhã tem o sabadaço aqui, amanhã.
12: Se isso não for amor, meu Deus do céu, glória
0: a Deus. Oh, glória a Jesus. Olá. Olá, 6h58 já, gente. Que é isso? Olá. Um abraço.
13: Bom dia, Lala.
0: Bom
13: Pai
0: dia,
13: Jesus. Que Deus abençoe a todos aí. Em nome do Senhor Jesus. Está na fonte, está na benção. Vai pulando o Jardim Olímpico, Aparecida, Goiânia. Deus abençoe a todos. Em nome do Senhor Jesus.
0: Amém. Bom dia, Sr. Herculano. Está na melhor, né? Bom dia. Aqui. como é que é? Country Worship Night. Dia 29 do 5 às 20 horas. Onde é isso aqui, meu filho? Ó, Fonte Docmus, lá de Trindade. Rapaz, ó aqui. Então é final de semana, né? Amanhã, é hoje? É hoje, né? Fonte Docmus lá. É mesmo, hoje tem Fonte Docmus, tá? Na Igreja Fonte da Vida Regional Papilon. E tem esse aqui, Country Worship Night. Hoje às 20 horas, né? Ali na Fonte Docmus da Igreja Fonte da Vida de Trindade. É isso aí, vamos lá, dá aquela chegada lá, gente. Gente, esses docos, né, sensacional, viu? É turminha inteligente, esses pré-adolescentes, né, não? Então, hoje lá no Fonte Docmus ali, né, na Igreja Fonte da Vida de Trindade. É, Country Worship Night, bom demais, né, senhor? Um abraço, gente, até amanhã, às 5 da manhã, no sabadaço aqui do Fonte Sertaneja. Tá chegando aí o Bom Dia Família aí, ó, 4007... 2910, diz coração da Igreja Fonte da Vida. Até amanhã, um abraço, uma ótima sexta.

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1: Bom dia, família. Uma ótima sexta-feira, sexta-feira na paz, sexta-feira na força do nosso Deus. Sexta-feira é dia de agendar igreja, hein? Congregar, chamar alguém. Quem é que você vai levar para a igreja nesse final de semana? Quem é que você vai arrebanhar para, sim, o rebanho do Senhor, para levar para a casa de Deus? Que propósito maravilhoso, hein? Que propósito maravilhoso. Foi o que o Senhor nos disse, a nossa missão. Vão aí, por todo lugar onde você estiver, o lugar do mundo que você estiver ouvindo agora, o lugar onde você morar, porque eu disse por todo mundo. Então, onde você estiver aí agora, Ele disse, vá, sim, ensine, vá, fale, ensine a palavra, leve para o batismo, ensine. E onde é que nós fazemos isso? Na igreja. Ensinar a guardar aquilo que o Senhor diz, onde é? Na igreja. Então, o ide de Jesus é para levar para a casa dele. Nós não podemos perder a oportunidade. Então, estamos indo, mas também cumprindo o ide do Senhor, levando outros, cumprindo a palavra. E em qual região você está? Está no Brasil, está em Portugal, está na Inglaterra, está nos Estados Unidos. De onde você ouve? No lugar onde você estiver, o ide é para você. É hora de levar alguém para fazer aquilo que Jesus disse lá em Mateus 28. Olha, você vai no lugar do mundo que você estiver, para todo mundo. Onde você estiver, você vai levar pessoas para aprenderem a palavra dele. E a Bíblia diz, subamos à casa do Senhor e Ele nos ensinará os seus caminhos. É na casa do Senhor. É neste lugar que nós vamos aprender o caminho do Senhor. Essa é a hora, esse é o momento. O convite é Deus quem faz, mas não é só um convite. Ele nos chama e também nos dá uma missão. Somos comissionados para isso, estamos em missão. Aqui, o tempo que estivermos aqui, temos a missão, o propósito de sermos aqueles que são enviados pelo Senhor para levar mais pessoas para a casa dele. A casa do mundo não nos pertence e queremos também tirar outros de lá. No mundo, jaz o maligno, mas o Senhor, a casa dele, traz a luz para o mundo para livrar pessoas das mãos do maligno. Então, apresente-se, seja aí alguém proativo e trabalhe para a missão que você foi comissionado. Muito bom, por falar nisso, neste mês de maio, estamos saindo aí do mês de maio. No domingo, temos na Fonte da Vida às 10 da manhã, culto às 18 horas também. Você tem também no sábado, às 16 horas, para os adolescentes, às 19 horas, para os jovens. E nós temos um final de semana cheio aí de ações na presença do Senhor. Temos o ID no sábado, pessoas evangelizando, levando pessoas para a casa do Senhor. Temos um final de mês cheio da presença dEle. Se você está na região, participe conosco em todas as igrejas Fonte da Vida. E no próximo dia 4, feriado, hein? Feriado dia 4, nós estaremos aqui em Brasília. Se você estiver na região, participe conosco. Feriado, a partir das 14 horas, teremos o nosso Ativados pelo Espírito. Um encontro maravilhoso, buscando a Deus, emergindo na presença dEle. Estaremos na casa do Senhor, aqui no SIG Quadra 6, número 2000, a partir das 14 horas. A inscrição é gratuita, você pode fazer pelo 3343-2444, 3343-2444, ou entrar no site da Fonte da Vida Brasília e inscrever-se. Não perca esse nosso momento aqui. Apóstolo César Augusto, Bispo Rubem de Souza, toda a equipe aqui da nossa regional, estaremos juntos, buscando, clamando a Deus, louvando ao Senhor, a partir das 14 horas, no próximo dia 4 de junho, hein? Já chegando junho, que Deus abençoe a sua saída do mês de maio, que Deus abençoe a sua entrada no mês de junho. Esteja conosco, hein? E que o Bom Dia Família hoje possa abençoar a sua vida, que você possa levar a bênção para muitas outras pessoas mais.
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1: Bom, então entender tudo como a palavra diz, também é lembrar que cada fase tem seu foco, né? Uma fase não é toda a sua vida. Não é uma fase da sua vida que vai definir tudo aquilo que você tem, tudo aquilo que você espera e tudo aquilo que você está vivendo realmente. Então nós precisamos guardar aquilo que é prioridade, porque nós sabemos que naquele momento, aquela é a prioridade, mas que pode mudar. Quem sabe hoje você está na criação de filhos aí, está realmente tendo que manter um foco aí maior em aprender como lidar com as fases desses filhos, não é? Quem tem fases diferentes ou a mesma fase, mas está ali tendo um investimento maior para poder ter uma maior atenção a isso. Porque todos estamos aprendendo em todo o tempo. Ninguém nasce sabendo ser pai, ninguém nasce sabendo ser mãe. Quando alguém tem filhos, se é um homem, ele vai aprender como ser pai. Se é a mulher, ela vai aprender como ser mãe. Então, as fases ali mudam, mas tem uma prioridade para poder ali em cada fase guardar, para poder em cada fase ali lidar com isso. E isso pode mudar, porque uma criança muda, depois a fase da adolescência, e nós precisamos lembrar que buscar e entender tudo é entender aquilo que é prioridade para aquele momento. E isso não muda. E a palavra diz no livro de Mateus, capítulo 6, verso 33 e 34, buscai, pois, em primeiro lugar o seu reino e a sua justiça, e todas essas coisas vos serão acrescentadas. Portanto, não vos inquieteis com o dia de amanhã, pois o amanhã trará os seus cuidados. Basta ao dia o seu próprio mal, a própria dificuldade daquele momento. E o Senhor disse que nós vamos entender como trabalhar aquele momento. Então, a prioridade que não muda é buscar a Deus por esse momento. É buscar a Deus agora para mostrar como é que é preciso, então, lidar. É como é que devemos agir agora. Mas isso não é toda a fase da vida. A vida não é uma fase, não é? É uma fase agora que estamos vivendo. Mas tem as outras circunstâncias que você tem que trabalhar, tem o trabalho, tem os outros relacionamentos. Então, nessa prioridade de buscar em primeiro lugar o seu reino, ele vai mostrando como lidar com essa fase agora. Da criança pequena, do jovem, da fase que você pode estar lidando aí de namoro, você está num relacionamento. E para tudo isso, tem algo que não muda, tem uma prioridade que não muda. É separar o seu tempo para buscar a Deus, sim. Para ter um momento do seu dia, para buscar a Deus, para entender a vontade dEle para aquele dia, para entender a vontade dEle para o seu trabalho, para a sua criação de filhos, você que é jovem, está namorando, para o seu namoro, para o seu relacionamento. Essa prioridade é invariável. Ela permanece. De estar indo à igreja para buscar também com a igreja isso, porque o Senhor fala com a igreja. Então, aquelas respostas que precisamos ter para a fase que estamos vivendo, elas virão, porque a palavra diz que aquele que busca a Deus entende tudo, vai com certeza entender a resposta dele. E nessa resposta, nós temos que ficar em paz, fazer o que é preciso fazer e esperar em Deus o resultado. Porque Ele não deixa de falar conosco. Ele não deixa de se revelar. Ele não deixa de mostrar. Ele não deixa de realizar aquilo que Ele tem mostrado. Como é bom saber disso. Muito bom estar com você. É uma grande alegria estarmos juntos. Sou a Bispa Cássia Helena e estamos juntos aqui no Bom Dia Família. Nessa rádio que é uma bênção. Você pode chamar alguém também. Para aí, na última canção, nós vamos fazer a oração da concordância no nome de Jesus. E pode também ligar.

agora receber uma oração. Aqui em Brasília, o número é o 3343-2444. Em Goiânia, é o 4007-2910. 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Eu sei.

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1: Bom, quem busca Deus entende tudo, precisa entender também que a vida passa rapidamente, não para a gente ficar aí cansado de tanto correr, né, gente? Olha o que diz o Salmo 90, verso 10. Os dias da nossa vida sobem a 70 anos, ou em havendo vigor a 80, nesse caso o melhor deles é canseira e enfado, porque tudo passa rapidamente e nós voamos. Aqui Moisés não estava falando, e com 80 anos Moisés teve uma conquista, não é? Ele foi para conquistar a terra, olha só, hein? Depois você vê a história e quantas coisas Moisés fez, quantas realizações. E ele está dizendo aqui, olha, a vida passa rapidamente, nós temos que entender de Deus que isso não quer dizer que nós temos que correr sempre, viver uma vida cansada, né? Mas ele está dizendo aqui a palavra, o Espírito Santo de Deus nos diz para vivermos bem a vida, para vivermos bem o que nós estamos tendo hoje, para fazer uma resenha positiva de cada dia, para fazer uma resenha de fé em cada dia, para não deixar passar a vida rapidamente e nós não alcançarmos o que Deus tem para nós naquele dia, hoje, o dia que se chama hoje. Quando ele diz nós voamos, o livro de Isaías diz que ele nos faz voar com asas como águia. Porque aqueles que esperam no Senhor, aqueles que buscam a resposta do Senhor, aqueles que esperam que Deus, o Senhor, mostre como andar e leve na caminhada. Então, é esse Senhor que está agora trabalhando por nós e em nós, para que você e eu possamos não perder as boas fases da vida. Isso como vale a pena, como isso faz bem, como isso traz realizações. E é esse Senhor que está agora trabalhando nesta hora para que possamos viver bem cada momento. Nós não podemos viver uma vida cansada de tanto correr. O cansaço vem em tudo, mas nós temos que aprender que, embora tudo passe rapidamente, cada momento, cada fase, Deus quer que possamos viver com vida em abundância. Então nós estamos aprendendo assim. E é isso que a palavra do Senhor está nos dizendo, que aquele que busca o Senhor entende tudo. Ele entende que agora tem as suas prioridades, tem as suas fases, mas que a prioridade que não muda é a de buscar o Senhor em primeiro lugar. E as outras coisas serão acrescentadas. E nós estamos agora aprendendo com ele. As respostas que ainda não temos, elas virão. As respostas que parecem estar demorando, se esperarmos nele, vamos entender. Vamos também poder fazer como ele está ensinando, para viver bem a vida que ele tem nos dado. Então hoje é preciso aprender a fazer uma boa resenha do dia. Olha, você não sabe como foi meu dia ontem, e hoje parece que as coisas não mudaram muito, mas a sua vida é vivida de acordo com a sua fé. E a sua fé não espera das suas emoções. A sua fé espera da sua fé. E a sua fé está na palavra de Deus. E a palavra de Deus diz que todas as coisas cooperam para o bem daqueles que o amam. Todas as coisas. Agora, podemos não entender, mas com certeza podemos lembrar do que a palavra diz e orar: Senhor, faça cooperar para o bem, porque o Senhor disse, e nós precisamos orar segundo aquilo que o Senhor disse e não segundo aquilo que o inimigo quer nos convencer. Então a resenha positiva, com certeza, terá na resenha: olha, Senhor, isso eu não entendi, mas eu creio, vai cooperar para o meu bem, porque o Senhor disse, e aqueles que esperam no Senhor, eles não serão envergonhados. Muito bom estar com você, hein? Aprender, meditar na palavra com você é uma bênção. Estamos juntos. Aqui é o Bom Dia Família e nós estamos crendo e abençoando. E nesse momento agora, você que está chamando alguém aí, convide para estarmos aqui, para baixar o aplicativo dessa rádio, que é uma bênção, para estarmos juntos nesse momento e orarmos juntos também a oração em concordância. Tu és Deus, grato sou.

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1: Então, entender tudo é lembrar, sim, que a vida passa rapidamente e nós vamos, mas não para viver aí cansados da correria, mas para vivermos bem cada momento da vida. Essa é a vontade de Deus, isso é o que Ele está nos ensinando, não é? E também o Salmo diz, olha, ensina-nos a contar os nossos dias, né? Para ter coração sábio, ensina-nos a não perder aquilo que estamos vivendo agora. Ensina-nos a não deixar isso passar rapidamente e nós não percebermos a beleza desse passar. Porque o Senhor nos deu vida para vivermos na presença dEle. E na presença dEle, com certeza, o melhor que temos é fazer a vontade dEle. É estarmos atentos. Como Ele disse, olha, vocês não fiquem inquietos com o dia de amanhã. Ele não está na mão de vocês, mas hoje sim. Hoje está na mão de vocês. Hoje tem as situações que vocês precisam resolver. Hoje tem as bênçãos que vocês estão recebendo. Hoje você tem grandes coisas para poder viver. Bom, mas o tempo parece ter diminuído. O tempo não diminuiu. O tempo continua o mesmo. Mas nós podemos sim fazer com que Ele tenha maiores soluções que possam vir mais rápida, com maiores habilidades. E Ele pode, sim, hoje ser vivido de uma maneira melhor do que vivemos ontem. Isso sim, nós temos certeza disso. O Senhor deu ao homem essa habilidade. Ele deu ao homem essa capacidade de obedecer a Ele, porque Ele sabe como realizar todas as coisas no tempo que se chama hoje. Então, Ele está agora nos ajudando, Ele está agora nos mostrando. E a vontade de Deus para nós é que nós possamos escutá-Lo. É que nós perguntamos às vezes, saímos correndo e não ouvimos a resposta. E Ele tem para nós grandes respostas, com certeza. Os nossos questionamentos, as nossas indagações, as nossas dúvidas, as nossas frustrações, Ele tem uma palavra para nós. Ele não vai deixar de liberar essa palavra, não vai deixar de responder e não vai deixar de suprir a força para realizar. Então, o dia que se chama hoje tem as respostas de Deus. Aquele que busca o Senhor, estamos aprendendo aqui no livro de Provérbios, ele entende tudo. Sim. Os homens maus não entendem o que é justo, mas os que buscam o Senhor entendem. Então, porque eles buscam aquilo que é justo, eles buscam aquilo que é o melhor. E Deus revela assim. A palavra diz que o homem espiritual, ele vai entender dessas coisas. Aquele que não anda segundo o Espírito, ele não vai entender. E nós estamos aqui para, nessa hora, nesse momento, buscar sim uma resposta de Deus para cada circunstância, uma revelação de Deus para cada ação que precisamos ter. Não podemos vivenciar aquilo que nós não precisamos vivenciar. Existem circunstâncias que não precisamos passar, porque se buscamos a Deus, Ele nos livra. Outras que não podemos deixar de passar, Ele nos mostra como ser livres durante a circunstância. Outras que passamos e no momento não buscamos, não tivemos essa resposta, tendo oportunidade ou não, não fizemos e agora temos consequências, temos circunstâncias que temos que enfrentá-las, Ele nos dá um entendimento de como enfrentá-las agora e prosseguir nessa vida que passa rapidamente, não perdendo aquilo que Ele tem para nós. Que bênção, hein? Aprendendo aqui com a palavra rica e poderosa do nosso Deus. Chama alguém aí, depois vamos orar juntos em concordância. O nosso Deus com certeza já está nos atendendo, está com pressa de nos abençoar. Afinal de contas, a volta está tão próxima e nós já estamos dizendo: Maranata, Jesus, volta mesmo. Que bom estar com você. Convida alguém e nós vamos com certeza aprender mais, meditar mais a palavra e, como diz a própria palavra, prosperar mais também, porque é assim que a promessa nos diz. O rei está voltando. Música.

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1: Os homens maus não entendem o que é justo, mas os que buscam o Senhor entendem tudo. E é por isso que nós estamos buscando, não é? Buscando a Ele. Entendem tudo, porque tudo começa por buscar a Deus. Estamos fazendo isso. Entendem tudo porque, olha, aprendemos sim que a vida passa rapidamente, mas não para viver cansados da correria. Cansamos realmente com todas as coisas. Mas não vivemos cansados. Nós vivemos também realizando, vivemos também realizados, porque estamos buscando a Deus e Ele está nos mostrando como agir nas fases da vida, para viver bem a vida. Aprendemos sim, buscamos e entendemos que temos uma boa resenha em cada dia. Sim, temos uma resposta de um fato que nós vivemos em cada dia. E é uma resposta de Deus, é uma resenha de fé, é daquilo que Deus mostra, da maneira como Deus mostra. É assim que nós temos. Passam rapidamente, nós voamos, mas nós voamos porque adquirimos asas como águia, como o Senhor disse, porque esperamos nele. Esperamos nele. Estamos então agora aprendendo com ele, respondendo como ele, vivendo como ele mostra para viver. E estamos andando nessa visão de fé. Aprendemos sim, buscamos e entendendo tudo, porque cada fase tem seu foco. E lembramos então que cada fase não é toda a nossa vida, não é toda a sua vida, mas cada fase tem a sua prioridade. E as prioridades podem mudar, elas podem mudar, mas a prioridade que não muda é de buscar em primeiro lugar o reino de Deus e a sua justiça. E é exatamente o que havia no livro de Provérbios, não é? O ímpio não vai buscar, não vai entender da justiça. Mas aquele que busca Deus, sim, vai entender. Vai entender daquilo que é bom. E vai entender porque vai aprender do reino de Deus. E todas as outras coisas vão ser acrescentadas. Porque essa prioridade não muda. Esse buscar a Deus agora em relação à sua família, esse buscar a Deus em relação ao seu trabalho, esse buscar a Deus em relação à sua vida espiritual, esse buscar a Deus em relação às suas questões pessoais, isso não muda. O dia que se chama hoje, é nesse dia que Ele está respondendo também. Então, entende tudo, porque sabe que hoje foi dado para viver a vontade de Deus, que é o melhor. E o melhor em qualquer fase da vida, que é o melhor em qualquer circunstância da vida, que é o melhor para qualquer estilo de vida. Ah, o meu estilo não combina com isso, pois o Senhor é o Senhor dos estilos, pois o Senhor é o Senhor que criou todas as coisas, e as imitações que houverem precisam ser imitações das coisas de Deus, porque Ele diz: imitem o que é bom. Ninguém pode dizer que criou algo e é seu, porque nós temos milhares e milhares e milhares de pessoas, e Deus, que é o Criador, criou a todas. Hoje você pode ter criado algo e alguém em outra região criado a mesma coisa. Então nós, como a palavra diz, podemos sim imitar as boas coisas, mas precisamos lembrar que para todos esses estilos diferenciados a prioridade será a mesma. É guardar sim a prioridade de buscar a Deus em primeiro lugar. Buscar sim em primeiro lugar quer dizer buscar como conduzir o que está fazendo, que é o reino de Deus. Buscar como conduzir a justiça, porque é a justiça de Deus. E Ele certamente vai dar todas as outras coisas. Virão sim acrescentadas, porque vai nos livrar de tropeço, vai nos livrar de entrar em caminhos que não são dele, vai nos colocar nas mãos o que precisamos para poder alcançar mais do que estamos pedindo. Que bom então, hein? Chama alguém aí para orarmos juntos agora. Vamos fazer a oração em concordância, porque Ele é Senhor de todos os nossos dias e Ele certamente vai dar a boa condução para você e para quem estiver orando conosco agora. Está escrito, vai entender o que precisa entender. O que precisamos entender é o nosso tudo e nós vamos entender na busca do Senhor. Todos os meus dias...

Senhor Deus, nós cremos que o Senhor está nos atendendo agora. Tu és o nosso Senhor. Senhor, dá sabedoria para este que está pedindo agora em relação ao seu trabalho, em relação à sua família, criação dos filhos. Senhor, dê o seu relacionamento agora, seu namoro. Pai, nós oramos em nome de Jesus. Tua palavra mostra que o Senhor dá, ó Deus, para aquele que busca o Senhor. Pedimos que haja paz nessa casa, que haja resposta, que toda obra do mal seja envergonhada, mas que aqueles que estão, ó Deus, fazendo a Tua vontade, ó Deus, sejam honrados, porque é Tua promessa. Nós cremos e abençoamos, no nome do Senhor Jesus Cristo. Amém e amém. Muito obrigada pela sua ótima companhia. Bom dia, família. Até o nosso próximo encontro.

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0: Vamos acionar a equipe do Minuto Goiás e conferir as notícias direto de mais uma região do estado.
1: Oi, gente! Hoje a nossa equipe fala direto de Rio Verde, onde uma das operações da Polícia Civil desarticulou uma quadrilha especializada em golpes virtuais milionários contra produtores rurais. Mas, ó, a ofensiva foi muito maior do que isso. A Polícia Civil de Goiás realizou operações simultâneas em 5 estados, com mais de 190 mandados de prisão contra investigados por tráfico de drogas, fraudes bancárias, estelionatos virtuais e organizações criminosas. Atenção para esses dados aqui. Desde abril, já tivemos 276 prisões e 443 ordens judiciais cumpridas, além do bloqueio de 235 milhões de reais em bens e valores das organizações criminosas. É inteligência, integração entre as forças de segurança e tecnologia no combate ao crime organizado. Assim, Goiás segue em frente no caminho seguro.

0: na Fonte tá na benção. 8 horas, 3 minutos.
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E quando a sexta-feira chega, a gente faz o quê? É claro, né? Ouve a Ponte FM 92.3. Bom dia! Estamos aqui ao vivo na nossa Ponte FM, convidando você a viver o melhor de Deus no dia de hoje e que esta seja a sexta-feira mais extraordinária da sua vida. E sexta-feira boa, é claro, né? Tem que ter música. Bora alegrar a nossa manhã? Vem pra fonte, vem pra bênção. Bom dia, povo de Deus!

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1: Ó, telefone já liberado, 629-9836-9866. Pra quem você gostaria de mandar um bom dia hoje? Vem cá, manda sua mensagem, ó, 629-9836-9866. Diz, Miriam, Robson, eu quero mandar uma mensagem para fulano de tal com um bom dia. Eu quero dizer pra fulano isso, isso, isso. Eu quero lembrar ciclano disso, da... Vambora, vambora interagir aqui. Vem pra mais querida do Brasil, muita música, muita festa, afinal de contas, é a Fonte FM 92.3, que toca música como essa.

0: Pedras Vivas, firme fundamento aqui na mais querida do Brasil. Para você que está acompanhando a programação da Melhor, você com o seu Aline Barros Atitude, junto com a Miriam Raquel, vamos juntinhos até às 11 da manhã. Melhor programação gospel do Brasil para você que tá ligado aí com a gente nessa sexta-feira, dia 29 de maio. Sextou, né, gente? Sextou. Sextou com S de seja abençoado, seja feliz, seja próspero, seja cheio do Espírito Santo. É para você que tá ligado aqui na programação da Melhor, faça isso. Deus tem sempre algo incrível para você. E esse fim de semana vai ser tremendo, tá? Vai ser recheado de coisas boas. Não duvide, apenas creia e fala: Senhor, que assim seja. Eu recebo isso para mim. A gente declara que esse fim de semana vai ser maravilhoso, tá bom? Para você que tá ligado aqui na mais querida do Brasil, vamos juntinhos aqui na Melhor, trazendo sempre sucesso para você, música bonita e a sua participação.
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0: Vamos liberar uma hashtagzinha aqui para você já, de cara, assim? Hã? Tem Pix hoje? Seisão para valer a sexta, né? Vamos lá então, gente, para você que tá acompanhando aqui a programação, você vai colocar no nosso WhatsApp seu nome completo, de onde você fala, e a hashtag de hoje, hashtag Joguinho da Velha, tudo junto. Vamos colocar alegria? Isso é uma sexta-feira alegre, tá bom? Pode ser assim? Hashtag alegria, alegria, para você que tá acompanhando aqui a nossa programação, tá bom? Manda ver aí para você que tá ligado, qualquer lugar do Brasil pode participar. E se a gente te ligar, não diga alô, diga, tá na fonte, tá na bênção. E o número do WhatsApp é esse, 629-9836-9866. Para quem não anotou, para você que tá ouvindo aqui a programação, tá pelo site, é só você clicar aí no WhatsApp e falar com a gente aqui. E para quem não tá, quer anotar o WhatsApp da Fonte FM, para participar das promoções, para pedir abraço, né, para pedir música, fique à vontade, 629-9836-9866. Tá bom? Vou repetir mais devagar. O pessoal fala assim: Robson, você fala rápido demais. Então tá bom. 629-9836-9866.

9866. 629-9836-9866. Para você que tá ligado aqui na nossa programação e acompanhando a mais querida do Brasil, tá bom? Vamos lá, participando com a gente aqui na Melhor, você ligado, você interligado também pelo nosso site. A hashtag é alegria. Participe com a gente. Melhor.

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2: Tá na Fonte, tá na bênção. 8:27.

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2: Anápolis. Saúde, internações, síndrome respiratória. Os casos de internação por síndrome respiratória aguda grave em Anápolis dispararam 31% na última semana, de acordo com os dados divulgados nesta quinta-feira pela Secretaria Municipal de Saúde, SEMUSA. São 833 hospitalizações contra 635 no período anterior. Conforme a pasta, entre as crianças menores de 2 anos, a alta foi de 35%, saindo de 173 para 233 internações. O aumento dos casos da síndrome respiratória aguda grave foi impulsionado pela maior circulação de vírus, como o vírus sincencial respiratório, influenza, Covid-19 e rinovírus. Com consequência à alta de hospitalizações, a Prefeitura decidiu adotar uma série de ações para reduzir a sobrecarga nas unidades de urgência e emergência. A UPA pediátrica recebeu uma atenção especial neste período, tendo em vista que as crianças fazem parte do grupo mais vulnerável às síndromes respiratórias e podem apresentar agravamento mais rápido dos sintomas. A Prefeitura também reforçou o número de profissionais e ampliou o horário de atuação dos chamados médicos Cinderela, profissionais escalados para atuar no período noturno e durante a madrugada, horários em que normalmente há aumento da demanda nas unidades de urgência e emergência. A unidade trabalha com a classificação de risco, onde os casos mais graves são atendidos primeiro. A administração municipal também orienta que crianças atendidas na UPA pediátrica estejam acompanhadas apenas pelo responsável necessário durante o atendimento. O excesso de acompanhantes pode aumentar a circulação de vírus respiratório dentro da unidade, além de gerar mais aglomeração em ambiente já muito movimentado. A secretária municipal de saúde, Jaqueline Rocha, reforça que o atendimento dos casos mais leves podem ser atendidos nas unidades de saúde da família e que os casos mais graves devem procurar as UPAs para evitar a sobrecarga nas unidades de urgência e emergência. A SEMUSA também reforça a importância da vacinação como principal forma de prevenção contra as síndromes respiratórias. Desde a quarta-feira, dia 27, a vacina contra a influenza em Anápolis foi liberada para toda a população a partir dos 6 meses de idade. A medida foi adotada após decisão e orientação da Secretaria Estadual de Saúde. Além da vacina contra a gripe, a vacinação contra a Covid-19 também segue disponível gratuitamente na rede pública de saúde para todas as pessoas a partir de 6 meses de idade. A imunização ajuda a reduzir casos graves, internações e a sobrecarga nas unidades de urgência e emergência. Anápolis ainda disponibiliza a vacina contra o vírus sincencial respiratório, principal causador da bronquiolite. O imunizante é destinado a gestantes a partir de 28 semanas e tem como objetivo proteger os recém-nascidos contra complicações respiratórias graves nos primeiros meses de vida, período em que os bebês são mais vulneráveis ao vírus. 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
3: É a melhor programação gospel do Brasil para você que tá ligado aqui. Sejam bem-vindos e até logo mais às 11 da manhã. Tem Manhã na Fonte. E a hashtag de hoje para você ligado com a gente é alegria. 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Para você que tá ligado aqui na programação, muito fácil, 629-9836-9866 para participar. Deixa o seu nome completo, de onde você fala, a hashtag alegria, e a gente vai te ligar. E se te ligar, não diga alô, diga, tá na Fonte, tá na bênção e fatura 100zão de presente. Bom demais, né? 8 e pouco agora, tá chegando mais sucesso para você, Mariana Valadão, Osana. Jesus abençoe tua vida, tua casa, tua família, que Jesus permaneça no teu coração através do Espírito Santo.

0: Eu sei que não estou só aqui na mais querida do Brasil. Linda canção para você acompanhar na programação da Ponte FM.
1: Claro, e aí? Dentro do estúdio somos dois, né?
0: Eu sei que não estou só, literalmente.
1: Gente, vem para a fonte, vem para a bênção. Continua conosco aqui nessa festa, nessa alegria, nessa bondade do Senhor Jesus sobre as nossas vidas. E olha, pasmem, hoje nós já chegamos mais uma vez a mais uma sexta-feira, 29 de maio de 2026. E hoje, Robson, tem dois aniversários bem interessantes, viu?
0: Ah, é?
1: É.
0: 29 de maio?
1: 29 de maio.
0: Quem faz aniversário?
1: Hoje tem aniversário do Bispo Flávio, amigão da gente. Opa! Meu irmão, né? Meu irmão mesmo.
0: Gente,
1: minha
0: boa!
1: Minha família aqui em Goiânia, graças a Deus. Um beijão pro Bispo Flávio, pra Elisele. Que Deus abençoe vocês. Feliz aniversário com Jesus e também da minha sobrinha, a Sara, a Sarita, que esteve aqui
0: Sarinha.
1: Com a gente esses dias.
0: Tá lá,
1: né?
0: No Espírito Santo?
1: Isso, hoje já teve uma big de uma festa lá na casa dela, um café da manhã, assim, diferenciado, com a família reunida e com direito a acompanhamento de vários lugares do Brasil e de alguns países também. Pessoal assistindo via videoconferência e celebrando e cantando o aniversário dela. Um parabéns pra você.
0: Que bom, muito tá bom. Vendo? Que legal. Sarinha, parabéns. Jesus te abençoe muito. Muitos anos de vida, tá? E pro Bispo Flávio também. Tudo de melhor nessa vida. Cara que tem um coração grandão.
1: E a gente podia tocar Pequenas Alegrias pros dois?
0: Pode.
1: Porque eu acho assim, o Bispo Flávio, ele tem uns detalhes interessantes. É impressionante como um cappuccino faz ele sorrir bastante, né? Como uma coisa bem, bem, bem simples.
0: Faz ele falar muito.
1: Ama isso aí, pequenos detalhes. E também a Sara. Eu vejo que cada coisa na vida dela é uma grande diversão, é uma grande festa. Tem um coração extremamente leve e feliz, né?
0: Amém.
1: Isso é maravilhoso. Então, para os dois, essa música Pequenas Alegrias lembram muito vocês dois. Que Deus abençoe a todos.
0: Então pronto, e aproveita. A hashtag de hoje é alegria.

0: Ah, se a gente fizesse isso, não é? Juntasse essa alegria, todos nós temos a alegria do Senhor que habita em nós, Ele é a nossa própria alegria e muita coisa vai muito de como nós encaramos o dia a dia, né, pessoal? Porque se você só olhar o lado difícil e complicado, você vai sempre achar que o dia está triste. Eu, particularmente, para mim, os dias estão sempre maravilhosos e muito bons. Pela graça do Senhor Jesus, é incrível como a gente pode viver o extraordinário de Deus na nossa vida, não é? Quero convidar você para continuar conosco aqui na 92.3 Ponte FM. Desejo de muitas alegrias a todos os nossos ouvintes que nos acompanham aqui na Fonte FM, a rádio que literalmente é uma bênção. Obrigada a você, ouvinte da mais incrível rádio do planeta. E o pessoal aqui, ó, participando, mandando recadinhos, mandando alôs. Obrigada a você que participa, que faz a festa. Obrigada a você que nos ajuda, né, a fazer cada dia um programa bem melhor. O José Carlos está acompanhando a gente, José Carlos Souza, do setor Barcelos em Trindade. Bom dia, que o Senhor te abençoe e fortaleça. A Isnara de Souza Cruz Oliveira, Aparecida de Goiânia. Oi, Isnara, bom dia. Deus abençoe muito você, sua casa, sua família, tá? Olha o pessoal do Jardim Itaipu 2, em Abadia de Goiás, a Denise Tavares dos Santos Oliveira, muito obrigada pela audiência, o Roberto Caetano de Jesus, que também mora em Trindade, setor São Bernardo, é motorista de aplicativo, ouve a Fonte FM, a Ana Paula Soares, do Jardim Boa Esperança, também Aparecida, dizendo: estou ligadinha na rádio que me deixa feliz. Ai, que legal, bom isso, não é? Bom dia, Carlos Quinim Costa, de Brasília, no Distrito Federal, está acompanhando, está dizendo: olha, o meu bom dia é para aquele que sempre trilhou e moldou os meus caminhos, Deus, maravilhoso Deus. E está pedindo uma música linda, né, Não Mais Escravos, do Jonathan e Melissa. Vou achar essa música aqui e tocar para você. Obrigada, Deus te abençoe, tenha um dia incrivelmente maravilhoso. E para você, né, que nos acompanha, o Charles de Trindade, ouvinte de todos os dias, participa, faz alegria na Fonte FM e sempre, sempre nos ajudando a viver dias melhores aqui com a sintonia e participação de cada um de vocês. Obrigada de coração, tá, gente? Um abraço enorme para o pessoal do Jardim Curitiba 4, como Iliomar Inácio de Souza, que está na sintonia. O José Antônio Correia Neto, da Vila Isabel, em Anápolis. Deus abençoe vocês também, você também. Gente, são muitas mensagens. Samuel Rodrigues Marques, Jardim São José, em Goiânia. Aos pouquinhos, a gente vai lendo as mensagens. Algumas a gente lê aqui ao vivo, outras a gente lê no nosso interno, tá? Vem pra fonte, vem pra bênção. 9:01. Já, já a gente volta com música linda. Eu vou trazer o André Valadão com Dia Feliz e a Carol Braga com Paz Sem Fim. Essas duas músicas logo na sequência do nosso break. Bom dia, 9:02.
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0: Cante na maior altura que você conseguir, em plenos pulmões. Dia Feliz. E na sequência, Carol Braga com Paz Sem Fim. Dia Feliz com André Valadão. Olha que música mais linda para você cantar numa manhã tão suavemente fresquinha como está aqui na nossa Goiás.

0: André Valadão, dia feliz 92.3. Um abração para Ana Jaqueline do Real Conquista. Tá dizendo assim, Miriam, você faz parte das minhas manhãs, te acompanho todos os dias, trabalhando com um foninho e sendo abençoada por essa rádio que é uma bênção. Amo sua vida, minha irmã. Obrigada, obrigada. Hashtag alegria. Olha, muito obrigada a esse pessoal cheio do Espírito Santo, acompanha a Fonte FM, gosta da Fonte FM, está sempre, né, sintonizado com a gente aqui na 92.3. Obrigada a você que, junto conosco, nos faz também desempenhar não só um programa por desempenhar, mas também ter a alegria de compartilhar, né, a audiência de cada um dos nossos irmãos. Maicon Siqueira, Mota Abadia de Goiás, bairro Quinta do Sonho, sou ouvinte e nunca ganho. Irmão, fica firme, tá? Sorteio assim, não é isso? Sorteio assim. Um abraço para todos que estão sintonizados. Ellen Cristina Brito de Souza, bairro Fonte das Águas, bom dia. Bom dia também para todos que participam, né? Fazendo com a gente a festa e a alegria. Oiê, bom dia, tudo bem? Como é que eu faço para participar do quadro Tá na Fonte, Tá na Benção? Na realidade não é um quadro, é as premiações aqui da Fonte FM. E todos os dias nós falamos a hashtag do dia. Você tem que digitar, não mandar áudio, tem que digitar o seu nome completo, o setor aonde você mora, a cidade, com a hashtag do dia, e você estará concorrendo. Se for sorteado ou sorteada, nós vamos ligar no número que você está participando, tá? Que é o número que você manda a mensagem. 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E não tem como você participar e pedir para mandar no Pix de outra pessoa, tá? Tem que ser no seu Pix. Se você não tem um Pix, você precisa fazer um para poder participar aqui com a gente, tá bom? Vem para a mais querida do Brasil, continue participando, faça festa, a alegria, porque a gente quer mesmo celebrar todas as manhãs com você, ouvinte da 92.3, que é a nossa Fonte FM.
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0: Vamos que vamos, então. Bom dia para você, ouvinte da 92.3, e que nos ajuda todas as manhãs a fazer a melhor programação. Você nos estimula, né, a viver o melhor de Deus e também a compartilhar o melhor de Deus. O ouvinte mandou uma mensagem aqui, gente. São tantas mensagens e eu não estou conseguindo encontrar essa mensagem. E daqui a pouquinho eu vou encontrar, vou ler ao vivo aqui, tá? Obrigada a vocês que fazem com a gente essas manhãs assim diferenciada. E não imagino tanto que deixa a gente feliz a interação, a brincadeira, o sorriso, a festa, a piada saudável, né? Aquele ambiente de coisa boa acontecendo. E tudo isso faz toda a diferença. A Mujaci Alves Oliveira, ouvinte nossa de um longo tempo, está aqui acompanhando a gente no setor Alto do Vale. Obrigada. Obrigada também a todos que nos ajudam, né, a fazer o programa, mas também a todos que interagem conosco, inclusive pedindo música, oferecendo, contando uma história, mandando uma piada pra gente, fazendo a festa, se envolvendo, divertindo conosco, porque um dos temas que a gente tem aqui e fala bastante é a alegria do Senhor. É a nossa força. E se é a nossa força, nós queremos viver debaixo dessa força, que é a força do Senhor, tá bom? Bom dia, então. Outra pessoa perguntando como é que eu faço para participar do sorteio dos R$100. Acabei de explicar. Então, continue ligado aqui com a gente. Continue fazendo a festa na 92.3. Olha, nada faltando, nada quebrado, nada fora do lugar.

Não abra mão da sua paz de espírito. Não abra mão do ambiente de paz na sua casa. Nada faltando, nada estragado, nada quebrado, nada fora do lugar. Como nós precisamos entender isso, gente? Como nós precisamos, na nossa casa, de tempos em tempos, sair de ambiente em ambiente observando. Quantas pessoas estão convivendo num ambiente em casa onde um detalhezinho, né, como a chave de fenda, um aperto em um parafuso, evita de ficar despencando a porta do armário. Um detalhezinho, um óleozinho nas dobradiças evitam aquele barulho, aquele ranger de portas. Uma olhada dentro dos objetos que estão dentro, de armários, de gavetas. Quantas pessoas vivem numa casa meses e anos? Eu falo isso porque foi o que a gente ouviu recentemente aqui mesmo. Uma pessoa que veio nos visitar e estava contando. Meses, uma descarga de um banheiro. Meses. Gente, eu estou falando de muitos meses. Um leve conserto. Quantas pessoas no dia a dia da vida está passando dificuldades com pequenos detalhes? E coisas quebradas? Coisas quebradas vão para o lixo, né? Por que que você vai ficar com isso aí? Ou conserta, se não tem conserto, manda para reforma, manda para reutilização, sei lá. Em nome de Jesus, isso vale para os objetos do nosso dia a dia. E carros? A pessoa está ali o tempo inteiro, não consegue apertar um parafuso da porta. Tem que todo dia fazer um ajuste para poder entrar, uma gambiarra. Gambiarra em acelerador, em embreagem, até em freio. E se você parar para observar, não é nem questão de uma coisa ou de outra, é porque não importa. Não importa. Isso vai se refletindo também na sua vida emocional, na sua vida espiritual. Quantas pessoas vivendo um evangelho que não está na Bíblia, participando de reuniões onde tem tudo, menos a presença de Deus. E até a igreja, né? Às vezes você chega ali num ambiente de igreja, um ambiente sujo, bagunçado. Meu Deus! A gente mesmo chega e a gente mesmo limpa os bancos, às vezes, sabe, gente? Se for preciso, nós podemos fazer isso. Né? O mato entrando na porta de casa, na porta da empresa. Matão. Acorde hoje com disposição. Hoje é uma sexta-feira, 29 de maio de 2026. Mude essa história. Nada quebrado. Está quebrado. Ou conserta ou joga fora. Ou conserta ou manda lá para reciclagem. Nada fora do lugar. Bota essas coisas no lugar. Você é daquele modelo que todo dia para sair é uma briga? O ouvinte estava dizendo esses dias que todo dia que ia sair em casa era uma briga. Briga por quê? Porque ninguém sabia onde é que estava a chave. A chave que fica na própria fechadura, ou se a gente tira, tem um lugar específico. Todo mundo tem isso, não é? Ali atrás da porta, um lugar específico onde você coloca a chave. Nunca sabe onde está o carregador. Como que você perde o carregador de um celular?

né? Ah, estragou a tomada. Gente, tomada custa micros reais. Troca esse trem em nome de Jesus. Esse trem, porque eu sou filha de mineiro, tá? Então eu tô falando desse jeito. E gente que vive sem paz. Como que você vive numa casa onde só tem briga, só confusão? Como que você se acostuma com isso? Me responda, de verdade. Como você se acostuma com isso? Todo dia briga? Todo dia? Todo santo dia briga dentro de casa? Marido e mulher? Mulher e marido? Pais e filhos? Filhos e pais? Eu não dou conta de viver 3 dias assim. Sim, eu sou enjoada mesmo. Minha paz de espírito. Sou eu quem me defendo na paz de espírito mesmo. Se tá me tirando a paz de espírito, não se engane, eu afasto, eu saio de perto. Não fico junto. Sabe? Minha paz de espírito manda muito. Onde não tem respeito, não tem a mim também. Eu imponho isso sim. Sabe? Muda essa cabeça, esse jeito de ver as coisas. Por que que tem que andar com um carro só sujo? Em nome de Jesus, por que que você acostuma com mau cheiro, gente? Por que que você acostuma com mau cheiro? Com fogão sujo, banheiro sujo, descarga estragada? Por que que você acostuma com a porta que tem um jeitinho de bater a porta? Misericórdia, reaja, em nome de Jesus, reaja, reaja. Tem uma música linda que diz que nós não somos mais escravos do medo. Tire esse medo da sua vida também. Em nome de Jesus. Em nome de Jesus. Aliás, deixa eu fazer uma oração com você. O coração está incomodado hoje. Deixa eu fazer uma oração com você. Pai, em nome de Jesus. Desperta o coração e a mente do ouvinte, da ouvinte da Fonte FM, para que entenda o que a gente está comentando aqui nesse momento. Não permita que a gente viva a escravidão da vida, do dia a dia. Não permita que a gente se acostume com mentira, com gritos, com roubos, com falta de palavra. Não permita que a gente conviva com deixa, deixa. Nos ajude, Senhor, a ter discernimento de quem somos nós no Senhor. Nos faz entender pela palavra. Faça com que nossa mente entenda o que foi que o Senhor fez por nós na cruz do Calvário. O que foi a dor, o sacrifício, a morte na cruz que o Senhor sentiu para que nós fôssemos salvos, sim, salvos do pecado, mas também libertos. Libertos de uma vida medíocre, de uma vida de sujeira, de uma vida de bagunça, de desordem, de gritos, de relacionamentos errados, de medo, de sofrimento que não está na palavra do Senhor. Ajude-nos a ter maturidade. Ajude-nos a dizer sim. Mas, acima de tudo, também nos ajude a dizer não. Não para Satanás, não para mentiras, não para acomodação. Em o nome de Jesus, nós oramos e declaramos: nós não somos escravos, não somos escravos, não somos escravos do pecado, não somos escravos da mentira. A verdade habita em nós. A verdade do Senhor nos alcança no dia de hoje. Ajude-nos a entender essa mensagem no dia de hoje. Tudo isso em o nome de Jesus.

0: linda pra você, não mais escravo do medo. Eu sou filho de Deus. Agora 9:28. 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Vem pra fonte, vem pra bênção. Bom dia!
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0: Vem pra fonte, vem pra mais querida do Brasil, é a nossa 92.3, 9:30. Deixa eu mandar um alô especial. Bom dia, Miriam, que Deus abençoe o nosso dia. Miriam, eu quero que você dê um recado pra minha tia Ivoneide Andrade Miranda, para ela aumentar o volume do rádio. Eu coloquei ela para ouvir a Fonte FM, coloquei minha amiga Aline, também a minha prima Marcinha. Todas elas estão ouvindo a Fonte FM. Que legal, é a Cristina Araújo Andrade, do Parque São Jorge, em Aparecida, com a hashtag Alegria. Oi, Ivoneide, bom dia, Ivoneide, que é tia da Cristina Araújo Andrade. Bom dia também para a Aline e a Marcinha. Todas vocês, obrigada pela audiência, obrigada pela festa, obrigada pela alegria. Olha, 3 novos ouvintes, isso é muito legal. Fez certinho, viu, Cristina Araújo Andrade? É isso aí, pessoal. Diga para as pessoas, né, para ouvirem a Fonte FM, para acompanhar a programação, e avisa para a gente poder registrar aqui, como estamos registrando a tia Ivoneide Andrade Miranda, e também a Aline e a Marcinha, para todos vocês aquele dia extraordinário. Olá, eu sou a Sofia Costa Félix, falo do Buena Vista. Tá aqui já a participação. Tatiane Barcelo, do setor Maísa, em Trindade. Bom dia, querida. Tem um dia maravilhoso. Ednilson Santana, residencial Cândido de Queiroz, também na audiência. O Denilson Moura está dizendo: essa rádio Fonte FM faz a diferença em nossa casa. E as músicas alegram nosso dia. Que coisa boa, né? Um abraço, tenha um dia maravilhoso, que Deus fortaleça você, sua casa, sua vida, sua família. Oi, Miriam, bom dia, que Deus abençoe o dia de vocês. Estou aqui sempre ouvindo a Fonte FM, essa rádio que é uma bênção na minha vida. Osirene Ribeiro Araújo, residencial Araguaia, em Trindade. Obrigada, querida, que o Senhor te fortaleça, tá? Bom dia para todos que estão aqui na Fonte FM, acompanhando, participando, né? Que o Senhor abençoe também a Rose, ouvindo a gente lá de Portugal. Oi, Rose. Bom dia, abraço para os nossos irmãos em Portugal. Todos vocês sejam cheios do Espírito Santo de Deus e continuem nos ouvindo, tá? Pessoal de Anápolis, Marlene Araújo dizendo: hoje o friozinho está gostoso e estou faxinando a minha cozinha e ouvindo vocês. Ela que mora no residencial Pedro Ludovico, em Anápolis. Semana que vem eu preciso ir a Anápolis. Estou com saudade dos nossos irmãos. Miriam, lembra de mim, Sebastiano Oliveira, sempre ouvindo vocês. E que legal, né? Estou aguardando ansiosa que vocês me liguem. Oh, minha querida, bom dia, que o Senhor te abençoe. Sebastiana Oliveira, do bairro Alexandrina, em Anápolis. Dia feliz, dia de vitória. Que Deus possa tocar o coração, não só o seu, mas de toda a sua família também. Aldair Francisco dos Santos Júnior, residencial Itaipu, está aqui na audiência. E também a gente tem a audiência da Franciele Tavares Valverde, nosso ouvinte do Colonial Sul. Tenha um dia feliz, maravilhoso, vitorioso e que coisas boas aconteçam na vida de todos vocês. Eu vou ler mais mensagens aqui no interno enquanto você participa e continua conosco. Afinal de contas, está na fonte, está na benção. A Lidiane Português, só para terminar aqui, ela que nos ouve lá do Jardim Guanabara, está dizendo, estou aqui trabalhando na minha jornada de 12 horas, ligada na Fonte FM. Boa! Vem para a fonte, vem para a benção!

0: Esse acústico maravilhoso, Davi, com a Oficina G3, na Fonte FM, no seu programa Manhã na Fonte.
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0: Bora lá, gente! Todo mundo ligado, participando. 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Cada dia tem uma hashtag diferente. E a de hoje é a hashtag alegria, tá bom? Alegria. 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
0: 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Então já fica isso aí bem ajustadinho, bem organizadinho, para ninguém ter dor de cabeça, nem nós, nem você e nem o patrocinador. Vem para a mais querida do Brasil, 9h40, bom dia!
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3: Goiânia, líder no desenvolvimento humano. A região metropolitana de Goiânia passou a integrar o grupo das 5 regiões metropolitanas mais desenvolvidas do Brasil, segundo dados do Radar IDHM 2026, levantamento elaborado pelo Programa das Nações Unidas para o Desenvolvimento, PNUD, Fundação João Pinheiro, FJP, e Instituto Brasileiro de Geografia e Estatística, IBGE. Com índice de 0,834 em 2024, a Grande Goiânia atingiu o maior nível da série histórica e consolidou Goiás entre os principais polos de desenvolvimento humano do país. O resultado coloca a região à frente de importantes centros metropolitanos brasileiros, como Rio de Janeiro, Recife, Salvador, Fortaleza, Belém e Manaus. Além de transformar Goiânia na primeira região metropolitana fora do eixo sul-sudeste a figurar entre as líderes nacionais no ranking de desenvolvimento humano. O Índice de Desenvolvimento Humano Municipal, o IDHM, leva em consideração indicadores de educação, renda e longevidade. Segundo o levantamento, a região metropolitana de Goiânia alcançou 0,843 em educação, 0,876 em longevidade e 0,786 em renda. Os números refletem o avanço econômico vivido por Goiás nos últimos anos, marcado pelo crescimento do mercado de trabalho, expansão da infraestrutura urbana, atração de investimentos e fortalecimento de políticas públicas voltadas à saúde, educação e proteção social. Para o governador Daniel Vilela, o resultado demonstra a capacidade do Estado de transformar crescimento econômico em melhoria concreta na vida da população. Abre aspas. O resultado da região metropolitana mostra a força da nossa economia e a capacidade do Estado de transformar avanços em mais qualidade de vida para os goianos, fecha aspas, afirmou. Os dados do radar IDHM mostram ainda que a região não apenas recuperou as perdas provocadas pela pandemia da Covid-19, como atingiu o patamar recorde. Em 2012, o índice da Grande Goiânia era de 0,770. Em 2019, antes da crise sanitária, havia subido para 0,802. Já em 2021, período mais crítico da pandemia, caiu para 0,769. O levantamento evidencia também o papel estratégico da capital e dos municípios metropolitanos na região de empregos, oferta de serviços e fortalecimento da economia estadual. O avanço da região metropolitana de Goiânia reforça o momento da expansão econômica vivido por Goiás, que nos últimos anos também passou a aparecer em destaque em indicadores ligados à segurança pública, geração de empregos, crescimento do agronegócio e equilíbrio fiscal. Segundo Daniel Vilela, os resultados são consequência de investimentos integrados às áreas consideradas estruturantes. Aspas. Os números são resultado de um trabalho integrado com investimento estratégico em áreas fundamentais, como educação, infraestrutura, saúde e programas sociais. Fecha aspas, destacou o governador. O governador ainda afirmou que Goiás conseguiu criar um ambiente favorável ao desenvolvimento econômico sem perder o foco na qualidade de vida da população. Aspas. Goiás hoje reúne condições que favorecem o desenvolvimento econômico sem perder de vista o cuidado com as pessoas. Fecha aspas, completou ele. 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
0: É daqui a pouquinho, né? 11 horas, Fábio Souza com você. Vale a pena conferir hoje. O programa está recheado de informações que você precisa, no mínimo, ter conhecimento para que você possa fazer a sua análise, tá ok? Vem para a fonte, vem para a bênção. A Ximenin Souza, Monte Azul, senador Canedo, está participando com a gente, com a hashtag Alegria, dizendo: a alegria do Senhor é a nossa força. Eu concordo. Ivoneide Andrade Miranda, bom dia. Jardim Olímpico, em Aparecida, está na audiência da 92.3. A Gessiane Ferreira, Jardim Lusitana, em Anápolis, bom dia. E um abraço bem especial para os nossos irmãos que nos acompanham de diversos lugares, em diversos setores. Miriam Robson, tenha uma ótima sexta-feira abençoada, que é o João Batista Francisco dos Reis, mora em Goiânia, no setor Fonte Nova, está participando, querendo ganhar esse café. Hoje não tem café, hoje é um Pix no valor de R$100, tá bom? Para participar, nome completo, setor e cidade, com a hashtag Alegria. Deise Rodrigues de Oliveira, Vila Adlair, que legal ter você com a gente, ouvindo e participando. Também o Edemir, do setor Garavelo. Para todos vocês, aquele dia diferenciado, onde Jesus é o centro das nossas vidas e aonde a gente vive sempre o melhor de Deus. O Lucas Souza da Silva, motorista de aplicativo, setor dos Afonso, quer agradecer a Deus por vocês trazerem palavras do amor de Deus que alimentam o nosso coração. Que bênção! Deus é fiel e fiel toda a vida.

Que música linda, né, gente? Fiel toda a vida. Olha, ao invés de reclamar, adorou. É extraordinário, não é? Que Deus nos dê esse coração e esse entendimento, que o Espírito Santo em nós nos revele qual é a boa, perfeita e agradável vontade do nosso Senhor. 92.3. Como um ouvinte pode ganhar R$100 de Pix aqui na Fonte FM, no programa Manhã na Fonte? Preste atenção, estou falando bem devagarzinho, pessoal, aqui está dizendo que a gente fala rápido, então vamos embora lá. 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Para concorrer ao sorteio desses R$100, você precisa digitar uma mensagem neste WhatsApp, que é o WhatsApp que vocês, o único que vocês falam conosco aqui na Fonte FM. 62 998 369 8666. Pronto, esse é o número. Anotou, né? 62 998 369 8666. Tendo feito isso, você vai digitar. Por que eu falo digitar? Porque nós não conseguimos ficar ouvindo muitos áudios aqui durante o programa. Muitas vezes, depois que termina o programa, é que a gente consegue ouvir os áudios. Então, vamos embora lá. Você vai digitar o seu nome completo. O seu nome completo. Pronto, digitou o seu nome completo, o setor e a cidade onde você mora. Fez isso? Nome completo, setor e cidade onde mora. Tendo feito isso, você vai colocar a hashtag do dia, que hoje é alegria. É a cerquinha com o nome alegria, tá? Hashtag alegria. Hashtag aquele quadradinho, aquela cerquinha, né? Aquela que o pessoal chama assim. Então, hashtag alegria. Fez isso, já está participando. Se você for sorteado, nós ligaremos nesse número que você participou e você tem que atender com tô na fonte, tô na bênção ou tá na fonte, tá na bênção. Qualquer uma dessas duas falas já te garante na hora o Pix no valor de R$100, que será transferido para você pelo nosso próprio patrocinador. Nós não colocamos mão em dinheiro aqui, tá bom? Agora, a recomendação que a gente fala e já deixa claro, você tem que ter a sua chave Pix. Ai, Miriam, ganhei aqui, passa no nome do fulano. Não, não pode, não pode, tá? Então, você precisa ter a sua chave Pix. Se não fez, faça. Eu duvido que um brasileiro não tenha a sua chave Pix. Se você não tiver, não tem como. Já fica bem explicado isso para não ter dúvida. Não ter dúvida. O nome tem que ser igual no nome que vai sair lá no Pix, porque é a exigência do patrocinador. E ele está certíssimo, não é isso? Transparência evita confusão. É isso, gente. Eu não tenho como explicar de forma mais dinâmica do que essa e com toda essa facilidade. Vem para a mais querida do Brasil, 956. 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

0: Vem pra fonte, vem pra benção. Bom dia pra você, ouvinte 92.3. 10 horas em ponto.
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0: Gente, vem pra fonte, vem pra bênção. Bom dia pra você. Continuarei adorando. Tá na fonte, tá na bênção.

0: Hora certa pra você aqui na Fonte 10 com 6. Bom dia, Goiânia, bom dia.
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0: Muito bem, vou chegando mais sucesso pra você, Marcelo Marques e Suede Silva. Clamo Jesus aqui na melhor. 92.3, tá na Fonte.
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0: Felipe Rodrigues, gratidão aqui na mais querida do Brasil. Linda canção, né? Fala a verdade. O que eu tenho é um aleluia, não tem mais nada pra ofertar pra ele. Meu Deus do céu, até eu sou dele. O que, que eu vou dar pra Jesus, meu pai? Anuncia um coração dizendo aleluia. Eu gosto dessa parte. Sei que é simples pra um rei, mas não tenho nada além. Ah, fala sério, né? Meu Deus do céu. Ai, Jesus, o que, que eu posso dar pro Senhor? Eu dou trabalho demais, gente, pra Jesus, viu? Sabe aquela história de que o Senhor envia anjos para cuidar dos seus? Meus anjos trabalham muito. Aí vem uns religiosos agora e fala: pronto, o Robson acredita em anjos. Tá na Bíblia, viu? Tá na Bíblia, vai ler. Ah, se você não quiser o seu, manda eles cuidar de mim. Pronto, fica assim. Ai, ai, ai. 10h17 aqui na mais querida do Brasil.
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0: Pronto, fica assim. Ai, ai, ai. 10h17 aqui na mais querida do Brasil.
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0: seu segredinho. Vamos trazer mais sucesso pra você? Pra quem tá acompanhando aqui a nossa programação, vamos de Kiki Franklin. A música Today, aqui na Melhor. Boa sexta-feira pra você, nesse 29 de maio. Bom fim de semana. Que seja incrível, que seja tremendo, que seja bom.
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0: Ó, legal essa música aí. 10 com 18.

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1: Kiki Franklin aqui na mais querida do Brasil, pra você que tá ligado aqui na Fonte 10 com 21. Sejam bem-vindos pra todo mundo que tá em todo o Brasil com a gente, né? Pela internet, fontefm.com.br, pela Alexa, pelo nosso aplicativo, que bom ter a sua companhia. E olha só, gente, faz o seguinte, vou gravar um negócio aqui pro Instagram da Fonte FM. Enquanto isso, você vai curtindo aqui a melhor programação gospel do Brasil, tá bom? Bora lá?

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Hora certa pra você, 10:24. Bom dia. Eu gravei um negócio lá pro Instagram. O Rubens vai postar aqui no social media. Ai, ai. Já, já você vai ver. Vai lá, vai lá.

0: Yandisa. Eu tô ligando pra alguém. Vale 100 reais, vale 100 reais. Vai perder.
1: Mensagem na caixa postal.
0: Ai, meu pai. Como é que a pessoa cadastra e não atende o telefone? Como é que faz? Ai, ai, ai, ai, ai, ai. Vai, vai. Liga, liga, liga pra outro. Vamos ligar o som de Mendiza, vai. Girando, girando, girando. Tinha ligado pra Jaraguá.
2: Não foi possível completar.
0: Eu liguei o número errado. Foi eu?

0: quem não atendeu foi a Luciene, de Jaraguá. A Luciene perdeu R$100. Tá chamando agora. A outra que vai perder, o outro aqui. Atende, atende o telefone, crente, pelo amor de Deus.
1: Mensagem na caixa postal.
0: Ai, meu Deus do céu. Quem perdeu agora? Deixa eu ver. Final do telefone 0544, Lucas Pinheiro, do Lorena Park. Perdeu R$100, Lucas. Jesus amado.

0: Liga, liga, liga, liga. Gira de novo, vai. Quero liberar esses 100 reais oferecimento do supermercado Conquista. Tem que atender o telefone, crente. Vai. Tá chamando. Ai, ai, ai, ai, ai, ai, não é possível. A pessoa cadastra na promoção, a gente liga, a pessoa não atende. Ah, não.
1: Deixa sua mensagem na caixa postal.
0: Não deixo, não. Ai. Só 100 reais, né? Quem perdeu agora? Deixa eu ver. Ludmila Ribeiro da Silva, Jardim Curitiba 27357.

0: Onde é que vai estar certo aqui?
1: Agora.
0: Ah, não. Diga, liguei pra 4, Adriano. Pra 4, Adriano. 4! Hã?
2: 25 pra cada, a gente. Vende,
0: 25 reais pra cada? É, tem 4 aqui no estúdio? É. Já dá um almoço todo mundo aqui. Não,
3: lá no Clevin
0: não
3: Ipanema.
0: Dá. É, dá. Não, no Clevin não dá, não. É, dele é 70 conto. Isso é prato pedreiro.
2: E ainda tem que pagar.
0: Trabalha demais,
2: tem que lavar
0: muito.
2: Prato.
1: Aquilo ali como dobro meu, viu?
0: O Thiago? Que é isso, hein, gordo? É porque ele faz academia. É porque ele faz academia.
2: Dia desses, eles compraram 3 pizzas. Cada um comeu uma. E a terceira, eles ficaram brigando.
0: Ah, é?
2: Você acredita?
0: Sangue de Jesus tem poder. De quantos pedaços? De 8, né? De 12? Não, peraí. Vocês compraram pizza de 12 pedaços, cada um comeu uma. 3 pizzas grandes... E cada um comeu uma pizza. Meu Deus, pra onde vai tudo isso? Olha, isso é uma injustiça. Eu como 2 pedaços, já engordo 2 quilos. Ah, pelo amor de Deus. E ali, ó, tudo magrinho. No último rodízio, você dá prejuízo? Não, então eu tenho que pagar um rodízio pra você, Thiago. Pra você, compensa pagar um rodízio. Viu? Ontem eu fui num lugar aqui em Goiânia, que tem churrasco japonês, muito bom. Tem a grelha na mesa... Você vai colocando as carninhas, vai assando na hora. Gente, aquilo é bom demais. Quase infartei. Tanto comi ontem. Misericórdia. Eu e a varoa. Hã? Você assa na hora. Isso, vai assando. O trem é bom demais. Tem Japão. É estilo churrasco japonês, né? Lá um lugar japonês. Minha esposa gosta muito de japonês. Eu gosto da carne assada. Então juntamos o útil ao agradável. Não foi bom demais da conta. Meu Deus do céu. Sangue de Jesus, mas foi bom, Adriano. Vou te mostrar o lugar, nós temos que ir lá. Você leva a dona Lidiane e eu vou levar a dona Gabriela de novo. Você vai ver, vai ser bom demais. Ah, deixa eu pegar aqui uma música ao vivo aqui, né? Eu vou ao som de Your Love Never Fails, do The New Boys. Vou ligar pra alguém. Tá bom, Luciene. A Luciene disse que não podia atender, que ela tava ocupada. Eu vou falar. A Luciene não atendeu, que ela tava ocupada. Ela tava no trono e deixou o celular na sala, não acredito. Tá bom. Eu tinha que falar isso ao vivo? Não. Mas porque eu pego no pé, Luciene? Aí já era. Ai, meu Deus. Ó. Girando! Que é?
2: Tá ligando já?
0: Eu tô ligando. Que é?
2: Depois eu coloco
0: um áudio. Ah, tá bom. Vai colocar um áudio? Ó lá, o microfone tá ligado, Adriano. Puxa pro seu lado aí, vai. Já sai um número aqui. Vamos ligar. 9. Vale 100 de Pix. Meu Deus do céu. Se não atendeu, desisto. Desisto! Que é isso? Vamos ver.
4: Tem uma foice na beira. Mais que uma rádio,
0: uma bênção. Eu não acredito, eu não acredito. O que tá falando? Oi, Joyce, tudo bem?
4: Tudo bem.
0: Você tá onde, mulher?
4: Luziane, Goiás.
0: Luziane, a Joyce Weslica. Ah, rapaz, tem uns 30 anos que ela ouve a Fonte FM. Que aí? Ô, Joyce, tem quanto tempo você ouve a Fonte FM?
4: Olha, é praticamente de 12 a 13 anos.
0: Nós vamos ficar no 12, que o 13 dá trabalho. 12 anos ouvindo a Fonte FM. Ó, que maravilha. Você é crente, né?
4: Da Assembleia de Deus Madureira.
0: Assembleia de Deus Madureira. E é mulher de oração ou nada?
4: Graças a Deus.
0: Uma pergunta curiosa aqui, ô Joyce. O que você vai fazer com 100 reais?
4: Rapaz, vou pagar a dívida, viu? Você tá demais.
0: Pagar a conta? Não tá igual eu, então. É. Tô tentando colocar um armário lá em casa. Ganhei até uma cristaleira do Ederson. E eu vou te falar um negócio. Até hoje não fiz... O projeto já tá pronto, eu tenho até que falar com ele lá. Olha lá, ó, tá vendo? O dinheiro não sobra. É, Jesus amado.
4: Eu tô vendo demais, nunca tinha conseguido.
0: Você nunca ganhou o cenzão aqui da fonte?
4: Nunca.
0: Ah, não acredito. Ah, não. Não. Você é pé frio! Pé frio! Não acredito. Misericórdia. Ô, Joyce. Vai mandar um abraço pra quem, crente?
4: Minha vozinha tá escutando.
0: Claro que ela tá escutando.
4: Minha avó de Minas, que mora em Goiânia. É, minha mãezinha, Margarete, que mora aqui no Goiânia também. Ela sempre escuta a rádio, então vou mandar um abraço pra ela, que
0: eles. Que maravilha. Um beijo pra mamãe e pra vovó. E ó, como é que você escuta a Fonte FM? Como é que é? É na internet?
4: É no aplicativo, no telefone.
0: No aplicativo. Tá bom. Você tá em Lusiânia.
4: Lusiânia, Goiás.
0: Lusiânia, Goiás. Isso aí. Pertinho. Tá no entorno de Brasília. Ó. Região do entorno, né? Ô, Joyce. A produção vai falar com você pra te mandar cenzão de presente, tá bom?
4: Tá bom. Muito obrigada.
0: Que música que você gosta de ouvir aqui na Fonte FM?
4: Ai, agora você me pegou, viu?
0: É, eu te apertei. Todas são lindas, né?
4: Pode ser canção de louvor, dependente?
0: Dependente? Não, pode não. Dependente. Pode não. Essa eu não quero, não. Essa eu não quero. Tem essa, produção? Produção, tem essa? Fala no microfone! Fala aí no microfone! É porque o programador da rata tá aqui na minha frente. Tem essa?
2: Vulgo produtor.
0: Dependente.
2: Não, acho que não tem, não.
0: Não tem. Não. Ah lá, dependente.
2: Ah, mas tem outras músicas do
0: Dependente, deixa eu ver.
4: Qual é uma do Canção e Louvor?
0: Qualquer um do Canção e Louvor? Ah, tem uma que eu gosto de cantar aqui. De cantar é bom, né? De tocar. É Canção e Louvor. Ah, Taxados como Louco, Eu Cuido de Ti, Grita, Sossega. Hã? Eu cuido de ti, essa. É, então tá bom, pronto. Vou tocar Eu Cuido de Ti. Joyce, obrigado pelo carinho, Deus te abençoe, viu?
4: Oh, obrigada a você, chegou em bom momento.
0: Então tá bom, tchau, tchau. Fala pro pessoal aí, eu ouvo a Fonte FM.
4: Eu amo a Fonte FM.
0: Aê, garota, tchau, tchau.
4: Tchau.
0: Com Deus. O que você quer colocar de áudio aí, meu filho?
2: Antes disso.
0: O que é? Robson. Ai, ai, o pessoal querendo. O Fábio Nunes. Robson. Sacanagem. Na hora que você ligou, meu telefone tocou. Aí eu atendi, tô na fonte, tô na benção. O pessoal querendo vender internet. Ai, meu Deus do céu, o coração foi a mil. Ligação fakes. O que você quer, Pui? Põe.
3: Rodrigo, bom dia, Amado, tudo bem?
0: Tá baixo.
3: Rodrigo,
0: bom dia.
3: Rodrigo, bom dia,
0: Amado,
3: tudo bem? Fala, paga um rodízio pra mim aí, viu? Por que você sumiu daqui?
0: Quem que pediu um rodízio?
2: Não. Reginaldo.
0: O Reginaldo, Panqueador Expansu?
2: Aham.
0: Ô, Reginaldo. Vou te falar um negócio, viu? Pagar um rodízio pra você, bom, você dá prejuízo. Certeza que você dá prejuízo, Reginaldo.
2: Aí ele manda pra gente, olha o que
0: ele mandou.
2: Acabou de sair.
0: Olha lá, ó. Saiu o bolo. Tá na panificadora Expansul. Lá no setor Expansul em Aparecida. Vamos girando com a informação com Marcos Ribeiro, eu volto já.
5: 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Aparecida de Goiânia. Educação. A Prefeitura de Aparecida de Goiânia iniciou uma nova etapa da política educacional do município ao pactuar oficialmente as metas de alfabetização para 2026 com gestores da rede municipal de ensino. A reunião realizada nesta quarta-feira na cidade administrativa Maguito Vilela reuniu diretores escolares, equipes técnicas da educação e representantes do programa Alfa Mais Goiás em um movimento que marca o avanço da reconstrução da educação municipal. Participaram da reunião 61 gestores escolares, além do coordenador regional da educação de Aparecida, Hugo Leonardo, e da articuladora regional do Alfa Mais Goiás, Rosimeire Cardoso. A pactuação foi conduzida pelo prefeito Leandro Vilela e pela secretária municipal de educação, Núbia Farias, e estabelece metas voltadas principalmente à alfabetização das crianças do primeiro ao segundo ano do ensino fundamental, além da recomposição da aprendizagem de estudantes do terceiro ao quinto ano. O planejamento segue alinhado ao programa estadual Alfa Mais Goiás, considerado hoje uma das principais estratégias de alfabetização da rede pública goiana. Durante o encontro, Leandro Vilela destacou a educação como prioridade da atual administração e afirmou que o município vive um processo de retomada estrutural do ensino público. Abre aspas. O que transforma vidas, o que transforma a sociedade é a educação. E é visível o quanto as crianças estão bem, estão felizes, estão satisfeitas com o ambiente. Fecha aspas, declarou o prefeito, acompanhado do vice-prefeito João Campos. A fala ocorre em meio a um pacote de investimentos anunciado pela gestão. Segundo a prefeitura, quase 40 milhões de reais foram aplicados na infraestrutura das escolas já no primeiro ano da administração. Além das obras, a gestão destaca a entrega de uniformes e materiais escolares para os cerca de 55 mil alunos da rede municipal, além da padronização da merenda escolar. A reunião desta quarta-feira também serviu como balanço dos avanços educacionais registrados em 2025. Segundo Núbia Farias, Aparecida conseguiu subir 75 posições nos índices estaduais de alfabetização em apenas um ano, saindo da colocação 241 para 166 entre os municípios goianos. O município recebeu o selo nacional Compromisso com a Alfabetização, concedido pelo Ministério da Educação na categoria Ouro, nível mais alto da premiação. Além disso, 9 escolas da rede municipal foram incluídas entre as 150 melhores unidades de Goiás no prêmio Leia 2026, colocando Aparecida como o segundo município com maior número de escolas premiadas no estado. A nova pactuação educacional busca ampliar os índices de alfabetização na idade certa, considerada atualmente uma das principais metas das políticas públicas educacionais em Goiás e no país. Além do foco pedagógico, a estratégia prevê fortalecimento da cooperação entre município e estado, acompanhamento técnico das escolas e o monitoramento contínuo dos resultados. Nos bastidores da gestão municipal, a educação é tratada como uma das áreas estratégicas para consolidar a recuperação administrativa da cidade e melhorar indicadores sociais nos próximos anos. 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

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Você só quer ouvir a voz do mestre, mas ele insiste em ficar calado. 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

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Juntinhos, aqui na melhor. Tá chegando pra você, programa Fábio Souza, as notícias, as informações, atualizações em tudo o que acontece no Brasil e no mundo, nessa sexta-feira, fim de semana. Deus abençoe você. Manhã na Fonte, volta amanhã com a Miriam Raquel, às 8 da manhã. Beijo, gente! E eu continuo aqui com você e com o Fábio, ao vivo, também pela Fonte TV em todo o Brasil.

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3: Olá, tá começando mais um programa Fábio Souza com você ao vivo aqui pela Fonte TV, canal 5.1 para todo o estado de Goiás e Goiânia, canal aberto, canal 15.1 também aberto, TV aberta para o Brasília e Distrito Federal, canal 584 Sky para todo o Brasil, TV fechada, 86 pela Parabólica e por favor volte ali para eu saber qual é o número da, obrigado, 683 da Claro Brasil. Para todo o Brasil, através da TV fechada, Sky, 584, 683, Claro Brasil e 86 Parabólica. E pelas ondas do rádio, 92.3 FM. Programa Fábio Souza com você também tem o reprise das 23 horas. 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Hoje, dia 29 de maio de 2026, sexta-feira abençoada por Deus, eu quero declarar a você, né, te abençoando nessa sexta-feira, mas também nesse final de semana que tá começando, que seja um final de semana muito bacana pra você, tá bom? Hoje, dia especial, porque é aniversário da minha caçulinha tá fazendo aniversário hoje, Amanda, beijo no coração dela, que Deus abençoe a minha filhinha que faz aniversário hoje, minha caçula, meu sorriso, minha alegria, meu docinho, é, minha filhinha. Muito bem, que agora já não tem mais criança lá em casa, né? Agora só é adolescente pra cima, meu amigo. Mas tudo bem, fazer o quê? É a vida, é assim mesmo. Robson Alves, bom dia.
4: Bom dia, Fábio Souza. Bom dia pra você de casa e um bom dia pra Amanda, né? Parabéns, Amanda. Jesus abençoe você muito e que sejam prósperos todos os seus dias sobre essa terra, tá? Fazendo aniversário hoje. Quantos aninhos que a Amandinha tá fazendo?
3: 13 anos.
4: 13 anos.
3: Acabou, ó. Não tem mais criança lá em casa, não.
4: Acabou. Pronto.
3: Só adolescente agora e jovem, né? Porque o outro tá fazendo 18, não?
4: Aí, pronto. Tá vendo? O Estevão já tá cumprimentando. E aí?
3: Já tá com a voz grossa? Já é diferente. É o bárbaro, o rosto. É. 1,82 de altura, meu amigo. É, brincadeira. Ai,
4: tá vendo? Gente, vamos lá. O programa do Fábio no ar pra você já tá valendo a sua participação. Você manda por escrito aqui. E o Fábio lê ao vivo. Já cai na tela dele, sem filtro. Então manda ver. 629-9836-9866.
3: Não é à toa que a barba tá ficando branca. Bom, programa Fábio Souza com você tá começando agora e a gente quer, como disse o Robson, a sua participação através do WhatsApp. Você clicou na QR Code aí e já manda pra gente aqui, tá bom? E a gente vai estar lendo a sua mensagem. Se você quiser mandar também pelo... Você que tá me ouvindo pelo rádio, manda pelo WhatsApp, pelo número. Fala agora. 62998369866. Hoje a gente tem muita, mas muita, mas muita coisa pra conversar. Então não vamos enrolar, não. Vambora pro versículo do dia.
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3: A palavra de Deus diz em Apocalipse capítulo 2, verso 5, diz assim: lembre-se, pois, de onde você caiu, arrependa-se, volta à prática das primeiras obras. Se você não se arrepender, virei até você, tiraria o seu candelabro do seu lugar. Aí no verso 7, Jesus fala: quem tem ouvidos, ouça o que o Espírito diz à igreja. Ao vencedor darei o direito de alimentar da árvore da vida que se encontra no paraíso de Deus. Veja o recado do Senhor através da carta de Apocalipse à igreja de Éfeso. Se você se arrepender, voltar às práticas corretas, abandonar as práticas erradas, ver aonde você caiu, onde você está errado e consertar o seu rumo, você vai ser um vencedor que vai comer da árvore da vida. A palavra, o evangelho, é um evangelho de arrependimento. Se você não ouve esse evangelho de arrependimento, se você está em algum lugar que não se prega esse evangelho de arrependimento, esse evangelho é falso. O evangelho sempre vai buscar arrependimento, sempre vai ministrar arrependimento das obras mortas, daquilo que é errado, daquilo que é falho. 11 horas e 4 minutos.
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3: 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Muito bem, seu Robson Alves, vamos embora, porque agora o bicho vai pegar, como diz o outro, né?
4: Pois é, viu, Fábio? Parece que a visita do senador Flávio Bolsonaro ao Donald Trump deu certo. O governo dos Estados Unidos anunciou nesta quinta-feira a classificação das facções criminosas brasileiras, o PCC e o Comando Vermelho, como organizações terroristas globais. A medida foi anunciada pelo secretário de Estado norte-americano Marco Rubio e passa a valer a partir de 5 de junho. O texto divulgado pelo Departamento de Estado afirma que o PCC e o Comando Vermelho são duas das organizações criminosas mais violentas do Brasil e atribuiu aos grupos ataques contra a força de segurança, autoridades e civis. Juntos, eles comandam milhares de integrantes e orquestram ataques brutais contra policiais brasileiros, autoridades públicas e civis, diz o comunicado. O governo norte-americano também declarou que a atuação dos grupos ultrapassa o território nacional. Sua influência e redes ilícitas se estendem muito além das fronteiras do Brasil, por toda a nossa região e até dentro do nosso país, afirmou. O anúncio também associa a decisão à política de segurança do governo do presidente Donald Trump. No texto, Marco Rubio afirma que a administração norte-americana vai continuar utilizando instrumentos legais e administrativos para combater grupos criminosos ligados ao tráfico de drogas. Ainda segundo o mesmo comunicado, a decisão reforça o compromisso do governo dos Estados Unidos no enfrentamento de organizações criminosas na região. O anúncio do Departamento de Estado ocorreu depois de uma série de encontros do senador e pré-candidato à presidência Flávio Bolsonaro com integrantes do governo norte-americano em Washington. Na terça-feira, dia 26, o parlamentar pediu diretamente ao presidente Trump que os Estados Unidos classificassem o PCC e o Comando Vermelho como organizações terroristas.
3: Muito bem, gente, olha só, vamos conversar um pouquinho aqui a respeito do que aconteceu ontem. Ontem foi um dia muito claro, ontem foi um dia muito, muito sério para o Brasil, eu vou explicar por quê. Primeiro, eleitoralmente falando, demonstrou que o governo americano tem uma certa preferência, porque ao primeiro ao receber um candidato da oposição, mas isso ele já fez outras vezes, mas a atender um pedido tão rápido feito por esse candidato, a não ser que já tinha uma combinação anterior e ter usado isso apenas de processo eleitoreiro, mas mesmo que fosse assim, já demonstraria uma certa preferência, foi um golaço, na verdade, da campanha do Flávio Bolsonaro, que até pegou, diga de passagem, eu tenho essas informações, integrantes da alta cúpula do governo de surpresa. Eles não da alta cúpula da oposição ao governo, ou seja, do PL, de surpresa. Eles não esperavam essa rapidez, eles não esperavam que viesse algo tão favorável a eles assim. E o governo brasileiro também não esperava, porque o governo americano já queria declarar o PCC e o Comando Vermelho. Vou repetir, o governo americano já queria declarar o PCC e o Comando Vermelho como grupos terroristas há muito tempo, mas o governo atual brasileiro, o governo Lula, trabalhou incansavelmente para que isso não acontecesse. Tem lá os seus motivos, tem lá as suas justificativas, não é também porque apoia ou deixa de apoiar, não é isso, mas tem lá, trabalhou incansavelmente para isso. Bom, feito o golaço, eleitoralmente falando, feito a demonstrando força política e um certo apoiamento internacional à campanha da oposição, vamos para as coisas práticas. Porque o que interessa para o brasileiro comum, o que interessa para o brasileiro que trabalha todos os dias, que em especial aquele que está à mercê desses grupos agora terroristas, narcoterroristas, que reinam no Brasil há bastante tempo e que dominam quase a totalidade de certos territórios brasileiros, segundo estimativa, quase 25% da população brasileira, eu repito, quase 25% da população brasileira está debaixo do jugo desses grupos, PCC, Comando Vermelho, os seus parceiros, os seus comparsas. O que traz, o que se traduz no cotidiano para essas pessoas? O sofrimento pode vir a ser diminuído. A resolver, ainda vai um tempo. A gente tem que ser sincero, tem que falar a verdade. Para resolver, ainda vai um tempo. Mas pode diminuir a violência, pode diminuir o sofrimento que essas pessoas que estão debaixo desse jugo venham a correr. Eu vou explicar por quê. Primeiro, gente, vamos encarar a realidade. O PCC é o maior crime... O PCC é a maior organização criminosa do mundo. Ela não é uma máfia, simplesmente. Ela é hoje maior do que a Yakuza do Japão. Ela é maior do que a máfia siciliana. Ela é maior do que a máfia Trinity, lá da China, a máfia chinesa. Ela é maior do que as máfias que você conhece. É maior hoje que os narcoterroristas da Colômbia. Estou falando do PCC. O Comando Vermelho é pequeno comparado ao PCC, mas também tem um poder, principalmente um poder de fogo gigantesco. Essas organizações criminosas, elas não afligem apenas as pessoas que estão debaixo do jugo delas. Essas são as piores, porque essas, se não compram o gato da internet deles, se não compram a água que eles mandam, se não compram o gás na loja que eles pedem, acabam sofrendo, inclusive, pena de morte. São pessoas que vivem debaixo do jugo desgraçado dessas organizações criminosas, desses grupos narcoterroristas que reinam no Brasil. Mas fora isso, eles hoje influenciam nas eleições brasileiras, como está fartamente provado pela Polícia Federal. A Polícia Federal teve operações nesse sentido, demonstrando que o PCC obriga, e por ordem organizada, em reuniões, inclusive tem uma matéria da Record que foi muito famosa, que eles se reuniram num shopping de Curitiba, a luz solar, no dia, a luz de dia, para sentar numa mesa no shopping Curitiba para decidir, para tomar essa decisão. E ao tomar a decisão, disse assim: olha, não é para votar em determinado partido, é para votar em determinado partido. E para comprovar que estavam cumprindo essa ordem, eles mandavam no WhatsApp, estava com a Polícia Federal, tá? Eles mandavam no WhatsApp cena de pessoas apanhando, porque estavam levando lá números de outros candidatos, vamos falar rasgados, do 22. Estavam apanhando, literalmente apanhando de cinto, de vara, de etc, apanhando mesmo, sofrendo violência, porque estavam usando botão ou com material de outros candidatos nesses grupos. Fala pra mim que isso não é grupo terrorista. Além disso, eles controlam um posto policial, eles controlam empresas, eles controlam transporte, eles têm influenciadores digitais lavando dinheiro. Mas aí os Estados Unidos poderia olhar e dizer: não, isso é problema do Brasil, o Brasil se resolve lá, nós não temos nada a ver com isso. Porque os Estados Unidos faz isso, eles não são bonzinhos, não. Eles oram muitas vezes para algum país, vê lá a desgraça acontecendo, se não aflige eles, toca o barco aí, toca o terror, o problema é de vocês, nós não temos nada a ver com isso. Estados Unidos não é bonzinho, não. O que pega para os Estados Unidos é que os maiores produtores de cocaína do mundo são vizinhos do Brasil. Estão nessa fronteira de 16 mil quilômetros que nós temos terrestre. E eles utilizam o sistema muito bem organizado do PCC para fazer interposto de droga, levar as drogas para a costa americana. E aí mexeu com os Estados Unidos. Evidentemente, óbvio que os Estados Unidos não quer, porque droga acaba prejudicando a economia local, acaba fortalecendo a criminalidade de qualquer lugar e por aí vai.
6: é um produto que, ao ser vendido, tem muita lucratividade, muito dinheiro, muito recurso. E, evidentemente, é dinheiro sujo, não se registra, é fácil de entrar e é fácil de sair e alimenta o mercado internacional aí. Sem contar que o PCC protege, inclusive, o tráfico humano, o tráfico de crianças e por aí vai. Estou colocando tudo isso aqui para você entender o que, que nós estamos lidando. E os Estados Unidos, sabendo de tudo isso, sendo também afligido pelos tentáculos do PCC, já queria declarar o PCC e o Comando Vermelho, no caso, que começou primeiro, mas o PCC cresceu demais na mão do Marcola, queria declarar o PCC e o Comando Vermelho como organizações terroristas. Mas o governo brasileiro, do Lula, trabalhou incansavelmente para que isso não acontecesse. Houve agora uma outra ação permitindo que isso acontecesse. Bom, aí o pessoal vai dizer assim, mas isso é soberania nacional, tá afligindo a soberania nacional, o Trump vai entrar aqui com o exército e tal, vai caçar os caras. Bom seria que isso acontecesse, mas não vai acontecer. Nós não vamos ter exército americano, helicóptero chegando, nem fazendo o que aconteceu com Maduro, não. Você esquece, não vai acontecer isso. Agora, tem algo positivo. A Colômbia, por muito tempo, teve o que o PCC é hoje. Os cartéis de Medellín e de Cali dominaram o tráfico de drogas mundial por muito tempo. Foram grandes organizações criminosas ao ponto de, dos membros do cartel de Medellín e depois de Cali, terem, olha só que coisa louca, sabe essa lista da Forbes que faz lá os 100 bilionários, os 100 homens mais ricos do mundo, etc, etc? Trazia, entre outros, os membros, os líderes do cartel de Medellín, como os bilionários, os homens mais ricos do mundo. O mais famoso dele, Pablo Escobar, chegou a ser o sexto homem mais rico do mundo. E aí o governo americano declarou os cartéis de Medellín e de Cali como organizações terroristas. Ofereceu ao governo da Colômbia o DAI, que é aquele policiamento combate às drogas que tem nos Estados Unidos, o FBI e todas as informações que ele tem, inclusive com acesso da CIA. O que, que aconteceu na década de 80, na década de 90, com esse apoio policial americano, com esse apoio de inteligência americana, o que, que aconteceu? Acabou! Acabou o cartel de Medellín, acabou o cartel de Cali, acabou! O exército colombiano conseguiu prender o Pablo Escobar, aliás, prendeu, né, e depois matou. Conseguiu destruir esses cartéis, porque entrou com a ajuda do aparato policial americano da década de 90. Nós estamos 30 anos depois, imagina o quanto de avanço nós poderíamos ter nesse combate ao narco-estado que domina. E vamos combinar uma coisa, a gente precisa chegar a essa conclusão, porque ela é evidente. Tanto a esquerda quanto a direita precisa ver isso. Nós, brasileiros, não estamos conseguindo combater o PCC e o Comando Vermelho. Vamos falar real? O governo não consegue, não tem competência, não tem vontade de combater esse crime. Não tem. Não vou fazer uma acusação que pode ser dita como injusta. Porque eu poderia dizer assim, pô, mas tem uma parceria aí, né? Que o PCC manda os eleitores votarem no PT. Não tem. Não fazer uma acusação pode ser tida como injusta. Porque eu poderia dizer assim, pô, mas tem uma parceria aí, né? Que o PCC manda os eleitores

0: era uma influencer barra favorável ao Lula. Com fotos, com cena, meu papai, chamando de meu pai, inclusive. Mas eu não vou levantar esse tipo de acusação. Eu vou dizer que não tem competência. Não vou dizer que tem parceria. Mesmo que use o boné, CPX e tal. Não vou dizer. Não vou dizer que tem a ver com parceria. Pra não correr o risco de estar errado. Mas que há uma incompetência total. Ah! E pra gente ser justo, o governo anterior poderia ter feito mais também. Teve muita apreensão de droga, mas poderia ter feito operações policiais mais eficazes no combate a isso. Estou colocando tudo isso aqui, dizer para vocês que vão dizer de soberania, de proteção da soberania, etc, etc, etc. E vão falar isso tudo aí, mas não vai ter operação do exército americano em combatendo esse povo. Tomara, eu gostaria que tivesse, mas não vai ter. Não vão entrar na Amazônia, não vão entrar na favela, não vão, isso é bobagem. Não, nós não vamos ver helicóptero, Falcão Negro chegando, nós não vamos ver, isso é bobagem. Mas o que pode ter é parceria do sistema de informação americano, que é o melhor do mundo. Que é o melhor do mundo. Como foi na década de 90... quando acabou-se com o cartel de Cali e acabou-se com o cartel de Medellín. Isso pode acontecer no Brasil. E diga pra mim se isso não é positivo. Ah, é fácil quando a gente é professor universitário de esquerda que vai pra casa com bonezinho vermelho e não acontece nada. É fácil quando a gente é playboyzinho Patricinha, que recebeu com informaçãozinha no ouvido de gente mal informado e fala, citando Foucault, que tá tudo bem. O difícil é quando você mora numa comunidade dessa e tá à mercê desses caras. E tá à mercê desses caras. Vendo seus filhos adolescentes se tornarem aviãozinho para depois se tornar até assassinos desses crimes organizados. Porque o Estado não pode entrar nas comunidades porque eles não permitem. Porque são narcoterroristas. Isso sim é difícil. Agora é fácil lá no Congresso Nacional, Lindebeck, falar qualquer coisinha. É fácil o diplomata não sei o que aí do PT soltar uma nota dizendo que isso é ruim. É fácil. Difícil é você viver em imensa comunidade e, combinemos, o governo não faz o combate que deveria fazer. É isso.
1: É, Fábio, falta vontade, falta querer, porque o poder já tem, né? Eu acho que o PCC, o Comando Vermelho, não enfrentaria, por exemplo, o Exército.
0: Ô Robson, rapidinho. Ah. Pô, eu nem ia falar isso, mas você já tocou com armas que derrubam helicóptero, né?
1: Pois é.
0: Nós já tivemos caso. Agora, recentemente, o piloto da polícia, foi até uma comoção nacional, que levou um tiro numa dessas operações, morreu. Depois de uma luta no hospital da sua família e tudo mais, né? Agora, recente. E sem contar que já derrubaram até helicóptero. Ô, Robson, 97 é de onde, por favor?
1: Deixa eu pensar aqui, peraí.
0: Acho que é Ceará, não é?
1: É do Nordeste, Nordeste brasileiro.
0: Porque ele está perguntando aqui qual é a sintonia na Claro TV. Eu falei 683, ela tá falando que não é. Mas é, não é, Robson?
1: É Amazonas, 97 é Amazonas.
0: Mas é 683,
1: 683, sim.
0: Reclama aí na Claro TV sua, dá uma ligadinha aí, porque é 683 mesmo, Brasil todo, tá? Bom dia, Fábio Robson. Estava ótimo assistir aquela emissora Globo. É a Globo? É Globo? É Globo, né? Pois eles estão desesperados tentando irradiar o pânico na população depois que os Estados Unidos classificou o PCC, o Comando Vermelho, como organização terrorista. É ótimo ver esse desespero. Bom dia, Flávio e Robson. Eu sou o Fábio. A ação dos Estados Unidos de classificar os grupos criminosos chocou o Brasil, mas os políticos de esquerda defendem esses criminosos e falam sobre soberania nacional. Acho positiva essa ação dos Estados Unidos e o seu Ramiro participando com a gente. Um abraço, seu Ramiro. Ô, Robson.
1: Oi.
0: Você sabe o que é mais engraçado dessa história toda aí? Engraçado assim, né? Trágico. Trágico, cômico, né? Rir pra não chorar dessa história. É que pra essa turma canhota, né, que escreve com a mão canhota, ter

0: terrorista é a vovozinha que estava lá no 8 de janeiro.
1: Né? É, claro.
0: Terrorista é a
1: golpe
0: senhorinha
1: de
0: que é a tubarão, é aquela senhora de 70 anos, né, condenada. Essas sim são terroristas. Mas agora o pessoal do Comando Vermelho, com os fuzil de R-15, lançador de granada, AK-47. Esses aí são o quê? Vítimas da sociedade?
1: Os direitos humanos precisa cuidar deles.
0: Ou qualquer coisa, são apenas bandidos.
1: É.
0: Né? O terrorista é a tal da Débora do Batom. Com 4-3 filhos que passou um batom na estátua. Essa sim é terrorista. Porque eles foram todos enquadrados na lei do terrorismo, tá, Robson? Por isso que é golpe de estado. Foi enquadrado na regra da lei do terrorismo. Mas agora o PCC, o Comando Vermelho, com suas AK-47, são o quê? São humanos, né? Pode ser guarda-chuva, né? Lembrando aqui.
1: Não é fuzil, é guarda-chuva.
0: É, vai que confunde, né?
1: Pois é. E ainda falando sobre essa situação aí, a Polícia Legislativa do Senado registrou um boletim de ocorrência após ter acesso a um vídeo onde o MC Misa afirma que a advogada Deolane Bezerra estaria envolvida em um suposto plano de atentado contra o senador e pré-candidato à presidência, Flávio Bolsonaro. O caso passou a ser apurado pelas autoridades da casa. Segundo o documento obtido pela revista Veja, as declarações foram feitas durante entrevista ao canal Frank Clips, exibido no TikTok e no YouTube. O vídeo anexado ao pedido de investigação, o funkeiro cita Deolane e outras pessoas como participantes de um suposto plano. Durante a entrevista, o apresentador Frank, que se apresenta como ex-PCC nas redes sociais, afirma que a responsabilidade da denúncia era exclusivamente do entrevistado e não representava a posição do canal. Em sequência, MC Misa declarou que o suposto atentado estaria relacionado à possível eleição de Flávio Bolsonaro para a presidência da República. Segundo o funkeiro, haveria preocupação entre pessoas ligadas à esquerda e também próximas de Deolane. MC ainda afirmou que os envolvidos não seriam criminosos, mas pessoas ligadas à política. Misa diz que essa informação circulava no mundo do funk, mas que ele não iria caguetar ninguém. Deolane Bezerra está presa preventivamente desde 21 de maio em São Paulo, acusada de envolvimento em um esquema de lavagem de dinheiro ligado ao PCC, investigado na Operação Vernix.
0: É, Robson, pode ser só conversa fiada desses tais influencers aí, MC não sei das quantas? Pode, mas já que falou, tem que investigar. Nós estamos falando de um senador da República, e se fosse contra qualquer outro senador, seja ele do PT, PSOL, PL, não sei das quantas, PMDB, etc., deveria ter uma investigação. Nós estamos falando de uma autoridade. Aliás, tem que ter investigação toda vez que alguém é ameaçado de morte, né? Ameaçado de morte de uma forma mais séria, num programa de televisão, na rádio. Tem que chamar para ouvir o cara. Pô, que história é essa? De onde você ouviu isso? Ainda mais quando você fala não só do senador da República, de um senador da República, perdão, mas você também está dizendo do líder da oposição e daquele que é o candidato natural. E diga-se passagem, há 8 anos atrás, o seu pai praticamente sofreu um atentado de morte por parte de alguém nesse sentido. Então tem que ter uma investigação desse caso. Mas como a gente trouxe, na fala minha anterior, eu trouxe isso não é minha reportagem, isso é reportagem da Record. Né? E a Record trouxe essa matéria, que a polícia, alguns anos atrás, a Polícia Federal viu que o PCC, na eleição passada para presidente, estava influenciando os candidatos, estava influenciando os eleitores que vivem nas suas comunidades, nas comunidades que eles comandam, a não votar em determinados candidatos, inclusive usando violência. Então, não duvido de nada. Né? Vamos investigar. Eu acho que a polícia tem que ir atrás para saber que história é essa aí. E quiçá chamar esse MC para saber de onde ele ouviu isso aí. Eu ouvi a Deolane também e tal. Lógico que vai ter negativa, mas enfim, tem que investigar, né? O Robson, Jesus Menezes, Maia 61 é o telefone, mandou assim: bom dia, Fábio Robson, Ceilândia. Olha o estrago que os três patetas fizeram, como diz o Lindenberg. Acho que está se referindo, ao Flávio Bolsonaro, Eduardo Bolsonaro e o neto do Paulo Figueiredo. Não, ele é o Paulo Figueiredo. Figueiredo. João Figueiredo é o avô, né?
1: O
0: Paulo Figueiredo, tá bom. Eu acho que foi positivo, mas tem gente que acha que foi um estrago. Beleza, cada um tem a sua opinião. A Lia Cordeiro, nossa querida telespectadora de Brasília, temo pela vida do Flávio. Ele tem que redobrar a segurança. Tá registrado aqui. O Reinaldo, 62, disse assim: o governo norte-americano está preocupado com o Comando Vermelho e o PCC. Ele quer mesmo é roubar as nossas riquezas. É. Mas quem está roubando as riquezas é o PCC, o Comando Vermelho. Está roubando as riquezas, a vida, etc. Bom dia, Fábio Robson. O PCC e o Comando Vermelho ferem profundamente a soberania nacional. O PT defende esses bandidos. Também fere a soberania nacional, o governo é aliado com bandidos desde sempre. É o Célio Gomes, 62, é o telefone dele. Eu vou concordar com algo que o Célio falou aqui. Quem fere a soberania nacional é o PCC, é o Comando Vermelho, que dentro do território nacional criaram seus próprios narco-estados, em que o Estado não entra. Em que o Estado não entra, que não tem governo, não tem escola, não tem saúde, não tem educação, não tem segurança pública. As leis não valem lá, que valem as leis do PCC, que valem as leis do Comando Vermelho. Então vamos combinar que quem fere a soberania nacional são eles. E eles precisam ser combatidos e o governo é incompetente para fazê-lo. Pronto, acabou. 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
0: 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Gripou?
1: Não, não gripei não. Acho que é o clima seco mesmo.
0: Tá parecendo que a gripe tá chegando aí.
1: Tá repreendido. Gente, um levantamento do Poder Data, né? A IA, divulgado nesta sexta-feira, mostra que o presidente Luiz Inácio Lula da Silva tem 46% das intenções de voto em um eventual segundo turno contra 42% do senador Flávio Bolsonaro. Considerando a margem de erro de 2 pontos percentuais, os dois estão em empate técnico. O Poder Data ainda avaliou outros cenários de segundo turno envolvendo Ronaldo Caiado, Joaquim Barbosa, Romeu Zema, Renan Santos. Nas simulações, o petista parece tecnicamente empatado com todos os nomes, exceto o pré-candidato do Missão, contra quem registra vantagem. O estudo estratifica os dados por perfil demográfico e mostra onde se encontram os principais nichos de apoio de Lula e Flávio. O petista apresenta melhor desempenho entre os segmentos que historicamente lhe são mais favoráveis: mulheres, jovens de 16 a 24 anos, moradores do Nordeste, eleitores com escolaridade até o ensino fundamental e entrevistados com renda de até 2 salários mínimos. Já o senador Flávio é favorito entre os moradores da região sul e entre os que recebem de 2 a 5 salários mínimos. Os dados foram coletados de 25 a 28 de maio deste ano por meio de ligação para celular ou telefone fixo. Foram 2.400 entrevistas em 651 municípios nas 27 unidades da federação. A margem de erro é de 2 pontos percentuais para mais ou para menos e a pesquisa está registrada no TSE.
0: É, olha só, tá mostrando empate técnico, tá bem assim na margem, né, o empate técnico, mas assim, eu acho que essa pesquisa ela traz uma outra informação que é importante ser considerada. Continua com o Lula com uma certa vantagem numérica, mas ela volta a apresentar esse empate técnico no segundo turno. Lembrando também que aparece empate técnico todos os demais candidatos, à exceção de Renan Santos. Então aparece empate técnico também Caiado, aparece empate técnico no segundo turno o Zema, aparece também empate técnico o Joaquim, né? Que retornou, Joaquim, qual é o sobrenome
1: Barbosa.
0: Dele? Barbosa, que retornou do mundo dos desabrigados e voltou a aparecer nas jornadas de imprensa aí. Bom, dito isso, a informação que eu acho importante dessa pesquisa é que ela mostra que 34%, se eu não me engano, dos eleitores decidiram votar no Lula e não abrem mão disso. Tá escrito isso. e 30 e poucos%, não me lembro qual a informação, decidiram voltar votar no Lula, no Bolsonaro, no Flávio Bolsonaro, e não abre mão disso. Não é isso, Robson?
1: Exato.
0: Então, tá lá na tela. 36% dizem que votará do Lula, eu falei 34%, tô corrigindo, e 30% em Flávio. Ou seja, não vão mudar o voto. Isso mostra que a viabilidade de um candidato à direita do Lula é o Bolsonaro, é o Flávio Bolsonaro. Você tem outros candidatos que, se chegassem ao segundo turno, se chegarem ao segundo turno contra o Lula, também tem condição de ganhar a eleição, porque há um desgaste do governo Lula. Lula está desgastado. As pesquisas demonstram isso com muita clareza. Mas para chegar no segundo turno, você tem que ter votação suficiente para isso. E tudo indica que só há um personagem, que é o Flávio Bolsonaro. Não é porque ser ele, ou é porque ele é filho, é porque ele tem um apoio do Jair Bolsonaro. Então, se pro Zema chegar lá, ele teria que ter o apoio do Jair Bolsonaro. Pro Caiado chegar lá, ele teria que ter o apoio do Jair Bolsonaro. E a escolha do Jair Bolsonaro foi pelo filho. Você pode até contestar isso, você pode até levantar perguntas a respeito disso, enfim. Mas no final das contas foi essa a escolha, é o que tem no cardápio, né? E é o que vai ter mais chance de chegar lá. Mais alguns comentários aqui. O Francisco mandou assim pra gente, 62. Fábio, todos da bancada. Bom dia, Fábio, todos da bancada, perdão. Os direitos humanos do Brasil também ajudam muito a proteger esses bandidos. Está registrado aqui, Francisco participando conosco. Bom dia, meus amigos, bom dia. Teria como fazer uma pesquisa para sabermos das pessoas do MST que conseguem terras? Quantos ainda estão nas terras? Wilton. Ué, eu acho que tem essas informações, inclusive informações públicas, tá? Bom dia, não acredito.
1: Todo mundo está na terra ainda, porque esse governo não libera o título da terra.
0: Está
1: todo mundo nas terras, sentado.
0: Exatamente, para se ter um domínio da massa de manobra eleitoral, né, Robson? Tem isso aí também. A Glaucia mandou pra gente, 62. Bom dia, não acredito que o Marcola é o chefão do PCC. Eles vão falar, a soberania pode dizer que os Estados Unidos está contra o brasileiro. PCC é contra a nossa soberania. Está registrado aqui. Tudo indica que é o Marcola que é o líder. Você está dizendo que tem alguém maior do que o Marcola, é isso? Bom, acho que eu entendi que foi isso. Se eu tiver errado, me perdoa. Que soberania é essa onde não temos liberdade para nos expressarmos, onde não temos as transparências nas eleições, onde não temos segurança para andarmos nas ruas, onde não temos imparcialidade nos judiciários? Mas quando se trata do PCC e do Comando Vermelho, sai gritando para Deus e o mundo que estão ferindo a soberania de um país. Quem falou e bem falado é o Clebson Ribeiro, 62, é o telefone dele, Robson.
1: Seguindo com as informações, dos 81 senadores, 40 assinaram a chamada PEC do horário flexível. Proposta apresentada pelo coordenador da campanha de Flávio Bolsonaro à presidência, Rogério Marinho, do PL do Rio Grande do Norte, que cria um modelo alternativo de contratação baseado em horas efetivamente trabalhadas. Protocolada na madrugada desta quinta-feira, a proposta surge como um contraponto à PEC, aprovada na Câmara, que propõe o fim da escala 6x1. Segundo a assessoria do presidente da CCJ, o senador Otto Alencar, do PSD da Bahia, o relator da PEC do fim da escala 6x1 também deverá ser responsável pela análise da proposta de flexibilização da jornada, por tratarem de temas semelhantes. O relator ainda não foi definido. A PEC protocolada por Marinho permite que o trabalhador e o empregador escolham entre o regime tradicional previsto na CLT, a consolidação das leis do trabalho, ou um modelo flexível, baseado em horas trabalhadas. Nesse formato, o empregador pagaria só pelas horas efetivamente prestadas. O texto estabelece que o contraponto individual prevalecerá sobre eventuais acordos coletivos. Benefícios como FGTS, férias, 13º salário, também seriam calculados de forma proporcional à carga horária cumprida. Para protocolar uma PEC no Senado, são necessárias ao menos 27 assinaturas. A proposta superou esse número e reuniu apoio de praticamente metade da casa. A Câmara dos Deputados aprovou na quarta-feira a PEC que muda a escala de trabalho do regime 6x1 para 5x2 e reduz a jornada semanal de 44 horas semanais para 40. O texto segue agora para análise do Senado.
0: Vamos lá então, Robson. Essa proposta encampada pelo Rogério Marinho, senador pelo Rio Grande do Norte, que teve 40 apoiamentos, né? Quase a maioria, né? Mais um passa a ter a maioria dos senadores apoiando. É uma proposta muito mais prática e viável do que acabar simplesmente a jornada 6x1. Ontem eu já falei muito a respeito, quem quiser saber mais é só procurar sobre a minha fala, sobre a minha opinião, por que que eu sou contra o fim da jornada de 6x1, porque, em resumo aqui, vai prejudicar em muita economia, em especial os trabalhadores que usam essa escala 6x1, que corre um sério risco de ficarem desempregados. E a economia corre o sério risco de estagnar, quiçá até diminuir. Mas essa ideia é muito mais viável, até porque ela ainda permite, diferente de outras nações, ela permite que essas leis trabalhistas que vigoram apenas no Brasil continuem valendo, como férias remuneradas, como hora de descanso, como e outras coisas mais que só existem aqui, são belas jabuticabas que só existem na legislação trabalhista brasileira. Eu acho muito mais viável, não é o ideal, está longe de ser o ideal, mas é muito mais viável para as questões trabalhistas brasileiras. Pena que não vai andar para frente. Pode ser até aprovado no Senado, mas é bem capaz que a Câmara derruba. Porque hoje é uma pressão popular, conseguiu se imprimir na cabeça de muita gente de que isso vai resolver algum problema. O problema no sentido de trazer o trabalhador para ficar mais em casa. Repito, não vai. Vai trazer mais automação para as empresas, para os comércios, para o pequeno empresário, que são de fato aqueles que têm pessoas nesse tipo de jornada. A grande indústria, que é concentrada em São Paulo, em raríssimas exceções, fora isso, não tem essa jornada. Essa jornada de 6x1 é aquela que aflige o trabalhador do comércio, o trabalhador da loja, do supermercado, da pequena empresa. Né? Não vou falar nem da empregada doméstica, da funcionária doméstica, porque essa daí, muito, já abriram mão, já são diaristas, estão recebendo por hora, não pagam um centavo de imposto e estão felizes da vida e não querem que mexa. Porque elas trabalham como diarista e recebem por dia. Para elas são muito melhores, atendem 5, 6 casas numa semana, estão muito mais felizes e o que entra é delas. Né? Elas só pagam impostos não embutidos no salário, elas pagam impostos nos produtos na qual ela consome ou aqueles impostos que não tem como fugir, como IPVA, IPTU e etc. Fora isso, tá de boa, mas nós vamos ter uma prejudicação, eu vou até usar uma expressão que eles gostam de usar, uma deterioração, uma precarização, esse é o termo que eles usam, lembrei, uma precarização das regras trabalhistas, da vida trabalhista, devido a essa aprovação do fim da jornada 6x1. Quem vai se lascar, infelizmente, é o servidor, que é o funcionário dessas pequenas empresas que acha que tá feliz aí, que vai namorar mais, segundo o Lula. Quem é que namora sem dinheiro, gente? Pelo amor de Deus. 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Valdir mandou mensagem para mim. Valdir, eu não posso ler o que você falou, mas um grande abraço para você, agradeço muito o carinho, tá bom? Mais uma participação 61 aqui, Robson, é o Marcos, mandou assim: bom dia, Fábio Robson, aqui é o Marcos de Brasília. Em relação à classificação do PCC como no vermelho, como organização terrorista, todo mal tem que ser cortado pela raiz, para que não cresça mais, e muito menos floresça e dê frutos. Concordo com você 100%, o problema é que o PCC, o Comando Vermelho, já deu raiz, já deu árvore, já deu fruto, viraram pomar inteiro aqui no Brasil. E agora tem que botar fogo, não tem jeito. né? Não tem jeito, né, Robson? Como é que mata a praga? Não tem jeito, né?
1: Pois é, mas eu vou te falar um negócio. Os cabeças do primeiro comando da capital e também do comando vermelho tá com cabecinha quente, porque quando os Estados Unidos classificam como terrorista, o negócio fica mais complicado e eles sabem quem são as pessoas envolvidas no grupo.
0: Você sabe qual é a maior intervenção que vai ter mesmo, de fato?
1: É.
0: Repito, não é helicóptero chegando aqui, não.
1: Sei não.
0: É intervenção bancária. Eles vão atrás dessa rede financeira que certamente passa por paraísos fiscais.
1: Com certeza.
0: É? E aí pode sim descobrir aí que você está falando. Pessoas assim, mas vamos dizer, graúdas.
1: Perdendo dinheiro, eles vão perdendo força.
0: É, isso pode acontecer mesmo, viu, Robson? Foi inclusive o que aconteceu na Venezuela, né?
1: Uhum.
0: E o Marcola. Gente, vamos combinar um negócio aqui. O Kleber, os nossos apresentadores que não aparecem no vídeo. O Klebin falou do Marcola aqui. É incrível como o Marcola está preso há mais de 20 anos e ele continua controlando o PCC. Isso aí para mim é incrível.
1: Não, claro, e da cadeia.
0: É impressionante, né? Se brincar, ele não quer nem sair da cadeia, porque na cadeia ele tem bom atendimento, né? E comanda tudo. Ainda tem segurança.
1: Pois é. O ministro Gilmar Mendes do Supremo Tribunal Federal pediu vista nesta quinta-feira e suspendeu o julgamento que discute mudanças na lei da ficha limpa aprovada pelo Congresso em 2025. A análise era realizada no plenário virtual da corte e estava marcada para terminar hoje, né, na sexta-feira. O julgamento está em 2-0 contra as alterações. Antes da interrupção, a relatora ministra Carmen Lúcia e o ministro Luiz Fux haviam votado para derrubar trechos da norma que flexibilizaram a contagem dos prazos de inelegibilidade. Com o pedido de vista, aumenta a possibilidade que o julgamento possa ser levado ao plenário físico. Ainda não há data para a retomada da análise. Pelo regimento do Supremo, o ministro tem até 90 dias para devolver o processo. Depois desse prazo, os autos ficam automaticamente liberados para julgamento. O julgamento pode influenciar as eleições deste ano, porque a decisão do STF vai definir quais regras deverão ser aplicadas pela Justiça Eleitoral na análise dos registros de candidatura. Se o Supremo mantiver a lei aprovada pelo Congresso, políticos hoje impedidos de concorrer poderão tentar aplicar a contagem mais favorável dos prazos de inelegibilidade. Se prevalecerem os votos de Carmen Lúcia e Fux, parte das mudanças será derrubada e a Justiça Eleitoral deverá seguir regras mais rígidas.
0: Bom, é claro que o ministro Gilmar Mendes quer apenas dar uma analisada melhor para tomar a sua decisão melhor, né? Apesar que o Fux, a Carmen Lúcia, já disse que a lei não deveria ser assim, deveria voltar a ter as regras da ficha limpa. Eu lembro que é o que está acontecendo, é um questionamento de um partido, do Rede, fez ao STF de uma lei aprovada pelo Congresso Nacional. A lei é da Dani, a filha do Eduardo Cunha, Dani Cunha, deputada federal pelo Rio de Janeiro, foi aprovada no Senado, na Câmara, que flexibiliza as regras, a lei da ficha limpa, permitindo que outras pessoas possam voltar a ser candidatas agora, nesse ano, mesmo que tenham sido condenadas. Entre elas, que serão beneficiados diretamente, está o papai dela, o Eduardo Cunha, tal o Sérgio Cabral, tal o Arruda aqui de Brasília, e entre outros personagens que poderão voltar a ser candidatos, já que por mais que estão já livrados nos seus crimes judiciais por decisões grotescas fora da legislação, mas que ainda são inelegíveis por causa de decisões da lei eleitoral. Decisões da Justiça Eleitoral. E ela apresentou lá e foi aprovado. E eles vão, no cálculo deles, poderiam ser candidatos de 9 para ganhar a eleição, inclusive. O STF, até agora, Carmen Lúcia e o Fux, disse não. Ficha limpa continua valendo, essa lei é inconstitucional. E aí o nosso querido decano, sua excelência, o grande Gilmar Mendes, pediu vista. E ele pode ser que ele esteja apenas para analisar. 90 dias ele tem que devolver, mas 90 dias você sabe, já vão estar dentro do processo eleitoral, aí joga um pouquinho para frente também e tudo mais. No final das contas, não está cassada a lei. A lei está funcionando, porque só o STF pode cassar, porque ela foi aprovada no Congresso. Então, coincidentemente, nesse país de coincidências, enquanto houver a vista, a lei está aprovada. Se a lei está aprovada, Eduardo Cunha é candidato. Sérgio Cabral é candidato, Arruda é candidato e a lista continua. Entendeu? É assim. Então, eles sendo candidatos, vão ganhar as eleições, vão se tornar deputados e aí...
1: Mas aí vai para a prerrogativa de foro, aí depois vai para o se aprovando a lei, voltasse a ser como era, e eles não vão perder o mandato, porque vai recorrer e o Supremo vai entender que foi voto popular, enfim.
0: Não, e não pode retroagir para prejudicar, né?
1: Então, aí já era.
0: Então, se a lei não vale, entendeu? É isso, Robson.
1: É só coincidência, então.
0: É tudo coincidência, mas eu acho que o ministro Gilmar Mendes quer apenas analisar o...
1: Sei.
0: E tomar é o decano da casa, Robson. Que
1: claro.
0: Isso? Esse país nosso é cheio de coincidências, né, rapaz? É um país, talvez seja o maior país de coincidências do mundo. O Sandro mandou assim pra gente: é impressionante, Sandro 62, tá? Impressionante ver as pessoas defendendo grupos narcos traficantes. São terroristas, sim. Quem defende é cúmplice. Pior que eu concordo com ele. Robson, boa tarde, tudo bem? Rapaz, o petista estava zoando, dizendo que o Flávio Bolsonaro tinha ido aos Estados Unidos e as coisas já estão acontecendo, hein? Imagina se o Flávio não tivesse ido então. KKKKK, é nóis. Ele tá falando assim, né? Já tava zoando que, na verdade, o Flávio não falou com o Trump, né? Foi até, falou até que era inteligência artificial, né, Robson? Aí ele tá brincando aqui, o Valdinei. Imagina se ele tivesse ido.
1: Nossa.
0: Tá bom, tá explicado. Bom dia, Fábio. As pessoas estão achando que vão namorar mais, mas ela esquece que nem todos vão folgar sábado e domingo. Aí imagina se o marido folga no fim de semana e a esposa folga no meio da semana. Vai ser um desencontro. E quem trabalha no final de semana vai ficar sem namorar. É o Rogério falando. A gente espera, né, Rogério, que sejam leais os casamentos, né? Tá certo. Enfim. É isso, Robson. Vamos continuar?
1: Vamos lá. Seguindo com mais informações. Ainda falando sobre o Gilmar Mendes, tá? Em meio aos esforços do presidente Edson Fachin para elaborar um código de conduta para o Supremo Tribunal Federal, numa tentativa de responder ao escândalo do Banco Master, o decano Gilmar Mendes anuncia a maior edição do Fórum de Lisboa. 3 dias de programação. 71 painéis e mais de 450 vozes em paralelo nos 7 espaços da Universidade de Lisboa, reunindo magistrados, parlamentares, autoridades reguladoras, governos, empresas e academia. Diz a apresentação da 14ª edição do evento, que ficou popularmente conhecido como Gilmar Palusa, e ocorre de 1º a 3 de junho. O fórum destaca a participação de Thomas Friedman, colunista do The New York Times, e vencedor de 3 prêmios Pulitzer, e o vencedor do Prêmio Nobel da Economia, Joel Mokyr. A escalação conta com 3 ministros do STF, 12 do Superior Tribunal de Justiça, 5 ministros do Tribunal de Contas da União, 3 do Tribunal Superior Eleitoral, 1 do Tribunal Superior do Trabalho, 6 juízes de tribunais regionais eleitorais, 10 de tribunais estaduais, 5 conselheiros do Conselho Nacional de Justiça, 1 do Conselho Nacional do Ministério Público, 1 do Tribunal de Contas Municipal do Rio de Janeiro e 1 do Tribunal de Contas Estadual do Rio de Janeiro. A lista de políticos contará com 3 ex-presidentes, Michel Temer, o colombiano Ivan Duque e o cabo-verdiano Jorge Carlos Fonseca. 4 ministros do governo Lula e 2 do governo português. 3 ex-ministros brasileiros e 2 de Portugal, além de 3 governadores, São Paulo, Rio Grande do Sul e Tocantins. 1 ex-governador, 6 senadores e 17 deputados federais. 7 agências reguladoras também estarão representadas e o evento contará ainda com os presidentes do Banco Central, do Banco Nacional de Desenvolvimento Econômico e Social, BNDES, da Petrobras e da Caixa Econômica Federal.
0: Festão, hein, Robson?
1: Que isso, Brasil!
0: Ô, festão, festão lá em Lisboa, Portugal, regado provavelmente a vinhos do Porto, né? A bacalhaus, né? A pastéis natas, pastéis de Belém, bolinhos de bacalhau com queijo canastra, rapaz, que coisa maravilhosa. Enfim, Robson do céu, que festona que vai acontecer lá em Lisboa, Portugal, né? E vocês achando, vocês aí de casa, estavam achando que não ia ter nesse ano Gilmar Palusa? É lógico que vai ter. Não é um escândalo do Master que vai impedir esse grande evento de acontecer lá em Portugal. Lembrando que o Banco Master patrocinou, né, outros anos esse mega ultra evento, mas o patrocínio desse caso é tudo legal, viu, Robson? Nesse caso é tudo legal, tudo correto. No caso lá do filme, aí é outra história.
1: É, claro.
0: Né? Mas nesses eventos, aliás, inclusive quando o Banco Master patrocinou o programa do Luciano Huck, também não tinha problema nenhum. Né? É tudo legal, tudo certo. O pessoal da Globo não sabia. Né?
1: Né?
0: Mas agora o filme do Lark Horse aí é outra história. Esse país nosso é maravilhoso. Mas enfim. Robson, vamos lá. O pessoal vai lá para Portugal discutir o Brasil. Eu acho legal isso, né? Eles vão para Portugal, essa viagem, geralmente bancada pelas instituições na qual eles fazem parte, para discutir o Brasil. Quem sou eu para criticar Gilmar Mendes, né?
1: Pois é, acho que o ministro Gilmar Mendes podia convidar alguns. Ele convida sempre alguns jornalistas. Eu estou à disposição para cobrir esse evento lá em Lisboa.
0: Você sabe, mas você não é uma Lu Gaspar da vida, Robson.
1: Ah, tem que ser o global,
0: tem
1: né?
0: Tem que ser global, literalmente.
1: Tá bom.
0: Pergunte, Caleb.
2: Uma pergunta.
0: Pois não.
2: Há conversas que o excelentíssimo vai se aposentar ano que vem.
0: Gilmar Mendes?
2: Gilmar Mendes.
0: Impossível.
2: Até final de 2027.
0: Impossível.
2: Caso aconteça, ele continuará fazendo esses eventos?
0: Eu só acho que não vai ter tanta participação.
2: Isso, aí era a minha próxima pergunta. Será que o pessoal vai continuar participando?
0: Eu acho que não, mas é impossível. Gilmar Mendes, você pode escrever aí, eu aposto o que você quiser, só aposento com 75 anos. E olha lá, se ele não mudar a regra para 80 quando chegar a vez dele.
1: Ele ama tanto o Brasil que mora até em Lisboa, né?
0: Pois é. Enfim, não, mas é porque lá ele consegue ver as coisas melhores.
1: De um ângulo melhor?
0: É, ou de fora, não é assim?
1: A da Europa eu consigo visualizar a América do Sul.
0: Quando você tá fora do problema, você vê melhor.
1: Ah, entendi. Tá bom.
0: 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E agora a gente vai para a última de hoje, mandando um abraço para o Sinomar Pereira, que a gente já se encontrou muito lá no Lancaster Grill, no antigo Lancaster Grill, que está ouvindo a gente aqui. Abraço, Sinomar, para você e para sua família. Vamos, Robson, para a última?
1: Vamos para a última. Fábio, o ex-governador do Rio de Janeiro, Cláudio Castro, confirmou nessa quinta-feira que desistiu de disputar uma vaga no Senado nas eleições deste ano. Em um vídeo nas redes sociais, Castro classificou a decisão como a mais difícil da sua vida. Lançada em fevereiro, a pré-candidatura se tornou insustentável após o político ser declarado inelegível e virá alvo de duas operações da Polícia Federal em menos de 15 dias. Castro já havia comunicado a desistência aos comandos nacional e estadual do PL, já que esperavam um recuo. A decisão de deixar a corrida ao Senado foi tomada pelo ex-governador depois de ele ser investigado pela Polícia Federal em inquéritos relacionados a supostas fraudes envolvendo o Banco Master e a Refit, antiga refinaria de Manguinhos. O ex-governador chegou a ser alvo de mandatos de busca e apreensão. Cláudio Castro afirmou que desistiu da disputa para focar completamente sua defesa nos dois casos. Sem mencionar os detalhes das investigações, o ex-governador diz não ter a menor dúvida da lisura de seus atos frente ao governo fluminense. A Polícia Federal colocou o ex-governador Cláudio Castro e o banqueiro Daniel Vocaro como responsáveis pelo núcleo político de uma organização criminosa que foi instalada no Rio Previdência para repasses bilionários para o Banco Master.
0: Ô Robson, ele está mais enrolado que jiboia em cima de gado na fazenda. Para com isso. Mais enrolado que aqueles cachorrinhos caramelo quando o jiboia pega, sabe? E não solta de jeito nenhum. Para com isso. Tá muito enrolado o Cláudio Castro, a verdade é essa. E ele tá desistindo, eu vou dizer por quê. Porque ele sabe que tem mais coisa para sair, senão ele não tava desistindo não. Se isso fosse só até isso, só o que apareceu, ele continuava. Ele continuava tentando, até porque ele tinha um recall de ter sido reeleito governador e aquele negócio dele ter botado o pessoal do Comando Vermelho lá na vala, dava algo, botava ele até em primeiro lugar na pesquisa lá. Mas é porque ele sabe que vai sair mais coisa. Ele sabe que a Polícia Federal tá no encalço dele, né? Tem muita coisa aí, né? E não é só ele não, tem muita gente que precisa botar a barba de molho nessa história toda aí. Ele espertamente já recuou. A gente já teve governador que resolveu largar a política, né? Governador muito bem avaliado, inclusive. Governador muito bem avaliado, inclusive, muito bem, que poderia ser um futuro político da nação. O que que aconteceu? Não, vou largar esse negócio de política, quero mexer com isso mais não. Inclusive jovem, né? Na minha idade. Aliás, mais novo que eu, um ano, inclusive. Então, assim, poderia ser até presidente um dia, falou, não, não vou mexer com esse negócio, não. Foi só o Vocaro ser preso. E agora mais um aí, o Cláudio Castro, dizendo, não vou mexer com esse negócio mais não, vou cuidar da minha defesa e tal e tal. É isso, né, Robson? E é triste. Sei. E eu fico triste porque o Rio de Janeiro é um estado maravilhoso, um povo maravilhoso. É um povo alegre pra caramba. E tem lá boa parte do território comandado por esses desgraçados do Comando Vermelho. É uma cidade, a cidade do Rio de Janeiro é uma das cidades mais lindas do mundo. Disparado. Tá entre top 3 disparado do mundo. Disparado do mundo. E passa, e a beleza dela é natural, tá? Não é beleza construída, não. Por exemplo, Londres é linda, mas é castelo, é isso, aquilo. Ou seja, o homem que construiu. Rio de Janeiro é beleza natural. Sabe o que que é isso, gente? É Deus abençoou o Rio de Janeiro de uma forma espetacular. Sensacional. E passa na mão, não só do Cláudio Castro, mas praticamente todos os ex-governadores. Não, aliás, todos os ex-governadores. Praticamente não. Todos os ex-governadores vivos respondem processo judicial. E todos, à exceção da Benedita da Silva, que foi governadora 8 meses apenas, já foram presos. Todos. Absolutamente todos. É incrível isso. Agora o Cláudio Castro responde processo e provavelmente, né, vai entrar na lista aí dos, né, dos ex-governadores que vão passar um tempo lá em Bangu. Não na cidade, né? No, né? 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Robson Alves, até segunda-feira, vai tomar um remédio para essa garganta.
1: Vamos lá, maçãzinha, muito bom, né? Um mel é maravilhoso. Meio-dia agora, na sequência, programa Momento de Fé, na segunda a gente tá de volta. Tchau, tchau.
0: Obrigado pela audiência, obrigado pelo carinho, obrigado pela paciência. Segunda eu tô de volta, aproveita esse final de semana pra curtir com a tua família, não perde tempo não, tá? Juízo, tchau!
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0: Olá, muito boa tarde para você. Estamos no ar, começando a partir de agora o programa Momento de Fé ao vivo para todo o Brasil. E hoje, sexta-feira, dia 29 de maio, a gente encerra a semana te lembrando que a Bíblia nos garante que a bondade e a misericórdia do Senhor nos perseguirão hoje e todos os dias da nossa vida. Então, independente do desafio que você está enfrentando, eu quero te lembrar que a Igreja Fonte da Vida está aqui para te ajudar e ajudar toda a sua família. Então, fica aqui o nosso contato, a nossa central telefônica, que vale para todo o Brasil, para que você possa entrar em contato, receber uma oração e, claro, conversar com um dos nossos pastores, tá? Aqui no 4007-2910. E aqui no programa Momento de Fé, você também participa conosco, envia aqui a sua mensagem, o seu comentário, claro, a sua pergunta para o apóstolo César Augusto, através do WhatsApp, aqui na sua tela, 629-9836-9866. Durante todo o programa, você pode interagir conosco também aqui através do QR Code. Então, 629-9836-9866. Lembrando você, né? Claro, hoje, sexta-feira, que no próximo domingo continua aqui os cinco domingos de avivamento que tem acontecido em todas as igrejas Fonte da Vida. E, claro, você, toda a sua família é o nosso convidado, tá? Quer saber aí onde tem Igreja Fonte da Vida perto de você? Aqui no 4007-2910. Aqui comigo, Robson Alves. Muito boa tarde para você, Robson.
1: Boa tarde, Julie. Boa tarde para você de casa também acompanhando o programa Momento de Fé com o apóstolo César Augusto. Que bom ter a sua companhia em todo o Brasil, né? Você que está ligado pela Sky 584, 683, na Claro TV também, tudo de bom, pela Parabólica 86 e também pela Fonte FM 92.3, essa rádio que é uma bênção. Tudo de bom. Bom é ter a sua companhia com a gente. Você pode participar. Reforço o convite aqui da Juliana, 629-9836-9866. Está aqui na sua tela. Pergunte o que você quiser para o apóstolo César Augusto e a gente vai trazer aqui a sua participação ao vivo para todo o Brasil. Tá aí o convite, reforçando, a Julie trouxe o Disque Oração. No feriadão, atenção Brasília, atenção Distrito Federal, vai ter uma conferência maravilhosa e você não pode ficar de fora, tá aí, ativados pelo Espírito. Na quinta-feira, dia 4 de junho, a partir das 14h, você participa com a gente da Conferência 2026, ativados pelo Espírito, com o apóstolo César Augusto, a bispa Rúbia de Souza, a bispa Cássia, Paulo Sérgio, toda a nossa equipe de pastores e bispos ali de Brasília, para você, para te receber com todo carinho. Vai ser na Igreja Fonte da Vida mesmo, tá? Ali no setor industrial gráfico número 2000, entrada gratuita, você não paga nada, então venha participar com a gente só para receber de Deus mesmo. Então vem com toda a sua família, você que está no entorno de Brasília, para participar desse momento super especial, Conferência Ativados pelo Espírito. É imperdível a sua participação dessa festa maravilhosa do povo de Deus. E você vai sair dali, ó, transformado pela ação do Senhor na tua vida. Vá com fé e creia, porque o Espírito Santo fará o extraordinário na tua vida, na tua casa, em todas as suas áreas que você precisa e tem orado por isso, tá bom? Fica esse convite, tá aí para mais informações, 61-3343-2444, é o nosso telefone da Igreja Fonte da Vida em Brasília. E aqui no estúdio, apóstolo César Augusto com a mensagem de fé para mim e para você de casa. Boa tarde, apóstolo.
2: Boa tarde a todos. Eu tenho estado com o coração voltado para um texto da Palavra de Deus que diz assim: tenho ouvido, Senhor, as tuas declarações e me sinto alarmado. Aviva a tua obra, ó Senhor, no decorrer dos anos. E no decorrer dos anos, faça conhecida. Aviva a tua obra. Avivamento. Derramar do Espírito Santo. Uma onda maior do que a passada. Uma visitação de Deus. É uma preparação para que nós possamos estar no grande dia do arrebatamento. A igreja, quando entende a importância de buscar um derramamento do Espírito, o que nós chamamos de avivamento, é o que Abacuque diz aqui, aviva a tua obra no decorrer dos anos. Este avivamento, ele vai fazer mais do que liberação de dons. É o avivamento que vai penetrar no nosso coração, vai nos levar a entender quem somos e quem é Deus, e que nós precisamos realmente nos arrepender dessa natureza que nós temos, invejosa, orgulhosa, destruidora, que planeja vingança, egoísta e muitas vezes dada ao pecado da carne. O arrependimento é fruto de uma visitação do Senhor, que nos leva a ver como nós somos e para onde iremos se não mudar as nossas vidas. Lógico que a gente fica feliz com o que acontece no Brasil. Igrejas cheias, estádios cheios, movidos por um movimento, ou de um homem, ou de uma denominação. Mas o que nós queremos não é isso. Nós queremos um avivamento que vai levar a igreja brasileira aos pés do Senhor e arrependeremos do caminho errado que muitas vezes nós tomamos e voltaremos para o Senhor. Aviva a tua obra, Senhor. Neste domingo eu quero convidar você para buscar conosco, juntos, esse avivamento. Em todas as unidades da Igreja Fonte da Vida. Tanto o culto das 10, às 18 horas, vai ser um clamor para que o avivamento venha mudar aquilo que precisa ser transformados em nós e na igreja. Vai estar lá, o Robson?
1: Vamos estar lá. Não podemos perder essa oportunidade maravilhosa, né, apóstolo? Porque buscar esse avivamento é necessário. E a Igreja de Cristo Jesus, ela tem uma promessa de vitória. Então, participe em todos os nossos salões destes domingos, gente. Vai ser muito especial para você que nos acompanha em todo o Brasil. Quer se informar de um salão da Igreja Fonte da Vida mais perto de você? É só ligar no 4007-2910. Para participar dos Domingos do Avivamento. Que você seja avivado no Espírito Santo e tenha forças para fazer tudo novo. E Deus quer transformar a sua história de vida. Então vem para a Igreja Fonte da Vida, venha ser avivado pelo Espírito Santo e não perca essa oportunidade maravilhosa, não. Os domingos estão sendo diferentes. Vai por mim. É uma bênção para você, né, Júlio?
0: Exato, cheios da presença maravilhosa de quem? Do Espírito Santo. Então esteja conosco você e toda a sua família. A gente começa agora com notícias aqui no programa, te atualizando, né, sobre o que acontece no Brasil e no mundo todo. Então vem com a gente, porque a notícia agora é sobre ali os Estados Unidos, né, que classificaram PCC e Comando Vermelho como organizações terroristas estrangeiras. Vamos lá? O governo dos Estados Unidos anunciou que vai classificar o PCC e o Comando Vermelho como organizações terroristas estrangeiras. E a medida faz parte da política de combate ao crime organizado internacional do presidente Donald Trump e deve entrar em vigor em 5 de junho. Segundo o Departamento de Estado, as facções brasileiras atuam de forma violenta e têm impacto. E a medida faz parte da política de combate ao crime organizado internacional do presidente Donald Trump e deve entrar em vigor em 5 de junho. Segundo o Departamento de Estado,

0: contatos diplomáticos e jurídicos, apesar da cooperação entre Brasil e Estados Unidos no combate ao tráfico internacional de drogas e armas. Apóstolo.
1: Eu vi a notícia e a questão não é nem de segurança, a questão aí é política, né? Está agindo politicamente todos os lados, defendendo ou indo contra a decisão que foi tomada, a iniciativa que foi tomada. Quando a coisa vai para o lado político e se torna só político e não se preocupa realmente com as ações para que haja segurança, eu acho que é esse tipo de procedimento dos Estados Unidos, ele tem que ser respeitado. Eles não iriam tomar uma posição dessa se não houvesse a necessidade e a ineficiência do governo brasileiro de combater não só o crime organizado, combater os erros no próprio governo, combater a corrupção no Congresso Nacional, em outros lugares. Não só a questão do crime organizado, mas há uma corrupção, há uma ação criminosa. O Brasil praticamente perdeu o rumo. Sinceramente, é difícil você conviver com um país que as instituições estão desacreditadas. Essa ação dos Estados Unidos, estão com medo dos Estados Unidos invadir o Brasil. Jamais, não fizeram isso na Venezuela, não fizeram em Cuba. Eles estão tentando proteger o país deles para que o crime organizado não tenha uma ação mais efetiva do que está tendo agora na América, né? Mas é preocupante. Deveria ser política nacional de proteção a nosso país.
2: Falta um pouquinho de interesse, né, apóstolo? Porque entra governo e sai governo. Continua e cresce cada vez mais. É uma estrutura gigantesca que eles têm, não só no Brasil, mas fora dele também. A gente pergunta até quando a população vai ficar à mercê disso, né? Quantos filhos, mães perdem para o crime organizado? É triste isso. E sim, eu acho que veio tarde. Tinha que ter sido reconhecido como terrorista já bem antes.
1: Agora, para mim, é só um avivamento. Só Deus, só Deus. Em todas as esferas, né? Todas as esferas. É só Deus que pode mudar nossa nação.
2: Vamos lá, você participa aqui do programa Momento de Fé com a gente, 629-9836-9866. Tem pergunta da Christian, né, que está ligado aqui, foi uma pergunta que veio até pelo Instagram do apóstolo César Augusto, AP César Augusto. Ela está perguntando aqui, apóstolo, uma pergunta curiosa aqui, que as pessoas até me perguntam, a Santa Católica, né, Nossa Senhora Aparecida, é de alguma validade para a gente?
1: Eu acho que eu vou dizer o que eu penso e que tenho falado esse tempo todo. Eu vou chamar de Maria, Santa Maria, né? Como tem o santo, Paulo chama a gente de santos, né? Ela tem um lugar na história do reino de Deus com muito destaque. Falando no reino de Deus, que eu vou separar com relação a Israel, né? O Antigo Testamento. Como Moisés tem para o judeu, Maria tem essa relevância no mundo cristão. Como Moisés tem na religião judaica, Maria tem essa relevância no mundo cristão. Só que Jesus disse: eu sou o caminho, a verdade e a vida. Ninguém vai ao Pai senão por mim. Foi o Senhor Jesus que disse, que foi gerado no útero, humanamente falando, de Maria. E ele disse que só há um mediador entre Deus e os homens, Cristo. Só há um. Maria tem a importância grandiosa na história do cristianismo. Mas ela não é mãe de Deus, Deus não tem mãe, ele é o Criador, como é que ele tem mãe? Ela não é a mediadora, quem é o mediador é Cristo, mas ela tem muita relevância na história do cristianismo. Eu, pessoalmente, comparo a mesma importância que Moisés tem no judaísmo, Maria tem no cristianismo.
0: Olha só, a próxima participação, a mensagem vem lá de Araraquara, São Paulo. Robson, eu me lembro do Raul Gil, grande apresentador.

0: As crianças,
1: falando.
0: Né? Falar gaga, quaga. Era engraçado, é um do homem.
1: Mas é Araraquara, São Paulo. E o nome dele é Magno, diz que está acompanhando o programa juntamente com sua mãe, Rosângela. Então, um beijo, um abraço muito forte para vocês. E aí ele tem a seguinte pergunta, apóstolo. Qual, na opinião do senhor, qual dos quatro evangelhos o senhor mais gosta?
2: Primeiro, mandar um abraço muito grande aí para Araraquara. O pastor Silva é o pastor da Fonte da Vida em Araraquara. E ele... tanto a ferroviária, né, que é de Araraquara, tanto o masculino quanto o feminino, que é o feminino é o maior time que tem depois, é quase igual o Corinthians no Brasil, feminino, muito, muito forte lá. E ele dá assistência espiritual para os dois times. Um abraço para você. Olha, dos quatro evangelhos, não só dos quatro evangelhos, mas da Bíblia toda, eu tenho um carinho especial e gosto muito de ler o Evangelho segundo São João. As pessoas, mas é um evangelho muito superficial. Para mim, é um dos livros mais profundos das Escrituras. E no Antigo Testamento, eu gosto muito do livro de Gênesis. Gênesis 1, 2 e 3, que fala da queda, o 3 mais 1 e 2, fala como Deus criou o universo. Para naqueles textos lá. Criou os luminares para iluminar a terra. Aí ele vai detalhadamente fazendo as histórias que tem, mas o livro de João é o meu predileto. Livro de Evangelho segundo São João.
0: Aí 629-9836-9866. Deixa eu trazer aqui a do Mosqueira, que está ligado com a gente aqui, acompanhando o programa. Apóstolo, por tudo que oramos, precisamos passar por um tipo de processo, trabalho, ministério, família. Por que que isso acontece?
2: Porque Deus quis assim, né, irmão? Seria muito bom se não tivesse o processo, a gente chegasse lá onde Deus quer que nós possamos chegar. O processo é para trabalhar nas nossas vidas, para nos preparar para alcançar o melhor. Né? Família é uma bênção, relacionamentos são instrumentos de Deus para aperfeiçoar o nosso coração, né? O dia a dia é uma bênção, que bom poder trabalhar. Jesus, o Pai disse, do suor do teu rosto comerá do teu pão, né? Antigamente trabalhava antes da queda, mas não suava, não tinha aquela fadiga, aquele momento de cansaço. Até isso é benéfico para a nossa natureza acalmar de vez em quando, parar de vez em quando, né? Então, esse processo... não só no desenvolvimento normal do ser humano, né? E como no processo do dia a dia em que nós vivemos, que Deus nos deu a bênção de ter um trabalho e também uma família, faz parte do aperfeiçoado do nosso coração para que nós estejamos preparados para receber o que Deus planejou para nós.
1: É isso aí. E você aí que nos acompanha, tem alguma dúvida, algum comentário, pergunta para o apóstolo? Mande aqui através do WhatsApp na sua tela. Tem agora um comentário, apóstolo. A gente falou tanto essa semana sobre o Buriti, né? E aí, olha só, deixa eu ver o nome aqui, Josemar Campos, que fala de Goiânia, ele disse que na casa dele tem polpa de Buriti que ele quer dar para o senhor. Pediu pra gente ir lá buscar, viu, Robson?
0: É bom, é bom.
2: Você conhece o Buriti?
0: Conheço o Buriti, demais.
2: Eu falei que o pessoal ficou... Olha, muita gente, Buriti é gostoso. Você vai buscar para mim, então?
0: Posso buscar,
2: pra mim,
0: com pra certeza.
2: Pra você, então. Fala com ele.
0: É onde é que é? Aqui em Goiânia
1: aqui
0: mesmo?
1: Aqui em Goiânia.
0: Então vamos buscar o Buriti.
2: Polpa de Buriti.
1: E é gostoso, tá? Todo mundo tá dizendo que é muito gostoso.
0: Bom.
1: Eu nunca experimentei, mas...
2: O segredo aí também é a farinha de puba. Tá difícil encontrar farinha de puba, não tá?
1: Tá.
2: Então, se alguém souber aí, passa pro Robson.
0: Pronto, aí, ó.
2: Vamos fazer aqui no programa e vamos tomar aqui no programa.
0: Aí, ao vivo.
2: Aí, meu irmão, você nem almoça. Porque
1: é forte.
0: É forte.
2: Forte. Forte e sadio.
1: Tem sustância.
2: Não, e sadio. Depois dessa aula de culinária, vamos pro nosso intervalo e voltamos.
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5: Programa Momento de Fé, estamos de volta ao vivo para todo o Brasil e você é sempre muito bem-vindo aqui conosco, é sempre um grande prazer e uma alegria ter a sua companhia. E a gente continua aqui com as perguntas e respostas com o apóstolo César Augusto, então se você não mandou a sua, mande aqui para nós através do nosso WhatsApp. E antes de continuarmos, deixa eu reforçar para você que continuaremos agora no próximo domingo em todas as igrejas Fonte da Vida, os 5 domingos do avivamento, tivemos no último e agora continua em todas as nossas unidades, nos cultos das 10 e das 18 horas, tá? Nossos endereços sempre no 4007-2910. Nós temos declarado e recebido também o Espírito Santo do Senhor Jesus, que tem feito grandes milagres e grandes transformações. Então, se você quer receber um milagre, quer a transformação que só o Espírito Santo do Senhor pode gerar, pode trazer, esteja conosco neste domingo em todas as igrejas Fonte da Vida. E a gente continua aqui então com o quadro Perguntas e Respostas e eu vou fazer agora do Henrico Barcelli, é o nome dele, e ele pergunta aqui, apóstolo, olha só, qual conselho o senhor dá para jovens que estão com 20 anos começando agora uma carreira?
6: Primeiro que você mantenha o seu foco na carreira que você está iniciando, né? Faça um projeto em Deus de frutos imediatos a médio e a longo prazo, né? Que você visualize isso. Pode ser que não dê certo, não tem problema, mas pelo menos você tem uma meta a ser atingido. Esteja se qualificando sempre, não perca a oportunidade de qualificação, que do jeito que agora com a inteligência artificial, do jeito que a tecnologia está, daqui a alguns anos, alguns cursos deixarão de ser importantes. Então, faça isso e viva para Deus, intensamente para Deus. Viver para Deus não é viver orando. Viver para Deus O judaísmo ensina isso muito, isso é tão maravilhoso, que adoração é você ter uma profissão e fazer com excelência, sabendo que está fazendo também para Deus. Então, faça com excelência aquela profissão que você tem. Se Deus te deu a oportunidade, você é um garoto, 20 anos, é muito novo, deve estar terminando aí tua faculdade, faça como uma adoração ao Senhor, com excelência, e você vai prosperar e vai honrar o Senhor.
7: Rosemary de Brasília, a sua pergunta que chega aqui para o apóstolo César Augusto. Apóstolo, o que acontece quando alguém salvo morre, essa pessoa vive imediatamente com Jesus ou fica adormecida até Jesus voltar?
6: Misericórdia, né, meu? Não morrer, ficar adormecida. Jesus disse para o ex-ladrão, estava do lado dele, hoje mesmo estarás comigo no paraíso. Hoje. É uma passagem para o paraíso. Mas vamos ficar aqui um pouco mais, fazendo a obra de Deus. Na hora que acontecer, passa rápido e vai ser abençoada, né?
5: Amém, é isso aí. E olha só, o pessoal quer saber aqui, apóstolo, a gente falou aí dos 5 avivamentos, né? Que nós vamos continuar no próximo domingo. E quer saber onde o senhor estará no culto das 10 e das 18 horas no próximo domingo. Ops. Tivemos agora uma ligação.
6: Não, a culpa é minha. Foi eu que não desliguei. Eu vou estar às 10 da manhã na unidade aqui de Goiânia, na sede ali ao lado da Polícia Federal, e às 18 horas. É um momento muito especial. Vou falar sobre um texto maravilhoso. A palavra do Senhor diz lá em Atos 4 que eles oraram debaixo de uma perseguição, estavam com medo, oraram, buscaram a Deus e o Espírito Santo desceu sobre eles e todos ficaram cheios do Espírito, todos. E saíram com ousadia, anunciando a palavra do Senhor. E eu creio que nesse domingo, tanto às 10 quanto às 18 horas, nós ficaremos cheios do Espírito Santo e sairemos dali com essa experiência maravilhosa e Deus vai usar a tua vida.
7: Pergunta que chega pra gente da Eduarda de Aparecida. Até pergunta interessante, apóstolo. Por que o cristianismo, nas várias versões de igrejas, sempre tem doutrinas diferentes? E algumas delas até parece que foge à palavra de Deus.
6: Bom, a doutrina é uma interpretação das escrituras, que a liderança faz. Quando você pega as escrituras sem interpretar ela e coloca em prática, você tem os fundamentos e os princípios da palavra. Deus te dá uma margem para isso. Tem igrejas, por exemplo, antigamente, não sei se ainda, né, a mulher não pode cortar o cabelo. Isso é uma doutrina humana, né? O homem não pode o quê? Usar cabelo comprido, né? O homem não pode ter barba, por isso que eu estou desfazendo a minha aqui. Lógico que não, né? Então tem algumas doutrinas aí, você tem que vestir certo tipo de roupa, o homem tem que sentar do lado da mulher do outro. Isso aí até hoje, isso é humano. Você tem a liberdade para falar, não, eu vou seguir a palavra do Senhor. Se tu ficares ali naquela igreja, você tem que obedecer a doutrina religiosa da igreja, não o que está na palavra. Eles também têm o que está na palavra, mas acrescentam no dia a dia da igreja aqueles ensinamentos que eles interpretam como sejam da palavra, mas não é genuinamente da palavra. Aí você procura a igreja certa. E tem uma boa que eu frequento, é a Fonte da Vida.
5: Essa é maravilhosa, né? E tem que ter cuidado com a religiosidade, né, apóstolo?
6: Doutrina gera religiosidade, né? Você tem aquela religiosidade que engessa a pessoa. Eu tinha uma doutrina errada, eu achava que não podia ver futebol. Na Copa de 76, vocês não eram nem nascidos, a maioria, e eu fiquei sem assistir ela. Porque eu falei, não, isso é do diabo. Depois eu fui ver que era aquilo, era uma doutrina, uma religiosidade, não importa se o cara está ali para brigar ou para... Aquilo é um esporte, não é uma doutrina. Depende de como você assiste, de como você vê. Tem gente que idolatra time de futebol, isso é errado. Se o futebol te leva a idolatrar, você está errado. Se o futebol é apenas... Estou falando de futebol porque vai entrar a Copa do Mundo aí, tu acha que vai ganhar ou perder o Brasil, né?
7: Aposto, eu não estou muito crente, não. De verdade, com essa seleção que a gente está tendo aí, eu estou meio desconfiado.
6: Você acha que não vai dar certo, não?
7: Se conseguir chegar nas oitavas, já é um bom negócio, né? Já
6: vai... Podia perder logo, voltar rápido, porque aí já cai na real.
7: O Josué Caleb deve estar lá embaixo agora se revirando, né? Mas a gente tem que torcer pelo Brasil.
6: Eu torço para o Neymar, para o Brasil, torço para... Mas tem que ser realista, né? Tem gente que dá infarto, né? Contra esse time de futebol. É um absurdo esse tipo de coisa.
5: É verdade. Falando então sobre Copa do Mundo, deixa eu trazer uma notícia aqui para você, que a produção enviou aqui para nós, falando justamente sobre os jogos da seleção brasileira, né, que vão acontecer. Tem amistoso, tem Copa do Mundo, tem muita coisa acontecendo. E olha só, a seleção brasileira, gente, ela entra em campo neste domingo, às 18h30. Esse horário não é legal não, né, Apóstolo? Mas a gente segue aqui.
6: O jogo é muito ruim. É contra o Panamá. Pois o cara que for deixar de ir no culto para assistir Brasil e Panamá, eu acho que ele não é nem salvo. Não, sério. Não tem atração nenhuma, não tem nada. Deixar ficar ali é porque não ama Deus. Né? Não vai no culto para assistir Brasil e Panamá. Aquilo é vergonha.
5: E detalhe, né? O Neymar, justamente, ele não participa da partida, né? Como o Brasil tem acompanhado, segue fora da seleção por conta de uma lesão. Já o Panamá também utiliza o amistoso como preparação para o Mundial, onde estreia contra Gana.
6: O Panamá é mais ou menos aí uma série D, nem B. E tinha um jogador do Vila que jogou no Vila ano passado, que é titular da seleção do Panamá. Então o Brasil vai jogar contra o Panamá e você vai matar o culto para ir? Aí é um absurdo.
7: Logo contra o Panamá, né, Apóstolo? Tomara que a seleção brasileira não perca para o Panamá, né? Porque aí vai desanimar mesmo, viu? Tomara que comece melhor. Mas enfim, vamos torcer, né? O brasileiro é assim, não desiste nunca, né? Isso é uma qualidade nossa. Para você que acompanha o programa Momento de Fé, não esquece então que neste domingo, essa é uma notícia maravilhosa, tem domingos do avivamento em todas as nossas igrejas Fonte da Vida. Olha, são 5 domingos, a gente já teve um domingo, faltam 4 domingos para você participar, né? De 24 de maio até o dia 21 do mês de junho, você participa com a gente nos cultos das 10 da manhã e também das 18 horas em todos os nossos salões. Você vai para buscar a presença de Deus para um avivamento. Você vai buscar para que o Senhor possa avivar a tua fé de maneira sobrenatural. Então nós vamos participar desse momento ímpar. Vá com toda a sua família, venha participar com a gente, vai ser maravilhoso. Não perca essa oportunidade, não. Para você que está ligado aqui no programa Momento de Fé, é de Deus para a tua vida esse convite, então não fique de fora. Tá, deixa eu trazer perguntas aqui dos nossos colaboradores, que é os nossos ouvintes maravilhosos aqui. Está ligado no Momento de Fé, 629-9836-9866. O Edgar está ligado, de Goiânia, acompanhando o programa, né? Está ligado aqui, mandou até foto assistindo a gente lá no trabalho dele, está no intervalo de almoço. Mas ele pergunta para o apóstolo César, o senhor falou, apóstolo, sobre a questão de doutrinas. A minha dúvida é, nessa diferença que tem nas igrejas, tem uma que é mais certa e outra que é mais incorreta, digamos assim, na visão do senhor?
6: Eu não gosto de julgar a doutrina, a igreja, eu acho que eu não sou a pessoa para fazer isso e não tenho autoridade para fazer isso. Eu estou na igreja que tem, na meu ponto de vista, uma doutrina bíblica. Eu sou parte, faço parte, congrego na igreja Fonte da Vida. Enquanto ela estiver dentro da palavra, eu permanecerei ali. Então, se eu estou ali, porque, na meu ponto de vista, é melhor. Então, não vou julgar ninguém, já estou satisfeito onde estou e queria te convidar para você conhecer a Fonte da Vida.
5: É isso aí, então, nosso endereço você encontra lá no nosso site, tá? Além da central, tem o site da Igreja Fonte da Vida, onde você fica por dentro, onde tem uma unidade aí mais perto de você, que é o fontedavida.com.br, assim como todas as informações sobre os eventos que nós realizamos. Agora eu vou fazer o comentário da Lia Cordeiro, ela fala de Brasília, a respeito aí dos jogos, da Copa, né? E ela tem uma mensagem aqui, olha só. Apóstolo e Robson, com essa seleção tão ruim, não quero que Neymar vá, não, viu? Qualquer coisa que der errado, vão culpar ele.
7: Eu acho meio complicado, né? A Lia lá de Brasília, porque o Neymar, ele já não vai jogar no início, né? Já, se não me engano, vai ficar fora de 2 jogos, aí, ou até 3, né, por causa da lesão que ele teve. Mas a gente tem que torcer, né, Lia? Não pode deixar o Brasil na mão, né? Como brasileiro, a gente torce. Quem sabe o Hexa vem.
6: Eu acho que aí tá muito o marketing, né? O Neymar é um dos 3 maiores agora e quer jogar a Copa. Tem todo um jogo aí de... Por isso que eu acho que você tem que assistir futebol e basquete. Eu gosto de basquete. Eu tô assistindo a final da NBA agora, do leste lá, do estado da Costa Leste. E é um show. Tá tudo envolvido ali, é muito dinheiro, é muita propaganda. A Copa do Mundo também é assim. O Neymar é um artista. Então eles vão levá-lo. Isso aí, tomara que dê certo, né, gente? Tomara que dê certo. A gente está tão decepcionado aí. Meu problema é o Brasil ganhar, a gente esquecer das eleições. Eleições é que vai definir o futuro da nossa nação e nosso. Futebol define o futuro dos jogadores. Já está bem definido, porque se eles perderem, eles pegam o jatinho deles, vão lá para a Europa, nem aqui vem. E nós ficamos aqui chorando, não dá certo.
7: É, apóstolo, esse ano é ano de eleição e a gente precisa ter cautela, né? Eu já pergunto para o senhor, que tipo de análise o eleitor deste ano precisa fazer ao comparecer às urnas?
6: Primeiro, nunca teve uma eleição tão incerta e ao mesmo tempo tão... Tem 2 polos aí brigando para ganhar essa eleição, mas ela é muito incerta. Tem o caso Master, tem outros aí, tantas coisas acontecendo. É um momento que o brasileiro ele tem que ter uma consciência muito grande em todos os sentidos. Assembleia Legislativa, Câmara Federal, Senado, governo estadual e governo presidência da República. A sua escolha tem que ser minuciosa. Você tem que sentar, pensar em você, na sua família, pensar no futuro da nação, pensar na sua descendência, porque se o Brasil errar agora, se ele errar agora, e nós não temos um quadro muito bom de opções, aí, meu amigo, é difícil planejar um país que nos dê segurança em todos os sentidos. Aí o pessoal muda para o Paraguai. Daqui um dia a fronteira com o Brasil vai ser fechada no Paraguai. É aonde nós chegamos. Né? Então, não tenho nada contra o Paraguai, pelo contrário. Né? Um país que está crescendo e até pouco tempo atrás era o país que você ia lá comprar...
7: Comprar mais barato.
6: Eu não queria nem dizer. Negócio falsificado, né? Para trazer para. Ah, não é falsificado, é réplica.
7: Réplica.
6: Você ia lá, comprava, trazia. Era difícil achar algo original lá. Hoje o Paraguai é onde está indo todos os grandes empresários do país, porque não aguenta o país.
7: Mais de 200 empresários brasileiros já migraram para o país vizinho em busca de oportunidades, em busca de novos momentos, porque a situação do Brasil não está sendo fácil, principalmente para o grande e também para o microempregador, né? E aí as leis também não ajudam.
6: Aí você vê o presidente falando que depois de 2 anos e meio que ele está, falou, o Brasil está muito mal. Se eu ganhar, eu vou melhorar o Brasil. Está brincando com a gente? Mas quem que dirige o país?
7: Pois é.
5: É só falácia, né? Só falácia. Por isso que a gente tem que ficar muito atento. Deixa eu ler aqui a mensagem da Maris. Maris, você que está sempre aqui conosco, um beijo, viu? Um beijo para você, fala de Brasília. Ela diz que acompanha o programa todos os dias, já foi muito abençoada através das orações feitas no final do programa. Então, se você é novo aqui, é a sua primeira vez, deixa eu te contar que sempre, viu? Sempre, no finalzinho do programa, o apóstolo César Augusto ora por você, pelos seus pedidos, pela sua família, por tudo aquilo que você precisa, tá? É só separar aí um copo com água, uma garrafa com água, que logo no final do programa ele já vai orar junto com você. Enquanto você separa a sua água, manda também aqui a sua participação. Eu vou ler agora uma notícia bem assim, que enche o nosso coração de fé, né? Que fala sobre transformação de vidas e é algo que aconteceu lá nos Estados Unidos. Olha aqui comigo, uma ação evangelística realizada em um presídio lá nos Estados Unidos levou mais de 200 detentos a aceitarem Jesus e resultou no batismo de 21 presos. A iniciativa reuniu 1.234 detentos e contou com a participação de 32 voluntários. Durante um culto ao ar livre, muitos presos decidiram entregar suas vidas a Cristo. Além das conversões, os organizadores realizaram também batismos em banheiras improvisadas dentro da prisão. O grupo também serviu mais de 1.200 refeições e distribuiu bíblias e livros evangelísticos aos detentos. Segundo ali o ministério, que esteve à frente dessa mobilização, 17 presos participam atualmente de um curso bíblico ali dentro da unidade prisional. Então, com certeza é uma ação que mostra que a fé, apóstola, ela pode alcançar as pessoas até nos lugares mais difíceis e nos momentos mais difíceis da sua vida.
6: É, graças a Deus que nosso Deus é Deus de novos começos. Quando a pessoa, por algum motivo, comete um delito, e que seja um delito que a palavra de Deus, diz que tem perdão, essa pessoa tem a oportunidade de se arrepender e de mudar de vida. Que coisa maravilhosa. Eu sei que no Brasil nós temos várias instituições que fazem esse trabalho nos presídios e que Deus continue abençoando e as pessoas continuem sendo salvas, em nome de Jesus.
7: Já prepara o seu copo com água, daqui a pouquinho tem um momento de oração aqui no programa Momento de Fé com o apóstolo César Augusto. O Wendel está aqui ligado com a gente, do Jardim da Luz. Apóstolo, manda abraço para o meu netinho Isaac, a minha filha Isadora. Nós estamos ligados. Abraço, meu apóstolo, está dizendo aqui.
6: Um abraço para vocês, que Deus abençoe muito vocês. É muito bom ter a família conosco no horário concorridíssimo, que é do meio-dia, Você concorre com o almoço, está todo mundo com fome, e com as redes de televisão que tem tanta possibilidade de assistir, e a gente tem a família conosco. Eu queria convidar você de Brasília, quinta-feira que vem é feriado, nós estaremos em Brasília com toda a equipe ali, a partir das 14 horas. Robson vai também, Robson? Vai estar lá no Brasília.
7: Brasília, estaremos lá nesse momento especial, ativados pelo
6: horas,
7: Espírito.
6: Até as 10 horas ali, ativados pelo Espírito Santo, vai ser maravilhoso. Inscrição é gratuita, Rob.
7: Que legal, gente. Então não perca essa oportunidade, não. Você que está em Brasília, você que está no Distrito Federal, aí também no entorno, está pertinho, vamos juntos para a Igreja Fonte da Vida, ali no setor industrial gráfico, SIG, quadra 6, número 2000, aí nossa Igreja Fonte da Vida, sede Brasília. Informações 4007-2910 para você participar desse dia todo especial, a partir das 14h, tá? Então já vai preparado, Já vai aí com toda a família, vai ser muito bom. Não fique de fora desse momento ímpar para a tua vida, para Jesus abençoar você.
5: Exatamente. Então, já para finalizar aqui, vamos deixar a chamadinha já preparada para você, fazendo esse convite para que você esteja conosco, você, toda a sua família, toda a galera aí de Brasília. A chamadinha está no ponto, pessoal? Vamos colocar aqui para você, lembrando que a sua inscrição é gratuita, você participa gratuitamente conosco, aí no telefone 33 43 24 44, tá? Garanta a sua vaga e esteja conosco para que você possa ser ativado em todas as áreas da sua vida. Vai lá.
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0: Olha, você pode fazer inscrição. Deixa, por favor, aí o número de Brasília, da nossa sede em Brasília. Tá, aí você pode fazer inscrição agora, ligando neste número. É gratuito, você pode participar. Vai ser quinta-feira que vem, dia 4, dia 4, feriado, a partir das 14 horas. E eu vou estar com a Bispa Rubem, com a nossa equipe. E eu tenho certeza, Deus vai falar o seu coração muito nesse dia. Vamos orar agora com um copo com água. Você pode segurar o seu copo com água aí enquanto nós oramos. E Deus vai te abençoar, trazendo o poder dele, tocando nessa água pela misericórdia divina, e a cura vai vir a você e àquele que você ama. Pai querido, em nome do Senhor Jesus, eu te peço, estenda sua mão, toque nesta água, que meu irmão possa receber neste momento a cura desta enfermidade. Eu oro especificamente pela pastora Floraci, que ela seja tocada também agora e curada. Em nome de Jesus, amém e amém. Vamos beber? Glória a Deus. Que Deus tenha te abençoado e que você receba a cura que você necessita. Deus te abençoe. Domingo, 10 da manhã, vou estar ali na unidade 1, na nossa sede, em frente ao campo do Goiás, aqui em Goiânia, e às 18 horas com Domingo do Avivamento. Deus te abençoe.
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0: Fonte FM, 1h40, boa tarde.
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0: Fonte FM, 1:41.

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0: Boa tarde pra você ouvindo aqui a Fonte FM 92.3. Eu sou o Júnior, muito prazer, te faço companhia a partir de agora nessa rádio que é uma benção. E aí, tudo bem com você? Tudo certinho? Boa sexta-feira, sexta-feira já com cara de fim de semana. E pra você, junto com a gente em casa, no trabalho, pra você ouvindo aí no carro, valeu, muito obrigado pela audiência. Seja bem-vindo por aqui, fique à vontade. A gente começa com muita música boa. Aumenta aí o seu volume. Tá na Fonte? Claro, tá na benção.

0: E uma excelente tarde de sexta-feira para todo mundo, para você curtindo aqui a nossa programação em 92.3. E ainda participando aqui pelo nosso WhatsApp, que é 998369866. Tá na fonte? Claro, tá na benção.
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0: 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Boa tarde.
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0: E essa é Fonte FM, o Tarde 92 tá bem legal, melhor ainda, aqui com a sua audiência, também com a sua participação. Uma excelente sexta-feira para todo mundo. Continue por aqui nos 92.3. O nosso WhatsApp é 998-369-866. Tá na fonte, claro, tá na benção.
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0: 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Para você aí, ó, uma excelente sexta-feira. Bem-vindo por aqui, fique à vontade.
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0: Volt FM, 2h34, boa tarde.
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0: Estamos de volta, as músicas que você gosta de ouvir, as músicas que você curte. Claro, você ouve aqui na Fonte FM, nos 92.3. Uma excelente sexta-feira pra todo mundo, pra você em casa, pra você no trabalho, aos motoristas de aplicativo, todo mundo ligado aqui na Fonte. Muito obrigado pela sua audiência, seja sempre bem-vindo por aqui, fica à vontade, Deus te abençoe. Dá uma excelente sexta-feira, sexta-feira já com cara de fim de semana, né? E ainda participa com a gente aqui, ó, 998369866. Tá na Fonte, tá na benção.
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0: pela sua participação, muito obrigado pela sua audiência. Aqui nos 92.3, tá na fonte, tá na benção. Excelente sexta-feira pra todo mundo. Vai participando aí, ó. 998369866. Tá na fonte, tá na benção.
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1: É isso aí, a sua participação é muito bem-vinda aqui na Fonte FM, aqui no Tarde 92. E aí, me conta, me fala, como é que tá a sexta-feira? Sexta-feira já com cara de fim de semana, né? É isso aí, gente, ó. Manda ver aí, 998369866. Tá na Fonte, claro, tá na bênção. Mais músicas pra abençoar a sua vida.

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0: E uma excelente tarde de sexta-feira para todo mundo, para você curtindo aqui a nossa programação em 92.3. E ainda participando aqui pelo nosso WhatsApp, que é 998369866. Tá na fonte? Claro, tá na benção.
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0: 3 e 11, aqui na Fonte. Boa tarde.
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0: 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Do outro lado da linha tem um pastor, tem uma pastora que vai te atender, que vai conversar com você, que vai orar com você. Disco Oração da Igreja Fonte da Vida, 4007-2910. Para você aí, ó, uma excelente sexta-feira. Bem-vindo por aqui, fique à vontade.
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2: Anápolis, saúde, internações, síndrome respiratória. Os casos de internação por síndrome respiratória aguda grave em Anápolis dispararam 31% na última semana, de acordo com os dados divulgados nesta quinta-feira pela Secretaria Municipal de Saúde, SEMUSA. São 833 hospitalizações contra 635 no período anterior.

0: Conforme a pasta, entre as crianças menores de 2 anos, a alta foi de 35%, saindo de 173 para 233 internações. O aumento dos casos da síndrome respiratória aguda grave foi impulsionado pela maior circulação de vírus, como o vírus sincencial respiratório, influenza, Covid-19 e rinovírus. Com consequência à alta de hospitalizações, a Prefeitura decidiu adotar uma série de ações para reduzir a sobrecarga nas unidades de urgência e emergência. A UPA pediátrica recebeu uma atenção especial neste período, tendo em vista que as crianças fazem parte do grupo mais vulnerável às síndromes respiratórias e podem apresentar agravamento mais rápido dos sintomas. A Prefeitura também reforçou o número de profissionais e ampliou o horário de atuação dos chamados médicos Cinderela, profissionais escalados para atuar no período noturno e durante a madrugada, horários em que normalmente há aumento da demanda nas unidades de urgência e emergência. A unidade trabalha com a classificação de risco, onde os casos mais graves são atendidos primeiro. A administração municipal também orienta que crianças atendidas na UPA pediátrica estejam acompanhadas apenas pelo responsável necessário durante o atendimento. O excesso de acompanhantes pode aumentar a circulação de vírus respiratório dentro da unidade, além de gerar mais aglomeração em ambiente já muito movimentado. A secretária municipal de saúde, Jaqueline Rocha, reforça que o atendimento dos casos mais leves podem ser atendidos nas unidades de saúde da família e que os casos mais graves devem procurar as UPAs para evitar a sobrecarga nas unidades de urgência e emergência. A SEMUSA também reforça a importância da vacinação como principal forma de prevenção contra as síndromes respiratórias. Desde a quarta-feira, dia 27, a vacina contra a influenza em Anápolis foi liberada para toda a população a partir dos 6 meses de idade. A medida foi adotada após decisão e orientação da Secretaria Estadual de Saúde. Além da vacina contra a gripe, a vacinação contra a Covid-19 também segue disponível gratuitamente na rede pública de saúde para todas as pessoas a partir de 6 meses de idade. A imunização ajuda a reduzir casos graves, internações e a sobrecarga nas unidades de urgência e emergência. Anápolis ainda disponibiliza a vacina contra o vírus sincencial respiratório, principal causador da bronquiolite. O imunizante é destinado a gestantes a partir de 28 semanas e tem como objetivo proteger os recém-nascidos contra complicações respiratórias graves nos primeiros meses de vida, período em que os bebês são mais vulneráveis ao vírus. 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
2: E esse foi mais um Fonte Notícias com oferecimento da Rinene Travel, seu melhor roteiro turístico, 9994-4090, que volta na próxima hora. Enquanto isso também, claro, você vai participando com a gente aqui pelo nosso WhatsApp, que é o 99836-9866. E hoje é dia de Docmus, é o nosso culto de adolescentes na Igreja Fonte da Vida. Vem estar com a gente, mais informações, 4007-2910. Sextou, povo de Deus! Boa sexta-feira feira para todo mundo, bem-vindo por aqui, fica à vontade com a gente. E agora tem músico com Jay Khalil.

0: E esse é o Davi Sasser com Chegou o Tempo aqui na Fonte. E ainda tivemos o som do Chris Brown e o Thales com a música Leão. Boa tarde pra todo mundo aí, boa sexta-feira. Continue junto com a gente aqui nos 92.3, tá na Fonte. Claro, sempre tá na bênção. E aí, como é que tá a sexta-feira? Sexta-feira já com cara de fim de semana, né? Tá, muito obrigado a todo mundo aí que tá participando. A Mariane, lá do Jardim Cristal, em Aparecida de Goiânia, tá pedindo música. Vamos organizar para você aqui, tá bom, Mariane? Obrigado pela sua indicação de música. Deus te abençoe muito. E aí, como é que tá a sexta-feira? Hã? Tá uma benção, que maravilha, né? Muito obrigado a todo mundo que tá mandando mensagem pra... Tô respondendo todo mundo aqui, ó, no nosso WhatsApp, tá bom? Obrigado, muito obrigado pela audiência de todo mundo. Continue por aqui nos 92.3. O Herculano também tá junto com a gente, né? Lá no Jardim Olímpico. Então, valeu. Alô, Herculano. E aí, tudo bem? Como é que tá aí? Sexta-feira, sextou, hein? Vamos fazer o seguinte agora. Vamos aqui pro nosso intervalo. Daqui a pouquinho a gente volta. Continue por aqui. Lembrando que neste domingo, em todas as igrejas Fonte da Vida, um tempo especial de busca e clamor pelo avivamento. Serão 5 domingos consecutivos com o tema Avivamento na Fonte da Vida, crendo que o Espírito Santo será derramado poderosamente sobre a igreja, especialmente na sede de Goiânia, com 3 reuniões neste domingo, 7 da manhã, às 10 e também 18 horas. E você é nosso convidado todo especial. Tá na Fonte, tá na benção.
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0: Estamos de volta, Fonte FM, essa rádio é uma bênção.

0: Esse é o som do Carlinhos Félix com Sal e Luz aqui na Ponte. Agora faltando 7 para as 4. Boa tarde para todo mundo. Continue por aqui, ó.
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0: E a gente segue.
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E esse é o som da Mary Mary. Love Too Much aqui na Fonte, 4 horas em ponto. Boa tarde para todo mundo. Continue junto com a gente aqui nos 92.3. Tá na Fonte, claro, sempre tá na bênção. Muito obrigado a todo mundo que tá mandando mensagens aqui no nosso WhatsApp. Deus te abençoe. Boa sexta-feira. Lembrando que hoje é dia de Docmos da Igreja Fonte da Vida. É o nosso culto adolescente. Primeiro tem um discipulado, logo na sequência esse culto maravilhoso. Tá hoje Docmos em todas as igrejas. Fonte da Vida, mais informações no 4007-2910. Boa tarde para todo mundo. Sextou aí, povo de Deus. Vamos seguindo por aqui.

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1: 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Continuou por aqui o Tarde 92. Eu sou o Júnior, muito prazer, tá? Que Jesus te abençoe. Continue junto com a gente aqui na nossa programação. E aí, tudo bem? Como é que tá sexta-feira? Tá uma benção? Que maravilha, né, gente? Eu quero mandar um abraço todo especial também para você, motorista de aplicativo, que nos dá essa audiência maravilhosa nessa sexta-feira. Bem-vindo por aqui, a gente vai seguindo. E agora tem Júlia Vitória e Aníbal Soares, Canção dos Redimidos. É mais um aqui na Fonte para você. Boa tarde para todo mundo. 4 e 5.

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0: Esse é o Gabriel Guedes com Não Há Ninguém aqui na Fonte. Boa tarde para todo mundo. Antes, Pedras Vivas, Tudo Que Eu Preciso. E ainda Marcela Thaís e o Pregador Lu com Sobrevivi. Agora 4h35 tem Fonte Notícias. 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
4: Goiânia, líder no desenvolvimento humano. A região metropolitana de Goiânia passou a integrar o grupo das 5 regiões metropolitanas mais desenvolvidas do Brasil, segundo dados do Radar IDHM 2026, levantamento elaborado pelo Programa das Nações Unidas para o Desenvolvimento, PNUD, Fundação João Pinheiro, FJP e Instituto Brasileiro de Geografia e Estatística, IBGE. Com índice de 0,834 em 2024, a Grande Goiânia atingiu o maior nível da série histórica e consolidou Goiás entre os principais polos de desenvolvimento humano do país. O resultado coloca a região à frente de importantes centros metropolitanos brasileiros, como Rio de Janeiro, Recife, Salvador, Fortaleza, Belém e Manaus, além de transformar Goiânia na primeira região metropolitana fora do eixo sul-sudeste a figurar entre as líderes nacionais no ranking de desenvolvimento humano. O Índice de Desenvolvimento Humano Municipal, o IDHM, leva em consideração indicadores de educação, renda e longevidade. Segundo o levantamento, a região metropolitana de Goiânia alcançou 0,843 em educação, 0,876 em longevidade e 0,786 em renda. Os números refletem o avanço econômico vivido por Goiás nos últimos anos, marcado pelo crescimento do mercado de trabalho, expansão da infraestrutura urbana, atração de investimentos e fortalecimento de políticas públicas voltadas à saúde, educação e proteção social. Para o governador Daniel Vilela, o resultado demonstra a capacidade do Estado de transformar crescimento econômico em melhoria concreta na vida da população. Abre aspas. O resultado da região metropolitana mostra a força da nossa economia e a capacidade do Estado de transformar avanços em mais qualidade de vida para os goianos. Fecha aspas, afirmou. Os dados do Radar IDHM mostram ainda que a região não apenas recuperou as perdas provocadas pela pandemia da Covid-19, como atingiu o patamar recorde. Em 2012, o índice da Grande Goiânia era de 0,770. Em 2019, antes da crise sanitária, havia subido para 0,802. Já em 2021, período mais crítico da pandemia, caiu para 0,769. O levantamento evidencia também o papel estratégico da capital e dos municípios metropolitanos na região de empregos, oferta de serviços e fortalecimento da economia estadual. O avanço da região metropolitana de Goiânia reforça o momento da expansão econômica vivido por Goiás, que nos últimos anos também passou a aparecer em destaque em indicadores ligados à segurança pública, geração de empregos, crescimento do agronegócio e equilíbrio fiscal. Segundo Daniel Vilela, os resultados são consequência de investimentos integrados às áreas consideradas estruturantes. Aspas. Os números são resultado de um trabalho integrado com investimento estratégico em áreas fundamentais, como educação, infraestrutura, saúde e programas sociais. Fecha aspas. Destacou o governador. O governador ainda afirmou que Goiás conseguiu criar um ambiente favorável ao desenvolvimento econômico sem perder o foco na qualidade de vida da população. Aspas. Goiás hoje reúne condições que favorecem o desenvolvimento econômico sem perder de vista o cuidado com as pessoas. Fecha aspas, completou ele. 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
0: E na próxima hora tem mais Fonte Notícias 4h39.
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0: ponto aqui na Fonte. Boa tarde para todo mundo. Continue com a gente aqui nos 92.3. Muito obrigado pela sua audiência. Deus te abençoe muito. Boa sextou, em nome de Deus. Obrigado, muito obrigado pela sua audiência. Para você que está mandando mensagem para gente aqui no nosso WhatsApp, Deus te abençoe. Boa sexta-feira para todo mundo aí, né? Sexta-feira já com cara de fim de semana, né, gente? É isso aí, continue com a gente aqui na nossa programação. Hoje é dia de Fonte Docmus, culto adolescente em todas as igrejas Fonte da Vida, hoje sexta-feira, né? Em especial na sede Goiânia. Primeiro tem o discipulado, logo na sequência esse culto maravilhoso. Continue com a gente aqui nos 92.3. Deus te abençoe. Boa sexta-feira para todo mundo. Tá na Fonte, tá na bênção. 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

0: e beijos e abraços para todo mundo, para você participando aqui da nossa programação pelo nosso WhatsApp, a você, claro, mandando mensagens pelo 998369866. Muito obrigado sempre pela sua audiência, seja bem-vindo por aqui, fique à vontade, tá na fonte, claro, tá na bênção.
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0: Fonte FM, essa é a Rádio da Bênção, Lady Murilho, sigo. 5:10, boa tarde para todo mundo, continue junto com a gente aqui na nossa programação. Para você que está mandando mensagens aqui na rádio, muito obrigado pela sua audiência.
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0: E essa é Fonte FM, o Tarde 92 está bem legal, melhor ainda, aqui com a sua audiência, também com a sua participação. Uma excelente sexta-feira para todo mundo. Continue por aqui nos 92.3, o nosso WhatsApp é 998-369866. Tá na Fonte, claro, tá na benção.
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2: Aparecida de Goiânia, educação. A Prefeitura de Aparecida de Goiânia iniciou uma nova etapa da política educacional do município ao pactuar oficialmente as metas de alfabetização para 2026 com gestores da rede municipal de ensino. A reunião realizada nesta quarta-feira na cidade administrativa Maguito Vilela reuniu diretores escolares, equipes técnicas da educação e representantes do programa Alfa Mais Goiás em um movimento que marca o avanço da reconstrução da educação municipal. Participaram da reunião 61 gestores escolares, além do coordenador regional da educação de Aparecida, Hugo Leonardo, e da articuladora regional do Alfa Mais Goiás, Rosimeire Cardoso. A pactuação foi conduzida pelo prefeito Leandro Vilela e pela secretária municipal de educação, Núbia Farias, e estabelece metas voltadas principalmente à alfabetização das crianças do primeiro ao segundo ano do ensino fundamental, além da recomposição da aprendizagem de estudantes do terceiro ao quinto ano. O planejamento segue alinhado ao programa estadual Alfa Mais Goiás, considerado hoje uma das principais estratégias de alfabetização da rede pública goiana. Durante o encontro, Leandro Vilela destacou a educação como prioridade da atual administração e afirmou que o município vive um processo de retomada estrutural do ensino público. Abre aspas. O que transforma vidas, o que transforma a sociedade é a educação. E é visível o quanto as crianças estão bem, estão felizes, estão satisfeitas com o ambiente. Fecha aspas, declarou o prefeito, acompanhado do vice-prefeito João Campos. A fala ocorre em meio a um pacote de investimentos anunciado pela gestão. Segundo a prefeitura, quase 40 milhões de reais foram aplicados na infraestrutura das escolas já no primeiro ano da administração. Além das obras, a gestão destaca a entrega de uniformes e materiais escolares para os cerca de 55 mil alunos da rede municipal, além da padronização da merenda escolar. A reunião desta quarta-feira também serviu como balanço dos avanços educacionais registrados em 2025. Segundo Núbia Farias, Aparecida conseguiu subir 75 posições nos índices estaduais de alfabetização em apenas um ano, saindo da colocação 241 para 166 entre os municípios goianos. O município recebeu o selo nacional Compromisso com a Alfabetização, concedido pelo Ministério da Educação na categoria Ouro, nível mais alto da premiação. Além disso, 9 escolas da rede municipal foram incluídas entre as 150 melhores unidades de Goiás no prêmio Leia 2026, colocando Aparecida como o segundo município com maior número de escolas premiadas no estado. A nova pactuação educacional busca ampliar os índices de alfabetização na idade certa, considerada atualmente uma das principais metas das políticas públicas educacionais em Goiás e no país. Além do foco pedagógico, a estratégia prevê fortalecimento da cooperação entre município e estado, acompanhamento técnico das escolas e o monitoramento contínuo dos resultados. Nos bastidores da gestão municipal, a educação é tratada como uma das áreas estratégicas para consolidar a recuperação administrativa da cidade e melhorar indicadores sociais nos próximos anos.

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0: 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E agora tem Pedras Vivas.

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1: E uma excelente tarde de sexta-feira para todo mundo, para você curtir aqui a nossa programação em 92.3. E ainda participando aqui pelo nosso WhatsApp, que é 99836-9866. Tá na ponte? Claro, tá na benção.

E essa é a Fonte FM, o Tarde 92 tá bem legal, melhor ainda, aqui com a sua audiência, também com a sua participação. Uma excelente sexta-feira para todo mundo. Continue por aqui nos 92.3, o nosso WhatsApp é 998369866. Tá na Fonte? Claro, tá na benção.

0: E finalzinho aqui de mais edição do Tarde 92, dessa sexta-feira abençoada. Sexto, povo de Deus. Isabela Pompeu com Tudo Posso. Marcelo Marques e Suede Silva, Clamo a Deus. Cristóvão e Dani Goki, Impossible. E ainda tivemos o Thales Roberto com o Fernandinho, Daniel. Boa essa música, em Pedras Vivas. O Teu Poder, essa música é linda, né? Cola de Deus, Davi Sarcer trazendo a arca. E ainda Ministério Fonte da Vida. Daqui a pouquinho, depois do nosso intervalo, tem programa Fé e Oração. Tem uma mensagem maravilhosa que vai falar muito com você aqui na nossa programação, tá bom? É isso aí, gente. E aí, tudo bem com você? Tá no trânsito? Muito obrigado pela sua audiência agora nesse momento, né? Pra você de retorno pra casa, curtindo aqui o Som da Fonte. Obrigado. Muito obrigado pela sua audiência. Deus te abençoe, né? Pra você também aí indo trabalhar junto com a gente aqui, tá bom? Obrigado. Muito obrigado também pela audiência. Bem-vindo por aqui. Fica à vontade com a gente. O nosso WhatsApp é 99836-9866. Programa Fé e Oração, logo na sequência. E aqui é o nosso Top 5. Olha, já fizemos aqui, ó. Fizemos aquele super apanhado. E daqui a pouquinho você vai curtir a sua música, a sua indicação de música aqui na programação da Fonte. Tá bom? Continue aqui. Tá na Fonte, tá na benção.
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1: Abra a tua Bíblia comigo no Evangelho de Lucas, capítulo de número 11. Evangelho de São Lucas, capítulo de número 11, verso 1. Diz assim a palavra do Senhor: Jesus estava orando em certo lugar, e quando terminou, um dos seus discípulos lhe disse: Senhor, ensina-nos a orar como João ensinou aos discípulos dele. Senhor, ensina-nos a orar como João ensinou os discípulos dele. Ele então lhes falou: quando orardes, dizei: Pai, santificado seja o teu nome, venha o teu reino, dá-nos diariamente o nosso pão dia a dia, e perdoa-nos os nossos pecados, pois também nós perdoamos a todo o que nos deve, e não deixeis entrar em tentação, mas livra-nos do mal. Ele continuou dizendo: disse-lhes também: se alguém tiver um amigo e for procurá-lo à meia-noite, lhe dizer: amigo, empresta-me 3 pães, pois um amigo meu chegou de viagem e não tenho o que lhe oferecer. Se ele, verso 7, te dentro responder: não me incomodes, a porta já está fechada, eu e os meus filhos já nos acomodamos para dormir, não posso levantar-me para te atender. Eu vos digo que mesmo que não se levante para dar os pães por causa da amizade, ele se levantará por causa do incômodo e dará quantos pães o outro precisar. Verso 9, verso 10. Por isso eu vos digo: pedi e vos será dado, buscai e achareis, batei e a porta vos será aberta, pois todo que pede recebe, quem busca acha, e o que bate a porta será aberta. E qual pai dentre vós, se o filho lhe pedir pão, lhe dará uma pedra? Ou se lhe pedir peixe, lhe dará uma cobra em lugar do peixe? Ou se pedir um ovo, lhe dará um escorpião? Se vós, sendo maus, sabeis dar as boas coisas aos vossos filhos, quanto mais o Pai Celestial dará o Espírito Santo aos que pedirem. Diga comigo: glória a Deus. Glória a Deus. Pela palavra de Deus. Essa frase aqui é poderosa. Um dos discípulos de Jesus, muito provavelmente falando em nome dos demais, chega em Jesus e faz uma pergunta, aliás, faz um pedido: Senhor, ensina-nos a orar. Senhor, ensina-nos a orar. O apóstolo fala que nós não sabemos orar como convém, por isso nós devemos pedir ajuda para o Espírito Santo. Tiago vai mais fundo ainda, ele fala que a gente pede e não recebe, porque a gente pede mal, para esbanjar nos nossos próprios prazeres. Veja, irmãos, a Bíblia ensina que há jeito certo de orar e há jeito errado de orar. A Bíblia diz que Deus está à procura de adoradores que o adorem em espírito e em verdade. Portanto, há formas de adorar a Deus corretas, e se há uma forma correta de adorar a Deus, também há uma forma errada de adorar a Deus. Eu e você precisamos aprender que a forma certa de buscar a Deus e a forma errada de buscar a Deus. Quando a gente pega o texto de Caim e Abel, que a Bíblia diz antes do assassinato, antes do primeiro homicídio, que a Bíblia diz que Caim e Abel ofereceram um sacrifício, aliás, Caim e Abel trouxeram ofertas ao Senhor, e a oferta de Abel foi aceita e a oferta de Caim foi rejeitada. Nós precisamos entender o porquê disso. A oferta de Abel foi a oferta de cordeiro, ele trouxe a primeira cria do seu rebanho, fez a oferenda. Caim trouxe verduras, legumes, algo que ele plantou, algo que ele colheu. E alguém pode dizer assim: ah, é por causa do coração. Certamente é por causa do coração. Mas se você estudar desde o início, desde os primórdios, bem antes da lei de Moisés, a oferenda que era feita ao Senhor no Antigo Testamento era a adoração através de sacrifício, de holocausto. Abel adorou o Senhor da forma que Deus queria ser adorado, da forma que Abraão adorava, provavelmente aprendendo com Adão. Adão deve ter ensinado a eles como fazer a oferta, mas a Caim quis adorar a Deus da sua forma. Caim quis buscar a Deus da sua forma, e por isso ele foi rejeitado. Vocês estão entendendo o que eu estou dizendo? Deus tem a forma certa de receber a adoração que nós fazemos. A oração que nós fazemos precisa ser da forma correta. Por isso que os discípulos chegam em Jesus e falam: ensina-nos a orar. E o mais interessante desse texto, aliás, uma das coisas interessantes desse texto, é que a gente vê que os discípulos estavam vendo Jesus orar. Jesus estava orando em certo lugar. Quando ele terminou de orar, um discípulo chegou nele e fala: ensina-nos a orar. Quando Jesus fala em Mateus capítulo 6, na oração, ou melhor, na pregação do Sermão da Montanha, Mateus 5, 6 e 7 é o sermão mais demorado de Jesus, pelo menos aquele mais aquele registrado, o Sermão da Montanha, o Sermão das Bem-aventuranças. Em Mateus capítulo 6, Jesus ensina a oração do Pai Nosso, e ele começa dizendo: quando vocês forem orar. Portanto, a oração do Pai Nosso é um roteiro, portanto a oração do Pai Nosso é algo para nós aprendermos. Ele traz um significado na oração do Pai Nosso, mas os discípulos resolveram aprender a orar vendo Jesus orar. Deixa eu dizer algo para vocês, meu irmão: o seu exemplo fala muito mais alto do que as suas próprias falas. O exemplo de um cristão deve falar muito mais alto do que a sua fala. A vida de um cristão deve falar muito mais alto que as suas canções, que as canções que ele canta. A vida de um cristão deve falar muito mais alto do que o seu posicionamento dentro de uma igreja, dentro de um salão, de um templo. A vida de um cristão deve falar muito mais alto do que as suas camisetas, do que as faixas colocadas na cabeça, do que os bonés. Isso tudo é bom, é interessante, mas a vida do cristão é muito mais importante. Os discípulos resolveram perguntar para Jesus como orar, porque estavam vendo Jesus orar. Se o seu filho não vê você orando, ele não vai aprender a orar. Se o seu filho não vê você buscando a Deus, ele não vai aprender a buscar a Deus. Se a sua família não vê o seu coração voltado ao Senhor, eles não vão se voltar ao Senhor. Nós não ensinamos através de palavras, nós ensinamos muito mais através do nosso próprio exemplo, em todas as áreas da nossa vida. E eu quero dar uma palavra de Deus para você, que talvez já esteja mais velho, os seus filhos já estão adultos, os seus filhos já estão pensando na vida deles. Eis a palavra do Senhor para você: você continua sendo o maior exemplo da sua família. Se eles verem que a sua vida mudou por causa de uma vida de oração, se eles verem que a sua vida mudou por causa de uma vida de consagração, eles vão querer buscar isto. Porque é impossível que alguém que tome uma posição em Deus não tenha sua vida transformada para melhor. E se sua vida for transformada para melhor, as primeiras pessoas que vão querer seguir esse caminho são exatamente os seus entes queridos. Quem está me entendendo, diga um amém forte. Jesus, ele inspirava a respeito. Jesus inspirava reverência. E os discípulos queriam segui-lo porque o respeitavam. Os discípulos queriam segui-lo porque tinham reverência a eles. Quando a gente pede o respeito por alguém, perdeu tudo. Minha mãe fala muito isso. Quando a gente pede o respeito por alguém, a pessoa já não tem mais vínculo com você. Aliás, você não tem mais vínculo com ela. As pessoas olhavam para Jesus e viam, os discípulos pelo menos olhavam para Jesus e tinham respeito por ele. Os discípulos queriam aprender com ele, queriam receber dele. Pior coisa de um líder, a pior coisa de um pastor, a pior coisa de um pregador, de um bispo, de qualquer coisa, ele achar que ele não precisa aprender mais nada, que ele não precisa respeitar mais ninguém, que ele não precisa ter reverência por mais ninguém, que ele não precisa ser grato a mais ninguém. Se ele chega a essa posição, A soberba já tomou conta do coração dele. E a soberba procede à ruína. Sabe, meus queridos, Jesus inspirava respeito, inspirava reverência, por isso que os discípulos olharam para ele e disseram: eu vou seguir a sua direção. E Lucas ele fala de uma forma mais resumida a oração do Pai Nosso, a gente percebe até pelo texto. Mas se a gente voltar um pouco, eu não vou pedir para você abrir, voltar um pouco em Mateus capítulo 6, quando Jesus fala da oração do Pai Nosso com mais detalhe, da forma que a gente conhece, Jesus ali no texto, antes de dizer o texto da oração do Pai Nosso, ele dá algumas referências para nós aprendermos como orar. Primeira coisa, ele fala da hipocrisia, e fala: vocês não sejam hipócritas igual os gentios. Os gentios são hipócritas, os fariseus são hipócritas. Cuidado com a fermento dos fariseus, que é a hipocrisia. Diante de Deus você não pode ser hipócrita. Quando ele fala de hipocrisia, irmão, não está falando de sentimento do coração, está falando de atitude. Ah, se você parar para pensar comigo, você vai ver que a oração do Pai Nosso é muito mais de atitudes nossas do que te fala. Tem muito mais a ver com caráter do que fala, mas nós vamos chegar lá. Ele também fala que nós devemos não orar em praça pública, em voz alta, mas entrar dentro do quarto, no secreto, porque o Deus que vê, que está em secreto, olha para nós no secreto, esconde no secreto. E aí às vezes as pessoas entendem esse texto de forma equivocada. Não é que nós não devemos orar aqui na igreja em voz alta, expressivamente, não, tem a ver com intimidade, com relacionamento. O quarto é o lugar mais íntimo de um casal, o quarto é o lugar mais íntimo de uma pessoa. Jesus está dizendo: vocês precisam me buscar com intimidade, com profundidade. Vocês precisam se separar para ter um tempo comigo, fazer como Moisés fazia. Moisés tinha muito trabalho, era estadista, era governante, era 1 milhão de pessoas que ele tinha que prestar conta, que ele tinha que resolver problema, e era aquela confusão. Gente do céu, se administrar uma cidade de 1 milhão de pessoas hoje, com esgoto, com segurança, com policiamento, é difícil. Imagina administrar um acampamento com 1 milhão de pessoas sem esgoto, sem segurança. Olha a confusão que era lá no ouvido de Moisés. E o que Moisés fazia? Ele orava, mas ele sabia que se ele mantivesse o lugar de oração dele dentro da cidade, o que ia acontecer, irmãos? Ô Moisés, minha vizinha brigou comigo de novo. Ô Moisés, a divisão lá dos grãos não deu muito certo não. Ô Moisés, então o que a Bíblia diz que ele fazia? Ele pegava a sua tenda pessoal e colocava fora do arraial, fora, e dizia: agora é meu tempo com Deus. Eu e você precisamos administrar nosso tempo, para termos um tempo reservado com Deus. O nosso Deus quer conversar conosco em secreto. Intimidade com Deus, secreto. Ele também fala: não use, lá no Mateus capítulo 6, não use repetições inúteis. Porque os gentios fazem isso, porque acham que se você ficar repetindo, por causa das repetições, você vai receber. E aí a gente entra num contrassenso aqui, numa controvérsia. Peraí, a Bíblia não ensina a gente a agir em perseverança, buscar em perseverança? E quando a gente viu nesse texto de Lucas capítulo 11, o Senhor Jesus ensinar a gente que nós temos que bater na porta como um vizinho inconveniente, bater na porta para incomodar. E que se esse vizinho não levantar por causa do pedido, vai levantar pelo incômodo. Jesus está ensinando a gente a ser perseverante. O apóstolo Tiago diz que nós devemos ter a perseverança de Jó. A perseverança faz toda a diferença. Mas peraí, agora está dizendo que a gente não pode ficar com vãs repetições. Aqui tem a ver com religiosidade. Aqui tem a ver com falsa religiosidade. Aqui tem a ver com atitudes mecânicas, robóticas diante de Deus, como se isso fosse algo que trouxesse resposta. E não uma atitude de fé. Qual é a diferença? Perseverança é atitude de fé. Perseverante, eu estou colocando o que Jesus fala em Mateus capítulo 6, eu estou confiando que Deus sabe quais são as minhas necessidades, eu estou fazendo o que diz lá em Salmos 37, eu estou entregando o meu caminho ao Senhor, eu estou confiando nele, sabendo que no mais tudo ele fará, eu estou me deleitando no Senhor, eu estou agradando o Senhor, crendo que ele satisfará os desejos do meu coração, eu estou descansando em Deus. Deus, a minha perseverança em Deus, a minha perseverança no Senhor, a minha perseverança é que eu vou entregar a minha vida a Ele, Ele vai trazer a resposta, se Ele quiser, se for da vontade dEle, eu estou entregando o meu caminho a Ele. Todas, absolutamente todas as nossas orações estão diante de Deus. Nenhuma das nossas orações, nenhuma das tuas orações ao longo da sua história foram esquecidas, foram deixadas de lado. Pelo contrário, foram colocadas diante do Senhor. Deus ouviu. É porque às vezes a resposta não é do jeito que a gente queria. É que às vezes a resposta não é do jeito que a gente esperava. E às vezes ele demora na ótica humana, não na ótica dele, mas na ótica humana ele demora, para que através dessa perseverança, que é um instrumento de fé, nós tenhamos a nossa vida transformada. Há um filósofo, pregador, teólogo dinamarquês que fez a carreira dele na Alemanha, chamado Kierkegaard, ele dizia que a oração não muda Deus, ela foi feita para mudar aquele que ora. Se você está esperando que a sua oração mude Deus, saiba que Deus está esperando que a sua oração mude você. Quem está me entendendo, diga amém. Bom, e aí ele faz a oração do Pai Nosso, que como eu disse, é um roteiro de vida. Deus está esperando que a sua oração mude você. Quem está me entendendo, diga amém. Bom, e aí ele faz a oração do Pai Nosso.

Sabe, irmãos, a gente vai... Preste atenção, a diferença das nossas orações para com as orações que Jesus ensinou. Para com a oração que Jesus ensinou. A gente vai diante de Deus, com a ousadia que Paulo ensina, diante do trono da graça, do jeito que Paulo ensina, com uma lista de pedidos. A gente chega diante de Deus e já começa a pedir as coisas. Não é que nós não devemos pedir, a oração do Pai Nosso fala que a gente deve pedir sim, mas Jesus, no roteiro que Ele estabelece, Ele diz: santificado seja o teu nome. Primeiro lugar é adorar a Deus, primeiro lugar é declarar a soberania de Deus, primeiro lugar é declarar que Deus é Senhor, primeiro lugar é declarar que você ama esse Deus maravilhoso, que Ele é a majestade da tua vida, que Ele está acima da tua vida. Santificado seja o teu nome.

Nós tínhamos uma viagem marcada para Israel e uma semana, 10 dias antes, teve um diagnóstico de suspeita de câncer na mama direita. E foi um momento muito difícil para a nossa casa, para a nossa família. E eu falei para o Fábio, falei, amor, isso está querendo roubar a nossa alegria de algo maior. E a mastologista que fez o exame, e ela falou, né, que a probabilidade era que realmente fosse um câncer. Não dava para me fazer todos os exames, porque eu tinha essa viagem dos meus sonhos marcada. E eu falei, eu vou. E Deus vai me curar lá no Muro das Lamentações. Eu vou e eu vou voltar curada para a honra e glória do Senhor. Fiz só o básico do básico e fui. Fui crendo, fui alegre, não deixei nada roubar minha alegria naquela viagem, nada roubar minha fé. Porque eu sei em quem eu tenho crido, porque eu sei que o meu Deus é um Deus de cura. E eu fui nessa certeza, mas só Deus e a minha família sabia como que estava o meu coração. Só Deus e algumas pessoas próximas sabiam como eu estava. E eu fui, na hora que eu voltei, eu fiz todo o check-up novamente, todos os exames necessários. A mastologista olhou e falou, eu não costumo errar. Ela é muito cuidadosa e ela me virava de novo e olhava e massageava e olhava de novo. Ela não tem nada. Como que eu coloquei isso aqui? Eu não costumo me enganar. Eu falei para ela, doutora, foi Deus, porque eu viajei crendo no meu Deus, num Deus de milagres, e eu estou aqui para testemunhar. Então eu tenho que gritar bem alto, o meu Deus é um Deus de cura, Ele está vivo e Ele me curou. A médica não entendeu, mas eu entendi. Aleluia!

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0: Muito bem, a gente começa agora mais uma edição do Top 5. As músicas indicadas por você durante toda a tarde. Fizemos aquele super apanhado e, claro, você confere a sua música agora aqui na nossa programação. Tá na fonte, claro, tá na benção.
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0: E boa noite para você ouvindo aqui a Fonte 92.3. Bem-vindo. Agora a gente começa mais uma edição do Conectados e você ainda participa aqui da nossa programação pelo nosso WhatsApp que é 998369866. Boa noite para você em casa, no trabalho, para você também motorista de aplicativo ouvindo aqui a nossa programação. Bem-vindo para você de retorno para casa, para você indo trabalhar. Bem-vindo aqui. Fique à vontade. Mais o Conectados está no ar. Aumenta aí o seu volume. Tá na Fonte? Claro. Tá na benção.
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0: E boa noite para você ouvindo aqui a Fonte FM, agradecendo também a sua participação. Fique à vontade aqui no nosso WhatsApp, que é 998369866. Agradecendo a você que tá mandando mensagem pra gente nessa noite maravilhosa. Seja sempre bem-vindo por aqui. Fique à vontade. 998369866 é o nosso WhatsApp aí para você. Seja bem-vindo. Tá na Fonte, claro. Tá na benção.
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2: E esse é Fonte FM 92.3, agradecendo a sua participação. Ótima noite para todo mundo. Nosso WhatsApp é 998369866. Vai participando. Tá na fonte? Claro, tá na benção.

0: respiratória. Os casos de internação por síndrome respiratória aguda grave em Anápolis dispararam 31% na última semana, de acordo com os dados divulgados nesta quinta-feira pela Secretaria Municipal de Saúde, SEMUSA. São 833 hospitalizações contra 635 no período anterior. Conforme a pasta, entre as crianças menores de 2 anos, a alta foi de 35%, saindo de 173 para 233 internações. O aumento dos casos da síndrome respiratória aguda grave foi impulsionado pela maior circulação de vírus, como o vírus sincencial respiratório, influenza, Covid-19 e rinovírus. Com consequência, a alta de hospitalizações, a Prefeitura decidiu adotar uma série de ações para reduzir a sobrecarga nas unidades de urgência e emergência. A UPA pediátrica recebeu uma atenção especial neste período, tendo em vista que as crianças fazem parte do grupo mais vulnerável às síndromes respiratórias e podem apresentar agravamento mais rápido dos sintomas. A Prefeitura também reforçou o número de profissionais e ampliou o horário de atuação dos chamados médicos Cinderela, profissionais escalados para atuar no período noturno e durante a madrugada, horários em que normalmente há aumento da demanda nas unidades de urgência e emergência. A unidade trabalha com a classificação de risco, onde os casos mais graves são atendidos primeiro. A administração municipal também orienta que crianças atendidas na UPA pediátrica estejam acompanhadas apenas pelo responsável necessário durante o atendimento. O excesso de acompanhantes pode aumentar a circulação de vírus respiratório dentro da unidade, além de gerar mais aglomeração em ambiente já muito movimentado. A secretária municipal de saúde, Jaqueline Rocha, reforça que o atendimento dos casos mais leves podem ser atendidos nas unidades de saúde da família e que os casos mais graves devem procurar as UPAs para evitar a sobrecarga nas unidades de urgência e emergência. A SEMUSA também reforça a importância da vacinação como principal forma de prevenção contra as síndromes respiratórias. Desde a quarta-feira, dia 27, a vacina contra a influenza em Anápolis foi liberada para toda a população a partir dos 6 meses de idade. A medida foi adotada após decisão e orientação da Secretaria Estadual de Saúde. Além da vacina contra a gripe, a vacinação contra a Covid-19 também segue disponível gratuitamente na rede pública de saúde para todas as pessoas a partir de 6 meses de idade. A imunização ajuda a reduzir casos graves, internações e a sobrecarga nas unidades de urgência e emergência. Anápolis ainda disponibiliza a vacina contra o vírus sincencial respiratório, principal causador da bronquiolite. O imunizante é destinado a gestantes a partir de 28 semanas e tem como objetivo proteger os recém-nascidos contra complicações respiratórias graves nos primeiros meses de vida, período em que os bebês são mais vulneráveis ao vírus. 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
2: E boa noite para você ouvindo aqui a Fonte FM, seja bem-vindo. Nosso WhatsApp é 998369866. Continua por aqui o Conectados, tá na Fonte, claro, tá na benção.

E uma ótima noite para você no trânsito, acompanhando aqui a nossa programação. A você aí, motorista de aplicativo, seja bem-vindo, fique à vontade. Tá na fonte? Claro, tá na benção.

E boa noite pra você ouvindo aqui a nossa programação De Volta Pra Casa, ouvindo aqui os 92.3. Mande a sua mensagem aqui no nosso WhatsApp 998369866. Essa é a Fonte FM, o tempo todo com você. Aumenta aí o seu volume.

0: E boa noite pra você ouvindo aqui a nossa programação. Forte abraço aí pra todo mundo. Seja bem-vindo. Tá na fonte, claro. Tá na bênção.
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3: Goiânia, líder no desenvolvimento humano. A região metropolitana de Goiânia passou a integrar o grupo das 5 regiões metropolitanas mais desenvolvidas do Brasil, segundo dados do Radar IDHM 2026, levantamento elaborado pelo Programa das Nações Unidas para o Desenvolvimento, PNUD, Fundação João Pinheiro, FJP, e Instituto Brasileiro de Geografia e Estatística, IBGE. Com índice de 0,834 em 2024, a Grande Goiânia atingiu o maior nível da série histórica e consolidou Goiás entre os principais polos de desenvolvimento humano do país. O resultado coloca a região à frente de importantes centros metropolitanos brasileiros, como Rio de Janeiro, Recife, Salvador, Fortaleza, Belém e Manaus. Além de transformar Goiânia na primeira região metropolitana fora do eixo sul-sudeste a figurar entre as líderes nacionais no ranking de desenvolvimento humano. O Índice de Desenvolvimento Humano Municipal, o IDHM, leva em consideração indicadores de educação, renda e longevidade. Segundo o levantamento, a região metropolitana de Goiânia alcançou 0,843 em educação, 0,876 em longevidade e 0,786 em renda. Os números refletem um avanço econômico vivido por Goiás nos últimos anos, marcado pelo crescimento do mercado de trabalho, expansão da infraestrutura urbana, atração de investimentos e fortalecimento de políticas públicas voltadas à saúde, educação e proteção social. Para o governador Daniel Vilela, o resultado demonstra a capacidade do Estado de transformar crescimento econômico em melhoria concreta na vida da população. Abre aspas. O resultado da região metropolitana mostra a força da nossa economia e a capacidade do Estado de transformar avanços em mais qualidade de vida para os goianos. Fecha aspas, afirmou. Os dados do radar IDHM mostram ainda que a região não apenas recuperou as perdas provocadas pela pandemia da Covid-19, como atingiu o patamar recorde. Em 2012, o índice da Grande Goiânia era de 0,770. Em 2019, antes da crise sanitária, havia subido para 0,802. Já em 2021, período mais crítico da pandemia, caiu para 0,769. O levantamento evidencia também o papel estratégico da capital e dos municípios metropolitanos na região de empregos, oferta de serviços e fortalecimento da economia estadual. O avanço da região metropolitana de Goiânia reforça o momento da expansão econômica vivido por Goiás, que nos últimos anos também passou a aparecer em destaque em indicadores ligados à segurança pública, geração de empregos, crescimento do agronegócio e equilíbrio fiscal. Segundo Daniel Vilela, os resultados são consequência de investimentos integrados às áreas consideradas estruturantes. Aspas. Os números são resultado de um trabalho integrado com investimento estratégico em áreas fundamentais, como educação, infraestrutura, saúde e programas sociais. Fecha aspas, destacou o governador. O governador ainda afirmou que Goiás conseguiu criar um ambiente favorável ao desenvolvimento econômico sem perder o foco na qualidade de vida da população. Aspas. Goiás hoje reúne condições que favorecem o desenvolvimento econômico sem perder de vista o cuidado com as pessoas. Fecha aspas, completou ele. 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